0: passado.
1: Há uma constante redução do prazo médio de pagamentos, que já foi 140 dias no segundo trimestre de 2025 e concluí agora com 125 no primeiro trimestre. Esta tendência de redução é que eu valorizo. Os que gostam de drama querem agora criar um problema porque dos 125 passou para 126. Faremos as contas no final do ano. O meu desafio, que eu creio que é o desafio de toda a administração pública, para menos burocracia, mais liquidez e mais tesouraria, é criar uma tendência de diminuição do prazo médio de pagamentos. E estamos vindo a alcançar com muita satisfação. Ninguém esconde aqui ou acolá uma dificuldade de tesouraria em períodos mais difíceis, quando temos, por exemplo, que garantir desde logo o pagamento dos salários, designadamente os subsídios de férias.
0: José Manuel Bolieiro, o Presidente do Governo, considera ainda que os 225 milhões de euros de dívida financeira que o Governo contraiu em 2024 e 2025 para pagar aos fornecedores da saúde contribui para a tendência da redução do prazo médio de pagamentos. Rede Regional de Cuidados Continuados Integrados vai avançar com prestação de serviço ao domicílio. É mais uma resposta para utentes do Serviço Regional de Saúde para pessoas em situação de dependência temporária. O projeto piloto já está elaborado.
2: Temos a pretensão de iniciar equipas de apoio domiciliário integrado, portanto, porque também são uma resposta da rede e são uma resposta com maior proximidade. As famílias poderão receber os seus utentes no seu seio familiar, ficam no seu ambiente e têm na mesma um apoio de uma equipa, portanto, multidisciplinar, mas no seu domicílio. Então temos essa visão e pretendemos implementar essas equipas, portanto, que será uma mais-valia para a região.
0: Diana Freitas, coordenadora da Rede Regional de Cuidados Continuados Integrados, uma resposta que presta cuidados de saúde e apoio social a pessoas em situação de dependência temporária. Podem ser referenciados utentes que tenham perdido a autonomia e precisam recuperar, ou que tenham a necessidade de cuidados continuados por uma equipa multidisciplinar. Linda Luz.
3: A Rede Regional de Cuidados Continuados Integrados é composta por vários especialistas da área da saúde. Trata e reabilita doentes para que possam ter ou manter autonomia.
2: A rede tem a finalidade de promover a autonomia e a funcionalidade dos utentes. E faz isso através da reabilitação, da readaptação e da reinserção dessas pessoas depois no seu contexto familiar.
3: Diana Freitas é a médica coordenadora da rede.
2: Doenças, dependência, que implique necessidades de cuidados por uma equipa multidisciplinar, nomeadamente cuidados de enfermagem permanentes. Portanto, se eu não precisar de cuidados de enfermagem, eu posso, se calhar, estar no meu domicílio ou posso estar noutra resposta social. De enfermagem e dessa equipa multidisciplinar.
3: Claro. A responsável dá exemplos de quem passa pelo internamento de longa duração.
2: Os doentes com Machado Joseph, doentes com escleroses laterais amiotróficas, pessoas que realmente vão precisar de cuidados, não só de uma resposta social, mas de cuidados, portanto, médicos e de enfermagem.
3: Na região há 91 camas para internamento de média duração e reabilitação, 177 para internamento de longa duração e manutenção. De acordo com Diana Freitas, a capacidade de resposta é bastante positiva.
2: Temos uma taxa de ocupação de 86% e portanto, nós ainda temos vagas disponíveis. À data 2, claro que isto é mutável, mas à data 2, por exemplo, nós continuamos, temos 26 vagas e em lista de espera temos 6 pessoas. Das 6 pessoas que temos em lista de espera, duas estão em processo de avaliação, outras duas são para descanso de cuidador.
3: A rede dá respostas em todas as ilhas dos Açores, com exceção do Corvo.
0: O próximo ano letivo arranca com uma novidade para os alunos do terceiro ciclo. Podem agora optar pela disciplina de Literacia Emocional, um currículo que parte do autoconhecimento para aprender também competências sociais. Inês Linhares Dias.
4: Na Literacia Emocional há um ponto de partida.
5: Reconhecermos e identificar as nossas emoções e ao mesmo tempo de saber geri-las. Ao mesmo tempo trabalhamos não só as emoções, mas também iremos trabalhar a parte da empatia, do relacionamento com os outros, a tomada de decisão.
4: Ana Ribeiro, professora e promotora desta disciplina, que chega agora à Escola Secundária da Lagoa. A iniciativa surge para responder às necessidades dos alunos.
5: Isto surge sobretudo porque se tem verificado cada vez mais que os alunos, em termos de emoções, gestão das emoções, têm cada vez mais dificuldades e é preciso ver também que esta geração atual tem desafios que nós não tínhamos há uns tempos atrás em redes sociais, etc.
4: Mas em que é que consiste o currículo desta disciplina?
5: Vamos pôr em prática ferramentas, dar aos alunos ferramentas que os ajudam quer durante esta fase, que é uma fase mais atribulada, se formos dizer em termos a nível interno dos jovens, porque eles estão na adolescência, pré-adolescência, adolescência.
4: A literacia emocional surge como opcional e já tem alunos interessados.
5: Neste momento já tem cerca de 35 alunos inscritos, portanto serão feitos em princípio 4 grupos. E começa este ano, no 7º ano, na Escola Secundária de Lagoa.
4: Um projeto pioneiro nos Açores que arranca este ano na Escola Secundária da Lagoa, mas que pode e deve ser adotado por outras escolas açorianas, garante Ana Ribeiro, responsável pelo currículo.
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8: Estamos de volta, 8 horas com mais 10 minutos. Estamos na última hora e terceira, obviamente, do Fair Play. E olhamos uma vez mais o tempo para esta noite. Se é com algumas nuvens, mínima 68 graus para amanhã, sol de manhã, com céu muito nublado à tarde, máximas um dia quente e umidade alta também, máximas 87, umidade nos 94%. E para amanhã à noite, algumas nuvens, mínima 63.
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8: Quanto à umidade relativa do ar, neste momento mantém-se nos 72%, as marés já passaram por hoje e olhamos agora para terminar também este bloco informativo, as temperaturas no exterior, Fallueva com 78 graus, 81 em Lola, 78 em Pibari, 82 neste momento em Boston, Newark, New Jersey, 80, 80 também em Hartford, Connecticut, 88 em Utah, em Orlando, Quebec, Canadá, com 70, Toronto, 75, 75 em New Bedford, 78 em Providência e também na cidade de Taunton.
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21: Ora bem, chegou a altura de falarmos um bocadinho do New England Revolution, que este sábado jogou em casa, recebeu a visita do Houston Dynamo, o quarto classificado na outra conferência. O Revolution entrou em campo em terceiro lugar. Uma casa relativamente bem preenchida, 22.038 espectadores. Revolution, que tem feito uma temporada excepcional no seu estádio, no Gillette Stadium. Antes deste jogo de sábado, em 10 jogos, tinha apenas uma vitória e um empate, juntamente com 8 vitórias, melhor dizendo, uma derrota e um empate, juntamente com 8 vitórias. Explicando isso assim como o motivo principal para a presença na terceira posição da tabela classificativa. Mas este jogo realmente foi daqueles que não dá para entusiasmar. Jogo muito empatado, muito engasgado, duas equipas bem colocadas defensivamente, Houston muito agressivo na pressão, o árbitro a deixar passar em branco algumas entradas mais agrestes, e não se, a primeira jogada completa surgiu apenas aos 28 minutos da primeira parte. O Revolution, que conforme dissemos, tem mandado em casa neste jogo, não se via, não dava um ar da sua graça, não criava situações de perigo. Isto porque os dois avançados, Zambrano e Tuchman, estavam, entre aspas, completamente fora de jogo. A bola não chegava lá e eles também não conseguiam desamarrar-se das marcações. Foram realmente uma autêntica nulidade na primeira parte, já que nunca encontraram maneira de saída da teia que foi montada pela defesa visitante. E Houston chegou ao golo no primeiro minuto de compensação do primeiro tempo, numa altura em que o Revolution foi apanhado descompensado defensivamente. Jogada rápida de contra-ataque, Jack McLean levantou para Ezequiel Ponce, este rematou, a bola tabulou ou foi bloqueada por um defesa do Revolution e jogou para Guilherme, chegou neste caso para Guilherme, avançado brasileiro, que finalizou à vontade para colocar a sua equipa em vantagem. Ele que melhorou o seu recorde em termos de MLS, porque tem 18 contribuições para golo nos 26 golos que a equipa marcou esta temporada. Só em 8 golos é que ele não esteve diretamente envolvido. 10 golos, 8 assistências dos 26 tentos da equipa de Houston. Na segunda parte, o treinador da equipa do Revolution fez várias alterações, mas o certo é que esta foi das exibições mais fracas do Revolution.

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1: Está ainda também a 8 pontos de desvantagem do Inter Miami de Lionel Messi, que, conforme deve ser do conhecimento geral, perdeu o pai nestes últimos dias, e o senhor era mais novo do que eu. E quando é assim,
2: exato,
1: dá para
2: 61 ou 62?
1: 68. Acho que era 68. Uhum. Mesmo assim, para nós não era velho. Não,
2: aliás, a foto que eu vi, para já o filho é parecido com o pai.
1: Muito mesmo,
2: parecido,
1: muito
2: não
1: mesmo.
2: É? E aparentemente um homem jovem, não, mas um homem novo, assim, se posso dizer, para a idade.
1: Pronto, se o Revolution agora vai embarcar numa fase muito complicada da temporada, porque 7 dos próximos 8 jogos são fora de casa, e fora de casa o Revolution deixa muito a desejar. Até agora tem 7 deslocações e nessas 7 saídas tem apenas uma vitória, 2 empates. Começa esta série de jogos em terreno alheio já no sábado em Toronto, frente ao Toronto FC, que é também uma das equipas mais fracas da MLS, tem 17 pontos em 18 jogos. Por isso pode ser que a sorte do Revolution fora de casa comece a virar um bocadinho e comece a ser mais positiva do que tem sido até agora.
2: Muito bem, vamos às linhas. Está sim, boa noite, estamos a falar com...
3: Ora, boa noite, com Isaías Furtado. Tudo bem por aí com vocês?
2: Porque está bom, aparentemente por aí não parece estar tudo bem, ou está tudo bem, mas como é que é?
3: Ah, rapaz, está tudo bem.
2: Pronto,
3: tudo...
2: é isto que nós queremos saber. A saúde está bem?
3: Em Portugal o crime compensa. Continuo a dizer, mas pronto, olha, isto é, cada um vê o futebol à sua maneira, cada adepto vê de uma maneira, cada adepto fazia isto, fazia aquilo, e os jogadores e o treinador é só meia dúzia deles, não é? Comparado com milhões e milhões de adeptos, e portanto cada um tem a sua opinião. Olha, eu vi os 3 jogos e a minha opinião não é muito condizente com a opinião das opiniões que eu ouvi aqui, mas tenho que respeitar, cada um diz da maneira que é. Vou falar do meu Sporting, que é o que mais me interessa. Olha, eu vi um jogo, uma primeira parte muito boa do Sporting, embora não sei o que é que querem mais, sinceramente. É preciso ver que não estamos a jogar com uma equipa qualquer. O Estrela da Amadora tem jogadores praticamente todos internacionais, de diferentes países, formados no Botafogo, formados aqui, formados ali. Não é só não uma equipa qualquer. Um jogador que veio da segunda divisão, o resto é tudo jogadores espalhados por este mundo, que a gente nem sequer os conhecia, mas que sabem jogar a bola. Pronto. Agora, o que é que acontece?
2: Mas, Isaías, se me permite uma pergunta, eu por acaso não sabia disso. Os jogadores de seleção a jogarem numa Estrela da Amadora?
1: E agora foram buscar um jogador ao Sevilha.
2: A sério?
1: Sim, sim.
2: Está a dinheiro por trás disso, tem que ser.
1: Sim.
3: O Estrela da Amadora está subsidiado por um sponsor, um investidor, é que põe o jogador que o clube quer. E está a chegar mais. E vai vir mais. Portanto, é um conjunto de jogadores que às vezes não... ou dá muito ou não dá nada. E vamos ver no futuro o que é que vai fazer o Estrela Amador. Mas naquele jogo calhou tudo bem. E primeiro. Depois também tem mais isto. Até aos 70 minutos, os locutores, os comentadores, toda a gente falava, televisões e rádios, que o Sporting era uma beleza, que o Sporting estava a jogar fabuloso, que nenhum jogador saiu do Sporting fazia falta, porque o Sporting tinha encontrado suplentes à altura, não suplentes, mas aquisições à altura, tudo, estava tudo perfeito. Nos últimos 10 minutos, acontece um gol
2: e já nada prestava.
3: Sim. Que é uma falta. Toda a gente viu que foi uma falta dupla. Ok. Em que penalizou o Sporting. E depois aconteceu um erro do guarda-redes, do Rui Silva.

0: Mas antes disso, na primeira parte já tinha algum penalti sobre o grego do Sporting, o avançado do Sporting.
1: Ioannidis.
0: Ok. Uh-huh. Isso mesmo. Houve um penalti que a pessoa que analisou teve o descaramento de dizer que não machucou bastante, portanto não era penalti. Era, era penalti se tivesse cortado a perna para o homem ou o pé. Mas como não cortou, não é penalti.
1: Não está a exagerar, pois não.
0: O que é que a gente vai fazer? Mas no Dragão, um braço que bate no André Silva, quando a bola já estava na casa do vizinho lá do outro lado, já tinha ultrapassado o estádio e tudo, deu penalti. Pronto, o que é que a gente vai fazer?
1: Não, mas peraí, mas para já há um penalti a favor do Porto, que aquilo não há câmara que possa captar aquilo. É impossível.
2: Pois sim, é o que ele está a falar.
1: Estás a falar neste penalti, é? A bater no braço.
0: O guarda-redes toca no André Silva. Mas a bola já não estava lá, o André Silva já tinha...
1: Não, mas eu estou a ver uma cena diferente. A cena com a portanto...
2: O que ele está a dizer? Portanto, ele sai, o guarda-redes sai e toca... o árbitro diz que ele que atingiu o André Silva e, portanto, é penalti.
0: Yeah. Mas a bola já
2: está bem.
1: Peço desculpa, eu estava a ver aqui uma cena diferente. Sim, não é penalti, obviamente que não.
0: Para mim podia ser ação disciplinar, um cartão amarelo, mas o André Silva já não marcava aquele gol que a bola já tinha saído há muito tempo.
1: Uhum.
0: Portanto, o Porto teve. E depois tem mais uma coisa. Estão a crucificar o Rui Silva agora. Bom, o Rui Silva, para mim, não é o melhor guarda-redes de Portugal. Mas também não é tão mau assim.
2: Sim.
0: Né? E o Diogo Costa, eu já pedi tanta vez a Deus que o Diogo Costa fosse estrangeiro. E ele levou os mesmos 99 que o Bahia levou, quando esteve no Barcelona, e depois veio para Portugal, para o Dragão, e pôs o número nas costas de 99. Foi os 99 gols que ele levou enquanto jogou 2 anos no Barcelona. Ok? E eu quero ver o Diogo Costa, que realmente tem feito grandes exibições, mas quero ver no estrangeiro. Oxalá que ele vai no estrangeiro. Depois a gente vai analisar com mais tempo. Agora, o Diogo Costa, a última defesa que faz, podia ter dado gol, foi uma sorte, a bola batendo na pontinha dos dedos e ele desviou, uma sorte que ele teve, que a bola saltou e em vez de tomar a direção da baliza, tomou a direção fora, porque foi uma defesa muito mal feita. Mas pronto, atirou-se e bateu. Hã? Teve lá uma grande defesa, é verdade, mas ele também é um jogador mais bem pago do campeonato português. Tem que fazer boas defesas. Né? Ou pelo menos devia fazer. E tem feito. Pronto. Agora, quanto ao jogo do Benfica, também vi o jogo do Benfica. É daqueles jogos que a gente não pode criticar. O Benfica jogou, sabe que eu gosto muito do Benfica quando o Benfica perde. Mas quando a gente fala futebol, a gente tem que falar, não temos que dizer isto nem aquilo nem aquilo. O Benfica jogou bastante para golear o Académico Viseu. Só que as coisas não aconteceram. O guarda-redes defendeu, as bolas entraram e depois o Benfica levou 2 gols. A gente sabe que o melhor sector do Benfica não é a defesa. A gente sabe disso. Mas, mesmo assim, pronto, foi 2 gols. E podia ter sido mais um. Assim como o Sporting podia acabar por ter levado mais um gol. Quase acabasse. Não é o Roupazinho que eu ouvi criticar agora. O Rodrigo Dias, que salva a bola, o Sporting levava 3. E nem de perto nem de longe, o Estrela da Amadora merecia empatar aquele jogo, quanto mais ganhar, mas ia ganhar.
1: Ora, muito bem, estamos no final da nossa conversa, deixe-me fazer uma pergunta e vai-me responder se o saber sabe. Compara-me Sporting com as saídas e este Sporting com as entradas, na sua opinião.
0: Bem, já disse a semana passada, temos de dar tempo ao tempo. São saídas.
1: Mas digamos, pronto, já, a sua opinião, não é assim?
0: São saídas muito importantes, especialmente a do Tincão. E ainda não sabe se vai sair ainda o Pedro Barbosa, o Pedro Gonçalves, vai fazer falta ao Sporting.
1: Quer ainda não saiu o Pote?
2: E o Diamandé, para mim.
0: Ainda, o Diamandé também faz, mas o Diamandé é a cabeça dele, já quando renovou o contrato, já era para sair. São coisas que são feitas, não foram feitas ontem, já estavam muito programadas, há muito tempo. Pronto, e agora, o Diamandé não tem a cabeça de Sporting, e o Diamandé é um grande jogador, mas o Diamandé tinha 50 dias de Ramadão. Cada vez que vai à seleção, fica 15 dias, 20 dias lesionado. E temos, quem está atento a essas coisas, tem que ver isso tudo. Quantos jogos jogou o ano passado o Diamandé? Muito poucos.
1: Não, não, isso também é verdade. Ele teve muitos jogos ausentes. Também é verdade, não foi, João?
0: Não, foi.
1: Eu recordo-me disso.
0: O Diamandé é um grande jogador, mas não é para jogar em Portugal. Que o Diamandé, cada vez que há a bola, há dois anos, era um penalti ou era uma expulsão. E ele trocou a sua maneira de jogar. Ele está muito lento. É um jogador que tem medo de ir à bola para não fazer faltas e complica. E vamos ver se vai vir do Famalicão, que é o mesmo sistema. Quando ele entrar, vai ser penaltis e expulsões a todos os jogos. Mas depois a gente vai ver. E tem, só para terminar.
1: Sim, senhor.
0: O Dué, jogador
2: do
0: Estrela, provocou todo o jogo, bateu em toda a gente todo o jogo, agarrou o Luís Suárez. E foi o Luís Suárez que levou o cartão amarelo.
2: Exatamente.
0: E ficou lá dentro. E fez um gol ilegal, porque ele agarrou, toda a gente viu que agarrou o Eduardo Quaresma por duas vezes. É verdade que o Eduardo Quaresma nunca devia ter parado, mas foi agarrado duas vezes, ou pensou que o árbitro ia marcar falta. Em Portugal não se pode pensar assim, mas infelizmente. Mas foi agarrado duas vezes, é um gol ilegal. Portanto, nada, vamos dar tempo ao tempo. O Sporting teve muitas mexidas, mas todos têm muitas mexidas. O Benfica também ainda vai mexer muito, ou por dentro ou por fora, vai sair, vai entrar e vai sair da gente, até o final do mercado. E se o Benfica tivesse dinheiro, então já tinha comprado 50 jogadores, mas da maneira que a gente vê, parece que não tem, não estou lá para ver a carteira. Tem prejudicado especialmente o Sporting em jogos. Eu não falei a semana passada, mas o Porto ganhou uma taça, super taça. Como é que foi? Mais um jogo oferecido pelos árbitros, que era penalti contra o Porto, que o Porto nunca ganhava aquela taça. Mas vai ganhando assim, e depois vem fazer contas, tem mais uma taça com os outros.
1: Para terminar, sim senhor, para acabar.
0: Vai um júri verdadeiro, metade daquelas taças vai por causa dos donos, não é deles. E muito mais.
1: Pronto. Boa noite. Um abraço, está bem?
0: Eu nem ia falar hoje, mas... Dá-me um nervoso a ter que falar.
1: Calma, até à próxima segunda-feira. Tá?
2: Boa
1: noite. Então, horas 32 minutos, nós tínhamos aqui um ouvinte em linha, mas o ouvinte acabou, aliás, o ouvinte não, mas a linha caiu, vamos esperar que chame novamente. Nós vamos aqui uma curta pausa, já voltamos.
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1: Boa noite. Estamos a falar com...
5: O senhor Freitas, estou aqui a chamar do Estado do Maine.
1: Estado do Maine. Sim, senhor, é a primeira vez que chama, não é? Ou já chamou antes?
5: Eu já o chamei no 18 de maio, o último programa da época passada.
1: Ah, ótimo, sim, senhor. Seja bem-vindo.
5: Não sei se o senhor lembra-se que eu sou madeirense e sabe, os meus dois amores eram o Porto e o Marítimo.
1: Ah, muito bem. São muros perfeitos, então.
2: Então, o ano passado, o ano passado foi um ano perfeito, não é?
5: É isso mesmo que eu ia dizer. Eu,
1: a subida do Madeira.
5: E o senhor disse-me que esteve na Madeira em 76? Lembra-se?
1: Eu?
2: Sim.
1: Estive, sim, senhor. Aliás, quando trabalhei a bordo de Funchal e parava na Madeira, sei lá, tive um ano e tal... na qual a Madeira era a minha casa duas em duas semanas.
5: Oh, ainda bem. O senhor chegou a ir ao Estádio dos Barreiros alguma vez?
1: Na altura, o antigo estádio, sim, senhor.
5: Sim, senhor, ok. Foi inaugurado a 7 de maio de 57. Uhum. Mais ou menos.
1: Bem, o estádio mesmo, só que foi aumentado, foi renovado. Exatamente.
5: E sabe, eu quando era muito novo, não sei, 5, 6, 7 anos, eu até vi, cheguei a ver o Sporting em 1970, quando o Sporting veio à Madeira jogar com o meu marido, meu pai levava-me a muitos jogos. Eu lembro-me até de vir uma vez, eu acho que fui para a Taça de Portugal, o Beira-Mar. Já ouvi falar o Beira-Mar, não é?
2: Sim, sim, sim. Claro. Em Aveiro. Sim.
5: Já estive na primeira divisão, exatamente. E jogava o Enguilha. Ouvi falar o Enguilha?
2: Sim, sim.
5: Sim, e gostava muito dele. Era um dos meus favoritos.
2: Bom jogador.
5: Enguilha, é angolano, se a memória não me falha. E exatamente, até nessa altura havia Sporting da Madeira, nessa altura e tal, e fui lá ver os jogos, e vi o Sporting, cheguei a ver o Hilário e o Diniz, que jogavam no Sporting nessa altura.
2: Também era um grande jogador.
5: Exatamente, até o Hilário, de onde estava posicionado, o Hilário... Correu com a bola, mesmo perto de mim, nunca mais me esqueci. Fiz segunda memória desde miúdo. Segunda memória. Até tenho um irmão que é Hilário, que o meu pai deu o nome Hilário. O meu pai gostava muito do Hilário, do Sporting.
2: Era um senhor.
1: Muito bem, vamos agora ao presente, caro amigo.
5: Olha, o presente é que não podia estar mais contente no aniversário do Marítimo que fez. Não sei se algumas pessoas sabem, mas isso faz parte da história, que o Marítimo é daquelas poucas equipas que têm uma história grande no futebol português. Campeão de Portugal, 1926, fez agora em maio 100 anos. Não sei se já ouviu falar disso.
1: Eu não estou bem a par, mas olha, muito obrigado pela informação.
5: Sim, senhor, sabe o que era? Foi assim, e quando era pequeno, meu pai contava-me isto, escrito na memória, as coisas eram diferentes e tal, havia ali, e depois já chegou a certa altura, o Marítimo, antes de chegar à final, venceu o grande futebol do Porto 7-1, sim senhor, e na final vencemos os Belenenses por 2-0. Ok? A taça está lá. Está lá para todos ver. Até o meu pai já me falou assim, a taça é uma coisa muito valiosa que fez agora 100 anos. Portanto, no aniversário do Marítimo, ao mesmo tempo que subi de divisão, teve 3 anos na segunda, e era o que eu esperava. Eu gostava que fosse logo no ano seguinte, mas as coisas não são exatamente como é que nós queremos.
2: Claro.
5: Mas à terceira fui de vez, e só gostava de dizer que os clubes da segunda divisão, como o Académico de Viseu, Marítimo, Torriense, não são clubes e equipas quaisquer. Portanto, este Académico que empatou na Luz não é uma equipa qualquer. Lá por estar 37 anos na segunda divisão, para mim, quando as equipas sobem e fazem resultados e como fizeram, temos que dar a... Como é que se diz?
2: Tirar o chapéu.
5: Uhum. Isso é o chapéu, porque seja lá o Benfica, o Sport...
1: Exato. E agora falo no Seaport. Como é que está o Seaport? Está saudável?
2: E o Marítimo?
1: E o Marítimo, o Marítimo começou bem, e o Porto também.
5: Começou bem, com o pé direito, como costuma dizer. Foi 1-0 com o Casa Pia, e estes jogos às vezes são ainda mais complicados, porque quem se lembra, o Casa Pia foi a única equipa que venceu o Porto o ano passado.
1: E o Benfica também. Não foi, João?
5: Exatamente.
1: O Casa Pia ganhou o Benfica, pelo menos em casa. Sim. Se não foi duas vezes sim, até, sim, acho que foi duas em partes.
5: Sim. Ok, mas neste caso, a única derrota que o Porto teve no campeonato foi com o Casa Pia fora.
2: Exato.
5: Exatamente. E yeah, a seguir, outra coisa que eu gostava de falar, quando estava a falar de Portugal entrar não sei como explicar, nesta corrida para ver nos jogos televisados para fora.
2: Sim, sim, sim.
5: Tem que ir à Madeira, com certeza. Tem que haver. Se vão
2: não,
5: Porto,
2: mas se for. Exatamente, não. Se houver contrato, obviamente,
1: exatamente,
2: tem que cobrir jogos todas as semanas. Isso não há mais pequena dúvida. Agora, depende. Há contratos em que é apenas um jogo, há outros em que todos os jogos são acessíveis. Aqui havia um. Não sei se ainda. A Gol TV se ainda transmite. Por exemplo, no nosso sistema de
1: cable. Nós não vemos agora aqui.
2: Não,
1: o
2: não
1: TV
2: se apanha a Gol TV, exatamente. Mas eles transmitiam os jogos todos.
1: Exatamente. Uhum.
5: Sabe? Eu, para dar uma razão, é assim, o estado dos barreiros, a gente costuma dizer, quando as coisas vão menos boas, não é?
2: Sim.
5: Tem o mar de um lado e as montanhas para o outro.
2: É.
5: Podemos virar a cabeça para um lado, olha, talvez quando... De qualquer forma, o estado dos barreiros leva mais ou menos 11 mil pessoas.
2: 11 mil.
5: E eu tenho a certeza que, como é normal, quando vão os três gajos lá, pelo menos aquele enche tudo.
2: Sim.
5: E o Marítimo, se calhar, é uma das poucas equipas, e sei que há outras, que a maioria já sabe como vai o Porto, Sporting, ou Casa Pia, ou os Amadores, a maioria são benfiquistas ou sportingistas. Na Madeira é um pouco diferente, a maioria são maritimistas, mesmo quando vão a adeptos do Sporting, ou do Porto, ou do Benfica.
2: Isso é e deve ser assim.
5: E, olha, e outra coisa, que, pela razão que eu gosto de dizer, oxalá que as televisões vão lá, porque ao mesmo tempo eles vão falar, olha, está aqui e a casa do Cristiano Ronaldo, foi aqui que ele nasceu,
2: uhum.
5: O melhor jogador português de todos os tempos.
1: Uhum. Sem dúvida.
5: Foi aqui. Como é?
1: Sem dúvida, exatamente.
5: Temos o nosso grande Eusébio da Silva Ferreira, que é um jogador que gosto muito. O senhor Edson Arantes do Nascimento, brasileiro, mas já tem a sua história.
2: Sim.
5: E assim, portanto, e também vamos um pouco acima, temos o Nacional, que não é também um clube qualquer, se recorde, o Nacional, no seu campeonato, na primeira divisão, teve 2 quartos lugares.
2: Sim, passou a participar nas provas da UEFA, não é?
5: Exatamente, até o Marítimo, que já foi 9 vezes à Europa, 9 vezes, nunca acabou mais do que o 5º lugar. Portanto, e aquele estádio leva 6 mil pessoas, tudo cheio, ali tudo cheio, já só fica no lado mais alto do Funchal, e sei que as pessoas às vezes reclamam que está nevoeiro, temos aqui nesta altura, mas o campo é igual para todos, e todos respiram da mesma maneira. Portanto, às vezes há... E uma coisa que eu não gosto muito também, às vezes, é quando vão os grandes lá, especialmente, e quando perdem, fala-se mais depois das equipas que perdem. Não, fala-se mais das equipas. Yeah, exatamente, por exemplo, quando o Nacional ganha o Benfica, o Marítimo e tal, o Benfica perdeu por isto, aquilo, devia estar mais...
2: A quem ganhou. Devia-se dar mais crédito a quem ganhou, exatamente.
5: Exatamente, mas isso é porque, toda a gente sabe, toda a gente espera aí.
2: Sim.
5: Se calhar com razão, que os nossos orçamentos de 5, 6 milhões, olha, para dar um exemplo, Santa Clara e Nacional, que eu gostava de falar um pouco a seguir, os orçamentos são praticamente iguais, só foi a diferença de 4 euros ou coisa assim o ano passado, os orçamentos. E eu não sei o que foi este ano, mas...
1: E para terminar, caro amigo, temos aqui mais uma chamada. Diga lá.
5: Não deixava de falar do Nacional... Santa Clara, porque até eu sabia que eles iam jogar hoje, mas eu não sabia o resultado, senão quando o senhor começou a falar no princípio era 6h22 as horas, e o senhor falou que foi 2-2.
2: Exatamente.
5: Eu, ok, 2-2 não é mau, não é? Um empate fora, sim. Um empate fora. Mas quando falou que o Santa Clara está a ganhar por 2-0, eu acho que temos que dar ainda mais valor
2: à cooperação.
5: Porque ao ano passado o último jogo foi 3-3 na Madeira.
1: Diga uma coisa, o senhor mora em New Hampshire, em que zona?
2: No Maine.
5: Eu estou aqui, olha, se meto no carro em 15, 20 minutos e estou no segundo país mais, o segundo país maior do mundo, que é o Canadá.
2: Ah.
5: Nós vivemos.
1: Uau, o sul está mesmo bem longe aqui de New Bedford, em Massachusetts.
5: Eu tive 52 anos em Massachusetts. Uhum. Só estou aqui há 2 anos, exatamente.
1: E diga-me uma coisa, para terminar. Dá-se bem ir para cima com este, com o frio, especialmente, Ivan?
5: Ainda bem que o senhor me falou, porque praticamente é igual a Massachusetts. Para mim, não é mais frio nem menos frio. É. Até o ar é puro.
2: Ah,
5: e sabia que este estado de Maine é o primeiro estado que o sol nasce na América, é aqui em Maine.
1: Ok.
5: Sabia? É verdade. É um estado mais ou menos...
1: Então, o senhor acorda mais cedo que nós aqui embaixo. O senhor aparece primeiro.
5: Isto é uma alegria, como um rapaz dizia. Olha, é o seguinte...
1: Pronto, temos de terminar agora.
5: Isto é um estado mais ou menos do tamanho de Portugal continental.
1: Sim, senhor.
5: Temos aqui 1,5 milhão de pessoas, temos 10 milhões e tal.
1: Pronto. Agora, amigo...
5: Mais notícias para a próxima vez.
1: Sim, senhor. Isto é o bloco de notícias agora com o nosso amigo no Maine. Muito obrigado e boa semana para si.
5: As minhas histórias.
1: É claro, muito bem. Muito obrigado e obrigado pela participação.
5: Ok, obrigado.
1: Boa noite. Ora, passamos à próxima chamada. Está assim, boa noite?
6: Ora, boa noite.
1: Ora, boa noite. Está assim. Com quem é que eu estou a falar?
6: João Carvalho Cumberland.
1: João Carvalho. João. Olha que até tinha já, estava esquecido o nome João Carvalho. Você faz-me aqui uma entrada, parecia um rally, pá. Parecia entrar aqui num posto por aqui dentro, pá. Então, João Carvalho, o que é que se conta, pá?
6: Opa, está tudo bem, você também?
1: É porque a única diferença é que estamos mais velhinhos, mas está tudo bem.
2: Sim,
6: João, está tudo bem também, que João?
2: Felizmente. Agora as coisas estão a correr mais ou menos.
6: É um prazer estar a falar com você.
1: Diz coisas, João.
6: Opa, olha... Pergunta-me se estou contente.
1: Ei, não estás.
6: Ninguém. Não, pergunta-me se estou contente.
1: Bom, estás contente?
6: Contentíssimo. O meu académico de Viseu.
1: João.
6: Os viriatos.
1: João,
6: Viseu,
1: tu puseste um tapete debaixo dos meus pés agora, pá.
6: É a nossa capital dos Beirões, né? E vieram lá da terra do vinho do Dão, pá. Chegaram ali ao Estádio da Luz. Fizeram um brilharete incrível. Não jogaram, trouxeram o autocarro do Académico de Viseu, que é todo preto.
1: Sim.
6: Trouxeram o autocarro, mas ficou cá fora no estádio, porque eles não levaram para dentro do campo.
2: Sim.
6: Não sei se vocês repararam, o Académico de Viseu não jogou à defesa.
2: Não, fez um bom jogo.
6: Digo-te uma coisa, fiquei espantado com o brilharete que eles fizeram. Nunca jogaram à defesa, sempre contra ataque, desde o princípio ao fim, para ganhar o jogo. Também estou como o treinador do Académico Viseu, que ele disse, isto não ter em público favoreceu-nos um bocadinho. Também tenho essa opinião. Porque com 60 e tal mil pessoas, e agora com os imigrantes que estão de férias em Portugal, é sempre aquilo intimida muito. E, portanto, também estou com a opinião dele. Mas, conforme o resultado, o Académico Viseu jogou sempre ao ataque. Nunca esteve ali com o carro talvez também emocionado de entrar num estádio daqueles e ver assim uma coisa tão grande e dizer, isto faz ideia, aquele estádio deve ser grande, não é? Mas depois, na segunda parte, ele fez lá, se não fosse o jogador do jogo que foi escolhido, do Benfica, iria ser ele, porque ele fez lá umas 3 ou 4 defesas ali à queima-roupa, foi incrível.
2: Foi.
6: É excelente jogo. Com respeito acho que o futebol é a coisa mais linda que há no mundo. Eu adoro futebol. Comecei a ver futebol de criança, aí uns 4, 5, 6 anos em Penalva, Mangualde. Tenho família em Mangualde, ia com o meu padrinho ver os jogos de Mangualde. A terceira divisão antigamente, que era uma terceira divisão, que aquilo eram equipas que era futebol, os estádios enchiam todos, e era tudo pelado, tudo de areia. E os campos enchiam. Tanto fosse em Penalva do Castelo, como no Mangual, como no Académico, era sempre a abarrotar. E vi muitos jogos desses, quando era criança, lá em Mangual, e depois em Penalva também, já com mais idade. E cada vez que vou lá, tenho que ir sempre, Viseu é a nossa paixão. Viseu é a nossa paixão de Beirões. E temos ali tão pertinho, de lá bem. De Mangual de lá, a Viseu, para a autoestrada nova que fizeram, sais de Mangual, estás em Viseu em 5 minutos. De Penalva, talvez em uns 15. E do Sátão a Viseu a 10 minutos também, com a estrada se quiser agora. Portanto, claro, aquilo é a nossa paixão, o Académico é a nossa paixão. Toda a pessoa ali daquela zona tem que ter um amor e um carinho, e eu adoro o Académico de Viseu. E portanto, este agora que está na primeira divisão, certa paciência, vai ser o meu Académico. Aí isso não vou deixar para trás.
2: E como é que é a rivalidade com o Tondela?
6: Ah, isso é um Benfica Sporting ou um Benfica Porto. Sempre houve a rivalidade. Sempre. Aquilo é uma rivalidade porque, por exemplo, a gente está ali em Viseu e nem meia hora, nem 10, 15 minutos estás em Tondela. Mas houve sempre aquela rivalidade e continua. Quando era sempre Académico de Viseu, Tondela e coisa, havia sempre. E continua. A rivalidade ali daquela zona ali é o Académico Tondela. Antigamente, na terceira divisão, devia ter aí 5, 6 anos, estava quando ia ter a Mongual com lá meus familiares, tem lá familiares, ia com o meu padrinho, trabalhavam todos assim trabalho, e íamos ver, então, mas a rivalidade naqueles tempos que havia, era, que eu me lembro, a rivalidade era Académico de Viseu, Mongual, quando o Académico de Viseu ia ao Mongual, havia sempre pancadaria.
1: João, recorda-me aqui rapidamente, Viseu é ali na zona de Figueira da Foz, para ali, não é?
6: Não.
2: Figueira da Foz é ao pé do mar.
6: Viseu,
2: é mar.
6: Está ali, olha. A Viseu, Sátão, Penalva do Castelo e Mangual, está ali assim. Quer dizer, com aquelas autoestradas todas que fizeram, por exemplo, de Mangual. Às vezes estou em Mangual, quando vou lá, já férias da casa, vou ver os meus familiares a Mangual e depois vou para o lado do Sátão. Aquilo com a autoestrada nova que fizeram Vila Formoso, Aveiro, quando fizeram essa autoestrada era só uma via, agora fizeram a segunda via, portanto aquilo, tu vais de Penalva a Viseu e para aí 15 minutos estás no Mangual e 5 minutos estás em Viseu. E do Sátão a mesma coisa, 3 minutos. Está ali numa zona, pronto, é a nossa zona. Por isso é que nós somos os beirões e amamos
1: o Pronto, João, calma aí agora. Pá, calma aí, só o Académico de Viseu, pá, e Viseu e Viseu e o Benfica, como é que está?
6: Pronto, agora já falei do Académico.
1: That's enough.
6: Agora vou falar do Benfica.
1: Pronto, não fazer mal.
6: Acho que há muito trabalho ali no Benfica, não... Bem, o Benfica também teve 18 remates contra 8 do Académico.
1: E 3 bolas à barra, não foi?
6: Também foram umas 2 ou 3 ao poste, foi umas 2 ou 3 à barra, quer dizer, se aquilo entrava para dentro também era outra maneira. Porque foi muitas bolas à barra e outra versão. Mas pronto, eu digo às pessoas... Os pontos contam quando a bola vai lá dentro.
1: Eu não vi os jogos, João, que eu estive ocupado no domingo todo o dia, não vi nada, mas ouvi dizer que o guarda-redes do Académico fez uma grande exibição, foi isso?
6: Uma coisa. Podia ter, não sei, até uns 4 ou 5, porque foram bolas...
2: Houve 3 à trave. Houve 3 aos ferros.
6: Pelo menos aos postes foi umas poucas vezes, depois também na barra e depois é como te digo, o guarda-redes depois do Académico de Viseu, na primeira parte estava assim um bocado inseguro, talvez nunca tinha havido um estádio tão grande e claro, ainda estava sem ninguém, agora falar que se ele tivesse aquilo que
2: fechado.
6: Na segunda parte, com licença, ele depois fez lá umas 3 ou 4 defesas ali à queima-roupa, estava mais seguro na segunda parte. Mas o Benfica acho que há muito trabalho e olha, já disse no outro ano e continuo a dizer, não se queira que não seja pior que no outro ano, porque eu penso que não temos guarda-redes, mas este problema dos guarda-redes do Benfica já vem há tantos anos para trás. O Benfica nunca mais, desde que saiu de lá talvez, não sei se eu vou estar a...
1: Já temos bons, aliás o último que esteve numa chance de Síria.
6: João, desde que saiu de lá o Éder, parece que nunca mais...
2: O Éder sentiu, sim.
6: Ainda foi depois de ele sair de lá, o Benfica já não sei há quantos anos que todos os clubes arranjam bons guarda-redes. E o Benfica não, e depois tem um problema tão grande na defesa. A defesa não se
1: quer. A defesa acho que é pior que ainda com o guarda-redes.
6: Exatamente.
2: João, é de Cumberland e, portanto... Vai ao almoço com o Fernando Mendes, não?
6: Well, sou, não sei, João, não sei, mas olha, por exemplo, já tive aqui,
2: é dia 13.
1: Já aqui veio, que é deste mês?
6: Já aqui veio, setembro, já vieram ter um jantar aqui no Lusitano, aqui há uns anos atrás, lembras?
2: Sim, sim.
6: Que o treinador era o Fernando Santos.
2: Sim, sim, sim.
6: Lembras-te de jantar?
2: Sim.
6: E eu fui.
2: Pois.
6: E também fui aí a Paulo Ribeiro a um jantar quando veio cá o presidente do Sporting. Qual é o problema?
2: Não, eu estava a dizer porque...
6: Eu sei o problema, estou a dizer qual é o problema. Certas pessoas dizem que não vou porque é português, então não vou porque. Vou sim, senhor.
2: Não. Eu estava a dizer...
6: Quando vou a Portugal, eu não vou ver só o Benfica. Vou ver
1: João, para terminar, estamos mesmo no final.
2: Não, eu fiz essa pergunta por um motivo simples, é que nós apresentámos uma entrevista com o Fernando Mendes na semana passada e depois pessoas que mencionaram que nós tínhamos esquecido era dar o contacto para alguém que estivesse interessado em aparecer ao almoço. E eu aproveito...
6: Não, quem vem de Portugal aqui, então somos portugueses. Qual
1: exato,
6: é o problema?
1: Exatamente.
6: Eu gosto muito de desporto e gosto muito... Para mim o futebol é uma paixão mesmo. E, portanto, seja que a clube, seja coisa... Então
1: muito bem, grande amigo, para terminar.
6: Para terminar, olha, espero que o Benfica vá buscar um guarda-redes e mais um...
1: E um defesa... E com o Académico não repita a mesma faceta que fez hoje, que fez ontem, aliás.
6: Com respeito. Mas olha que isto foi engraçado. Foi engraçado e estive a mal.
1: Temos terminado, não começas novamente. Temos que terminar.
6: Há 37 anos com o Académico, que esteve na primeira divisão, e foi ao Alvalade ganhar 1-0 ao Sporting, que era.
1: Olha,
6: cá
1: está.
6: Lembra? Era o Vaz, guarda-redes.
1: Pronto, era um João, ouve agora.
2: Está no ar.
1: Um abraço, boa noite, está bem?
6: Um abraço para vocês dois, para todos os esportistas que estejam a ouvir Rádio Globo, e um abraço e boa semana para vocês.
1: Obrigado.
6: E foi muito estar com vocês outra vez.
2: Está bem.
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2: Bem, conforme mencionei anteriormente, eu na semana passada esqueci-me depois de dar um número de contacto, no caso de haver alguns ouvintes que estivessem interessados em comparecer neste almoço de celebração do 60º aniversário do núcleo de Sporting de Rhode Island, com a presença de Fernando Mendes, figura conhecida na CMTV. Eu acho que ele está no ar hoje, costuma estar à segunda-feira, não é? Não. Fernando Mendes, não me lembra se está no ar.
1: Não esteve que vi. Não esteve.
2: Mas qualquer maneira, quem estiver interessado, há dois números: 401-226-4043 ou 401-323-4836, conforme mencionei, no dia 13 de setembro. Tem início pela 1 PM, prolonga-se até às 8, e conforme ouviram na semana passada, o Fernando está lá, quem quiser conversar com ele, tirar fotografias, ele é muito acessível nesse aspecto e estará ao dispor de quem quiser falar com ele.
1: Ora, muito bem, estamos a 4 minutos das 9 da noite, alguns tópicos que possamos abordar nesta ponta final, e vou-te perguntar, porque eu acho que os ouvintes gostam de saber também. Ruben Amorim teve uma reunião hoje com a direção, mal começou e as coisas não estão de vento em popa.
2: Mas eu acho...
1: E está, quer fazer também, à semelhança do Manchester United, limpeza no balneário.
2: Eu acho que o problema prende-se também com Rafael Leão. Na medida em que Rafael Leão já indicou, por vezes que não quer ficar, outras vezes quer ficar, e eu acho que o Ruben Amorim não vai muito à bola com o tipo de personalidade do Rafael Leão, ou seja, tipo de jogador que existe... que tem os seus seguidores nas redes sociais, que quer ser figura de destaque a nível social e que muitas vezes, não é justo dizer muitas vezes, que por vezes tem mais empenho na sua
1: imagem.
2: Na sua imagem do que propriamente na sua representação como jogador de futebol. E eu acho que isso não casa muito bem com a maneira de pensar do Ruben Amorim, não me admira nada que no cerne dessa questão não esteja efetivamente a relação entre Ruben Amorim e Rafael Leão, e que o Ruben Amorim já terá decidido talvez que seria melhor para todos que o Rafael Leão fosse transferido e que usassem essa verba para reforçar a equipa. Não sei, mas como digo, não ficava nada admirado se isso acontecesse.
1: Uhum. Mourinho,
2: o Mourinho está a ser muitíssimo bem aceito. Inicialmente nós ficámos assim com algumas dúvidas, mas aparentemente as pessoas não se esqueceram daquilo que ele fez naquela altura, e vê-se muitas vezes até nas redes sociais dizerem que o Mourinho nunca devia ter saído, quando saiu, e que ele vai conseguir limpar o balneário. Falava-se nesta antipatia em relação a Vini, o Vinícius Júnior, e aparentemente ele
1: já renovou.
2: Exatamente.
1: Ou vai renovar, não é?
2: Já renovou, rejeitou a oferta que vinha do Arsenal. E portanto, vamos lá ver. O Mourinho às vezes dá-se melhor com grandes plantéis do que quando é preciso trabalhar e transformar os jogadores, renovar, melhorar os jogadores. Assim, jogadores já feitos, que é o que ele sempre preferiu, dão-lhe uma outra margem de manobra, e não me espantaria nada que o Mourinho conseguisse fazer um bom trabalho. Para já se reformou, ou melhor dizer, já reforçou o plantel.
1: Exatamente. E há quem diga, eu não estou bem a par, de bons reforços.
2: Bons reforços.
1: Há quem diga que Sim. ele está com uma equipa fenomenal este ano.
2: Deles um Cucurella, o Yohan Diamandé, do Leipzig. Portanto, as coisas estão a andar bem. Agora vamos lá ver se a equipa responde, e aparentemente sim, ele fez algumas alterações. Uma delas, eu fiquei muito até um bocadinho surpreendido, foi que ele tem um nutricionista. A primeira coisa foi, impôs um nutricionista, e os jogadores agora têm as suas imetas, a sua comida, feita através da consulta com o nutricionista, e os jogadores aparentemente ficaram agradados com isso. Não viram como uma imposição, mas sim como uma ajuda a tentar melhorar a sua carreira em termos de saúde. Portanto, vamos lá.
1: Boa iniciativa.
2: Boa iniciativa.
1: E vamos ao Brasil. Abel, nunca mais falamos nele.
2: No Abel tem tido altos e baixos, como é habitual.
1: Abel Silva, não é?
2: O Abel Ferreira, não é?
1: Ferreira, peço desculpa, Ferreira.
2: Ele tem tido altos e baixos, mas isso já é habitual, já lá está há 4 anos. Aliás, o tempo, a permanência dele, naturalmente vai bater o recorde, porque os treinadores no Brasil têm a vida muito curta. Às vezes são 3 ou 4 rotas seguidas e vão logo de patins. Vamos lá ver, vamos esperar pelo final para ver se dá resultado, se não. Nós há bocado falámos do Campeonato da Inglaterra, que ainda não começa este fim de semana, mas sim no fim de semana a seguir. E falámos do facto de não haver um treinador português na Primeira Liga desde, sei lá, 20 e não sei quantos anos. Mas é interessante que todos os treinadores que estão neste momento em funções no Campeonato da Inglaterra têm apenas um título entre si, que é o Arteta. O Guardiola saiu, saíram todos. Aqueles treinadores.
1: Quem está no Manchester City?
2: É o treinador que saiu do Chelsea, não me lembro agora o nome dele. Começa com um M, italiano.
1: Foi o Guardiola.
2: O Guardiola, portanto, tirou um ano sabático, não está a treinar em lado nenhum. Foi contactado para ser selecionador de Itália e rejeitou a proposta. E vai passar um ano fora e depois vai decidir o que é que vai fazer a seguir. Mas eu acho que é extremamente interessante não haver senão um título entre os 20 treinadores que estão na Primeira Liga Inglesa. Porque saiu o Guardiola, saiu o treinador do Liverpool, que tinha sido campeão no ano anterior, têm saído todos, e só o Arteta, que foi campeão este ano, passado, é que está lá na Primeira Liga com a coroa de campeão na sua secretária. Portanto, é muitas mudanças, e não haja dúvida que o futebol inglês também está a adquirir uma nova fase, uma face diferente. Vamos ver o que é que vai dar.
1: Muito bem, João, boa noite. Promessa é voltar na próxima segunda-feira e fazer tudo de novo.
2: Se Deus quiser, até lá. Um grande abraço, muita saúde.
1: Boa noite. E pronto, meus amigos, nós ficamos por aqui em mais uma edição do Fair Play. É sempre à segunda-feira, sempre, obviamente, na WGFT. Eu estou aqui com o meu colega de trabalho de muitos anos, João Gonçalves. A minha promessa é diferente, porque vou estar aqui amanhã à noite, no horário das 6. Até lá, muito boa noite, seja muito feliz e faça alguém feliz. Saudações desportivas.
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9: A polícia de Tiverton encontrou o barco que atingiu uma criança na água. O caso aconteceu no domingo, pouco depois das 3 da tarde, no lago Nanaquacket. A embarcação bateu na vítima, uma criança de 11 anos, e fugiu do local. A criança está hospitalizada no Hasbro Children's Hospital, com ferimentos considerados moderados. Segundo as autoridades, o barco seguiu para norte depois do embate. A polícia chegou a lançar um alerta de busca, indicando tratar-se de um barco de cerca de 20 pés de comprimento, sendo que no interior da embarcação estariam 5 a 6 jovens. O Departamento de Gestão Ambiental do Estado de Rhode Island está encarregue da investigação deste incidente. Um comboio da MBTA chocou com um veículo de entregas durante o fim de semana em Cohasset, em Massachusetts. O acidente aconteceu pouco antes da meia-noite e meia, numa passagem de nível na North Main Street. Segundo as autoridades, o condutor, um homem de 33 anos que fazia entregas, enganou-se no caminho e o seu carro ficou preso nos carris. Ao perceber-se da aproximação do comboio, o condutor tomou a decisão rápida de sair da viatura, conseguindo assim escapar sem qualquer ferimento. No comboio, na altura, seguiam 15 passageiros. Não houve registro de feridos. Uma supervisora do Departamento de Serviços Humanos de Rhode Island declarou-se culpada de fraude e conspiração. O caso envolve o roubo de apoios sociais do programa SNAP. A confissão aconteceu após a mulher ter chegado a um acordo com os procuradores federais no mês passado. Segundo informação divulgada, a arguida admitiu ter acedido aos dados de vários cartões de benefícios. A mulher alterou os códigos de segurança e verificou os saldos por telefone, tudo isto sem autorização dos titulares. Segundo os procuradores, a suspeita teve acesso ilegal a mais de 300 mil dólares em fundos. A maioria das vítimas eram jovens, pessoas em situação de sem-abrigo ou reclusos. A investigação começou em setembro de 2023. Na altura, o Gabinete da Auditoria Interna de Rhode Island recebeu várias queixas de beneficiários que diziam nunca ter recebido os seus cartões EBT em casa. A mulher acabou por ser detida um ano depois. A acusação indica ainda que a suspeita e a filha usaram o dinheiro para fazer compras pessoais e pagar despesas de supermercado. A rede de saúde South Coast Health e a Organização de Solidariedade United Healthway, da Grande New Bedford, uniram forças para criar um novo fundo comunitário. O Healthy Community Fund tem como objetivo apoiar financeiramente instituições locais sem fins lucrativos que trabalham na área da saúde e do bem-estar. Com esta parceria, as duas entidades vão atribuir apoios que podem chegar aos 25 mil dólares por cada projeto. O dinheiro vai financiar vários programas que ajudam residentes da região. As propostas podem ser apresentadas de 17 de agosto a 28 de setembro e devem ser feitas através das páginas oficiais na internet da South Coast Health ou da United Way.
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Este tema que vamos tocar agora é um tema do meu primeiro álbum, o álbum Pormenores Sem a Mínima Importância. É um tema de Jorge Novaes, chama-se mesmo assim, é um tema que passou completamente despercebido e é um dos meus favoritos. E então decidimos recriá-lo.

Obrigada. E vamos até à Eurovisão. O ano 2003 e o tema que eu levei à Letónia, deixa-me sonhar.

0: obrigado.
1: E passamos a um tema que me é muito querido também. E para este tema temos o Alexandre Manaia e o Gonçalo Pereira nas guitarras.

Muito obrigada. Vamos apresentar agora Castelo do Mar.

Obrigada. E vamos passar a um tema que foi um marco muito grande na minha carreira. Tornou-se um sucesso muito grande, inesperadamente. Brincando com o fogo.

Obrigada. E mais um tema do último álbum, Gostar de Ti.

E agora, antes de tocarmos o último tema, vou-vos apresentar todos os membros da banda. Começando aqui pela esquerda, o Alexandre Manai, já apresentei, mas também é nosso diretor musical, seu mestre. Na viola baixo, o Dick. Na bateria, o Carlos Miguel. Ali escondidinho, na percussão, está o Rui Reis. Nos cores, a Dora e o Pedro Oliveira. Na guitarra, o Gonçalo Pereira, guitarra acústica. E nos teclados, o nosso pequenino Nelson Canoa. Vou agradecer à Farol, à minha manager, toda a equipa técnica e a todos os que fizeram todos os esforços para que esta noite acontecesse. E pronto, vamos passar a um tema que gravei com Ronan Keating e que, como ele não está cá, vem o Pedro Oliveira fazer a vez do Ronan.

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1: Bom dia, são 6 horas, agora notícias. Este espaço informativo é fornecido total ou parcialmente pela RTP Antena 1, a rádio pública do Estado português.
2: Terça-feira 11, Eduardo, o petróleo volta a subir outra vez.
3: Sim, o petróleo Brent, de referência para a Europa, e é por causa do impasse das negociações entre os Estados Unidos e o Irão, com o Hormuz a seguir bloqueado à navegação. A Associação de Moradores Vizinhos em Lisboa renova os apelos para que a segurança da Baixa seja reforçada depois de uma mulher ter sido baleada ontem, em plena luz do dia. Em Bragança, a Proteção Civil reforça o dispositivo para o dia do eclipse. Evitar incêndios em Montezinho é a prioridade.
2: Faro 26 graus, agora estão 25 em Lisboa e também no Funchal, 22 Ponta Delgada e Coimbra, o Porto com 21. As notícias com Eduardo Maia.
3: A Colômbia procura sobreviventes depois do sismo que causou 132 mortos, é o balanço até agora. Milhares de socorristas e de voluntários removem escombros numa corrida contra o tempo na região de Chocó. É uma das zonas mais pobres do país, na costa do Pacífico, e onde o presidente da Colômbia já esteve para acompanhar as operações de socorro no terreno. É a primeira prova de fogo, aliás, para Abelardo de Las Priella, que assumiu as funções de presidente há apenas 3 dias. Dezenas de edifícios desabaram, sacudidos pelo tremor de terra de ontem. 7 aeroportos têm as operações suspensas por terem sofrido danos. Há centenas de pessoas desaparecidas e há as réplicas que continuam a produzir-se. O Serviço Geológico Colombiano já registrou 47 réplicas deste sismo, ou desde que o sismo principal aconteceu. A tragédia desencadeou a ajuda internacional, a solidariedade internacional à Colômbia. A União Europeia ativou o sistema de observação por satélite Copérnicos para apoiar as operações de emergência. Os Estados Unidos vão entregar ao país mais de 15 milhões de euros e vários países da América Latina preparam equipas de resgate que se vão juntar ao socorro colombiano nas próximas horas. A Colômbia vai continuar também durante o dia de hoje a ser notícia. E há pouco chegou uma outra: o petróleo Brent, de referência para a Europa, voltou a ultrapassar os 90 dólares por barril esta manhã por causa do impasse das negociações entre Washington e Teherão, que mantém bloqueado o estreito de Hormuz. A crise de segurança que Donald Trump viveu quando esteve há um mês na cimeira da NATO na Turquia também é notícia esta manhã por causa do Washington Post, que, entretanto, noticiou o que aconteceu nesse dia. Na altura, soube-se que o presidente dos Estados Unidos mudou de avião no regresso de Ankara para os Estados Unidos. Falou-se numa eventual ameaça iraniana à vida de Trump, que levantava preocupações aos serviços de segurança do presidente. Ora, um mês depois, o Washington Post conta a extraordinária fuga de Donald Trump. Isabel Cunha.
4: Foi escondido num camião do catering do aeroporto de Ankara que Trump mudou de avião. Aos jornalistas que viajavam com o presidente norte-americano foi dito que mantivessem fechadas as janelas do antigo Air Force One, mesmo depois da descolagem. Estratégia para que Trump pudesse mudar para um avião militar americano mais pequeno, que o havia de transportar até uma base britânica, onde os militares americanos, ali estacionados, iriam conhecer o novo Air Force One, doado pelo Qatar. Aquele onde Trump viajou para a cimeira da NATO na Turquia, mas que subitamente foi posto de parte para o regresso a Washington. São, portanto, 3 os aviões desta história. O antigo Air Force One, do qual Trump, no final da cimeira, disse que tinha saudades e, portanto, iria usar para regressar à América. O novo, que suspeitou na altura que tivesse problemas com a segurança, e o avião militar, que se sabe agora tirou Trump da Turquia, país que tem 500 quilómetros de fronteira com o Irão. Segundo o jornal Washington Post, que revela hoje a história, toda a operação foi desencadeada porque havia uma ameaça credível contra a vida de Donald Trump.
3: São informações sobre aquilo que aconteceu nesse dia, o dia em que Donald Trump viajou há um mês da Turquia para os Estados Unidos, depois da cimeira da NATO e das notícias que surgiram na altura, à volta de questões que preocupavam a segurança de Donald Trump. A Associação de Moradores Vizinhos em Lisboa pede o fim urgente da venda de droga falsa na Baixa da cidade. É um pedido que a Associação renova hoje, depois de uma turista suíça ter sido baleada ontem na Baixa da Cidade, em plena luz do dia. Apesar de não poderes associar os dois factos, este incidente que aconteceu ontem e a venda falsa de droga na mesma zona, a Associação lembra que o problema é muito antigo e que está diretamente ligado a burlas direcionadas a turistas com drogas falsas, o chamado louro prensado, como explica Rui Martins, presidente da Vizinhos em Lisboa.
5: De facto, é uma situação que nós já acompanhamos há bastante tempo. Há um problema nítido de insegurança naquela zona de Lisboa. Este problema nítido tem a ver com a concentração anormal de turistas e da riqueza que eles transportam consigo. Por isso é que há um relato cada vez crescente de furtos a turistas. Isso está na internet. Há muitos indivíduos que se dedicam a filmar e a documentar essas situações. E, em particular, o tráfico de droga também, neste caso, que parece estar relacionado com um incidente gravíssimo que aconteceu ontem, às 6:30 da tarde, que é uma coisa estranhíssima, pela hora, nomeadamente, parece ter a ver com uma atividade que nós já seguimos há bastante tempo, que é a questão da venda de louro prensado como droga falsa.
3: Rui Martins explica também que existe um problema de policiamento para dissuadir estas burlas e há um vazio legal que permite aos traficantes continuarem a agir.
5: Há um clima de impunidade pela lacuna legal que existe quanto à venda de droga falsa naquela zona. Isto é absurdo, porque a Polícia Municipal diz que não tem meios para agir, que é uma questão de polícia, para a PSP, e a PSP, quando telefonamos, devolve a chamada para a Polícia Municipal. Não está assim num jogo de empurra, porque de facto quem está em falha são os deputados da nação, que permite que persistem a não legislar de forma a fazer como fez o Reino Unido, a Alemanha e vários Estados americanos, e que enquadraram este tipo de venda como criminal.
3: A Associação de Moradores Vizinhos em Lisboa apela ao reforço da presença da polícia na Baixa e também no Bairro Alto, em Lisboa, e lembra que a videovigilância já devia estar instalada, não está, apesar de só por si não resolver o problema. Há vários hospitais com tempos de espera elevados esta manhã nos serviços de urgência. O Hospital de Santo André em Leiria, aqui os doentes que recebem a pulseira amarela na triagem estão à espera cerca de 9 horas até serem vistos pelo médico. No Garcia de Horta em Almada a espera é de 4 horas e em Vila Franca de Xira está quase nas 3 horas. Na urgência do Hospital de Braga, os doentes com pulseira amarela estão à espera 3 horas e meia. As recomendações internacionais é de que estes doentes devem ser atendidos no prazo máximo de uma hora. A Proteção Civil está hoje a pedir a quem se vá deslocar amanhã para o Parque Natural de Montecinho em Bragança para observar o eclipse, para que cumpra todas as recomendações que a Proteção Civil e a GNR vão também deixar ao longo do percurso, uma série de regras de comportamento que possam evitar incêndios.
6: Respeitar a sinalização existente, as zonas de circulação, as orientações dadas pelas autoridades, sobretudo não bloquear as estradas, caminhos rurais ou acesso às populações, não fazer qualquer tipo de utilização de fogo nesses espaços rurais e florestais, não fumar nem lançar viatas para o solo e, portanto, evitar qualquer comportamento que possa provocar incêndios rurais e cumprir as restrições que estarão em vigor.
3: João Noel Afonso, comandante do Comando Subregional de Emergência de Proteção Civil das Terras de Trás-os-Montes. Estas são as recomendações, porque Montezinho vai estar amanhã em risco máximo de incêndio. E a Proteção Civil organizou a gestão de milhares de pessoas que se vão deslocar para o local. Vai reforçar a vigilância para dissuadir comportamentos de risco.
6: Foi elaborado um plano de operações específico para o evento, em que integra todas as entidades que concorrem para a segurança desse mesmo evento, desde logo os Corpos de Bombeiros, a Guarda Nacional Republicana, o Instituto Nacional de Emergência Médica, o Instituto de Conservação da Natureza e das Florestas e o Centro de Ciência Viva em Bragança. O dispositivo contará com meios para posicionados em locais estratégicos e para dar uma resposta imediata àquilo que possam ser as ocorrências.
3: Houve reforço de operacionais?
6: O dispositivo conta com mais de 150 operacionais. Foi muito reforçado os patrulhamentos terrestres pela Guarda Nacional Republicana e pelas equipas de sapadores florestais também, portanto, terão uma forte presença visível no terreno.
3: Observar o eclipse em segurança é evitar comportamentos de risco. É este o alerta deixado pela Proteção Civil.
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1: O céu vai estar hoje parcialmente nublado, vento fraco, temperatura máxima hoje perto dos 90 graus.
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1: No gráfico das marés para hoje, a primeira baixa mar foi à 1:15 da manhã. A seguinte será perto da 1 da tarde. A primeira maré alta às 7:15 da manhã e a seguinte às 7:45 da tarde. O nascer do sol hoje foi às 5:48. O pôr do sol às 7:49 da tarde. Então hoje temos 14 horas de luz solar. Bom dia. 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

0: ajuda aí, ó.
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2: Bom dia, bem-vindo ao programa desta terça-feira. Hoje é 11 de agosto e até às 10 da manhã este é o programa Bom Dia, na 97.3. Venha daí comigo com muita música, muita informação e boa disposição também nesta edição de hoje.

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1: Agora, 6 horas 22 minutos.

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terça-feira, 11 de agosto, o programa Bom Dia até às 10. Obrigado por continuar connosco. Fica a saber que faz anos hoje, 1934, a abertura de Alcatraz, a famosa Prisão Federal de Segurança Máxima, recebe o seu primeiro grupo de reclusos transferidos. Foi a 11 de agosto de 1934.

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Continua o programa Bom Dia nesta manhã de terça-feira, dia 11, até às 10. Temos muita música, não esquecendo também que a informação vai estar sempre presente às 7, as notícias de Portugal e do resto do mundo, um trabalho que é da inteira responsabilidade da Antena 1. Teremos também às 8 as notícias dos Açores, um trabalho da Antena 1, mas dos Açores. Depois, às 9, vamos ter as notícias da nossa região. Além disso, teremos também as habituais rubricas, curiosidades e muita música nesta manhã. Bom dia! Sim.

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1: 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Faltam agora 14 minutos para as 7.

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1: Bom dia, são 7 horas. Agora vamos ficar com as notícias. Este espaço informativo é fornecido total ou parcialmente pela RTP Antena 1, a rádio pública do Estado português.
2: João Vasco, o que é que nos conta as notícias a esta hora?
3: Uma falta de respeito pelos professores e pelas escolas. É assim que a Missão Escola Pública reage à decisão do Ministério da Educação de avançar com um inquérito às escolas por alegadas falhas durante a primeira fase dos exames do secundário. Cristina Mota diz que não tem conhecimento de atrasos no envio das provas e acusa Fernando Alexandre de estar a tentar desviar atenções depois das falhas que se registaram. Bashar al-Assad, antigo presidente da Síria, foi condenado a pena de morte à revelia por um tribunal do país por crimes de guerra, crimes contra a humanidade e homicídio premeditado. Em causa, a atuação de Assad durante os 14 anos em que durou a guerra civil na Síria. O impasse nas negociações entre Estados Unidos e Irão, que faz com que o Estreito de Hormuz continue bloqueado, fez disparar de novo o preço do petróleo. O movimento Missão Escola Pública reage com indignação ao anúncio da abertura de um inquérito às escolas que alegadamente se atrasaram a enviar os exames nacionais do secundário da primeira fase ou as reapreciações. Cristina Mota considera que o ministro Fernando Alexandre está a tentar sacudir responsabilidades com esta decisão e, ao mesmo tempo, a faltar ao respeito às escolas e aos professores.
4: Com bastante indignação, portanto trata-se de uma falta de respeito. Entendemos que Fernando Alexandre está ciente do que está em causa, mas as suas decisões desde o dia 17 são decisões políticas e esta também é mais uma vez uma decisão política que nós entendemos que tenta condicionar a opinião pública e quem não está exatamente por dentro de todo o processo que poderá acreditar que efetivamente poderá existir outro culpado que não aquele que tomou as decisões de avançarmos com este processo.
3: Cristina Mota diz que desconhece atrasos das escolas no envio das provas para digitalização.
4: Não temos conhecimento que tal aconteça. As escolas nunca se atrasaram no envio, portanto, aliás, as próprias forças de segurança são enviadas às escolas para fazer o levantamento das provas, portanto, não existe aqui nada que levasse as escolas a não enviarem no tempo oportuno as provas. Agora, se elas chegaram ou não ao centro de digitalização no seguimento desse envio, é uma das questões que deve ser respondidas. Aliás, a Missão Escola Pública questionou desde logo como é que iria ter lugar o transporte, tendo em conta que, lembramos, 300 mil exames deslocaram-se no país inteiro para chegarem ao centro de digitalização e certamente o atraso estará nesse processo e não no envio das escolas.
3: Cristina Mota admite, no entanto, que algumas provas reapreciadas tenham saído das escolas já depois do prazo, mas só porque todo o processo derrapou.
4: Nós não tivemos a totalidade dos alunos a conhecer a sua avaliação na data prevista, portanto, provas que não foram conhecidas no dia 17, a conta-gotas têm chegado aos alunos. Portanto, o aluno, quando recebe a prova, tem 48 horas para pedir a reapreciação. Portanto, poderá acontecer, efetivamente, algumas escolas só terem reunido condições de enviar o pedido de reapreciação nos últimos dias, já depois do prazo de conclusão do processo do relator. Portanto, entendemos que é possível, sim, mas apenas e só, porque todo o processo está condicionado por todos os erros que têm tido lugar.
3: A reação da Missão Escola Pública à abertura de um inquérito às escolas que se atrasaram no envio das provas para o Centro de Digitalização. De acordo com o Ministério da Educação, houve situações em que os exames foram enviados para classificação já depois da recolha formal pelas forças de segurança. Há também pedidos de reapreciação submetidos de forma tardia. De acordo com o Ministério, estas situações vão ser alvo do inquérito da Inspeção Geral da Educação e Ciência. A Justiça Síria condenou o antigo presidente do país, Bashar al-Assad, à pena de morte, à revelia, por crimes de guerra, crimes contra a humanidade e homicídio premeditado. A mesma sentença foi aplicada a Atef Najib, ex-chefe da segurança política em Dara, por ter liderado a repressão nesta província do sul do país. O tribunal sírio que julgou os dois homens entendeu que ambos praticaram crimes contra a humanidade e crimes de guerra durante os 14 anos de conflito na Síria, conflito que provocou cerca de 500 mil mortos. O petróleo está de novo a subir por causa do impasse nas negociações entre Washington e Teherão, impasse que faz com que o Estreito de Hormuz continue bloqueado. O barril de Brent, a principal referência para a Europa, voltou hoje a ultrapassar a fasquia dos 90 dólares por barril. Este aumento, Rui da Rocha Ferreira, jornalista do Jornal Negócios, agora em direto, fez também disparar os juros das dívidas soberanas de alguns países.
5: Sim, o sentimento dos investidores esta terça-feira está a ser pressionado negativamente por esta subida do preço do petróleo, ou seja, a subida começou ontem, mais ou menos à meia da tarde, quando o presidente Donald Trump disse que só existiria um acordo com o Irão se os americanos e os aliados fossem compensados pelos danos que têm sido causados pelos iranianos no conflito do Médio Oriente, e entre a subida de ontem e aquela que também já se registra hoje, portanto hoje o petróleo já chegou a subir um máximo de 2,63% para os tais 90 dólares, e portanto a acumulação entre ontem e hoje é superior a 7%, e, ou seja, só para termos aqui um ponto de comparação, ontem ao início da manhã o barril de Brent, que é a referência europeia, estava a negociar nos 83 dólares e hoje já vai então nos 90. Isto está a pressionar aqui também a negociação dos juros das dívidas soberanas, e aqui com destaque para dois países, portanto em França os juros já passam mesmo os 4% e no caso do Reino Unido os juros também já passam os 5%, e só para dizer aqui que portanto os juros das dívidas soberanas tendem a subir quando os investidores consideram que existe um maior risco associado às respectivas economias e, portanto, pedem aqui um prémio maior, por assim dizer, relacionado com os investimentos que fazem nas dívidas soberanas. E porque é que isto acontece? Portanto, com os preços da gasolina a subir, aumentam aqui também as perspectivas de que a inflação pode manter-se alta e mais persistente durante mais tempo, e portanto na prática existe aqui este sentimento mais negativo, por assim dizer, a marcar os mercados nesta terça-feira.
3: Obrigado, Rui. Rui da Rocha Ferreira, jornalista do Jornal de Negócios, aqui em direto com os efeitos desta nova subida do valor do petróleo. Na Colômbia, corre-se contra o tempo para tentar encontrar sobreviventes do forte sismo de ontem, com epicentro na região do Chocó, e que provocou estragos significativos também em cidades como Pereira e Cali. Dezenas de edifícios abalaram em várias localidades e o número de mortos tem vindo a aumentar. Cláudia Martins.
6: 132 pessoas já foram consideradas mortas. As autoridades temem que os números subam à medida que o tempo passa, pois há centenas de desaparecidos e o último balanço, que é provisório, dá conta de 570 feridos. As equipas de socorro e de voluntários não têm mãos a medir na corrida contra o tempo. Tentam encontrar pessoas com vida entre os escombros. Empossado há apenas 3 dias, o presidente Abelardo de la Espriella decretou o estado de emergência. Não há eletricidade, 7 aeroportos têm as operações suspensas por terem sofrido danos. As réplicas continuam. O Serviço Geológico Colombiano já registou 47 desde o sismo principal. Mas surge também a ajuda. Já foi criado um corredor humanitário pelo Banco de Alimentos para ajudar as famílias afetadas. A União Europeia ativou o sistema de observação por satélite Copérnicos para apoiar as operações de emergência. Os Estados Unidos vão entregar ao país mais de 15 milhões de euros e vários países da América Latina preparam equipas de resgate que se vão juntar ao socorro colombiano nas próximas horas. Este é considerado o mais devastador sismo dos últimos 27 anos.
3: E corre-se contra o relógio para tentar encontrar sobreviventes. Este sismo foi de 7.4 na escala de Richter e atingiu a região oeste da Colômbia. Na República Democrática do Congo, as autoridades informaram hoje que o número de mortes confirmadas por ébola ultrapassou as 2.000. O Instituto de Saúde Pública do Congo diz que a epidemia, que durou vários meses, teve a propagação mais rápida de que há registro. Houve até agora quase 4.400 casos confirmados da doença em 5 províncias da República Democrática do Congo. Nos europeus de atletismo, depois de um dia que começou bem, mas acabou mal para as cores portuguesas, esta segunda-feira, hoje há de novo vários atletas nacionais a competirem. Há pouco, Fatoumata Diallo, Eduardo Gonçalves, agora em direto, apurou-se para a final dos 400 metros barreiras, aí em Birmingham.
7: É bem verdade, Fatoumata, já vejo a atleta portuguesa a encaminhar-se para esta zona mista, corrida espetacular, segunda posição na série, quando tudo faria prever que poderia ter ainda mais dificuldades nesta prova. Ora, Fatoumata Diallo fez uma grande corrida e conseguiu o apuramento para a final desta competição. Fez 54 segundos, 34 centésimos, momento agora de repouso da atleta, desgastante, também muito calor.
3: Estamos com algumas dificuldades no contacto contigo, Eduardo. Não sei se vamos conseguir continuar a ouvir-te na perfeição. Estamos com algumas dificuldades neste contacto, mas tento novamente. Portanto, de facto, o Mata Diallo passa esta eliminatória nos 400 metros barreiras. Há outros portugueses em prova ainda esta manhã, Eduardo, que já competiram?
7: Sofia Lavrashina também nos 400 metros barreiras não conseguiu a almejada qualificação, foi quarta na série eliminatória com 54 segundos 79 centésimos e temos um menu recheado para o dia de hoje no lançamento do disco por volta do meio-dia. Emanuel Sousa vai competir aqui na pista de Birmingham, também Delvis Santos nos 100 metros, Edson Gomes nos 110 barreiras e dois atletas, Diogo Barrigana e Micael Jesus nos 400 barreiras também irão marcar presença aqui em Birmingham. Fatoumata Diallo ainda não está recomposta do esforço. Vamos deixar para o próximo serviço de notícias aqui na Antena 1 as declarações das atletas portuguesas.
3: Está combinado. Vamos trazer esse registro ao meio-dia. Voltamos aí a Birmingham para atualizações destes europeus de atletismo com o enviado da Antena 1, Eduardo Gonçalves.
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1: Olhamos agora para a previsão do estado do tempo. Céu pouco nublado a limpo, tornando-se parcialmente nublado durante a noite. O vento vai estar fraco, a umidade hoje acima de 80%. Já para amanhã, céu praticamente limpo também e vento fraco. Quanto às temperaturas máximas previstas para hoje, 88 para New Bedford, Fall River, Taunton, Providence, Boston, Hartford e Newark, 86 para Piberi, 83 para Gloucester e Worcester, 93 de máxima hoje para Orlando. Amanhã, para a área de New Bedford, a temperatura máxima deverá estar à volta dos 84 graus.
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1: O dólar americano vale hoje na zona euro 86 cêntimos, no Brasil 5 reais e 8 centavos, em Cabo Verde 94 escudos.
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1: No gráfico das marés para hoje, a primeira baixa mar foi à 1:15 da manhã, a seguinte será perto da 1 da tarde, a primeira maré alta às 7:15 da manhã e a seguinte às 7:45 da tarde. O nascer do sol hoje foi às 5:48, o pôr do sol às 7:49 da tarde, então hoje temos 14 horas de luz solar. Bom dia! 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
1: Segunda hora do programa, uma recordação agora com Marco Paulo nesta terça-feira, dia 11. Bom dia, obrigado por estar sempre connosco.

0: Olhamos para o trânsito nesta manhã, agora de New Bedford a Boston, aproximadamente 1h35. O mesmo tempo também a partir de Providence e até Boston. Já de Worcester à capital do estado, 1h20. De Lowell a Boston, 1h10. A partir de Peabody até Boston, 50 minutos. E de New Bedford a Providence, cerca de 40 minutos. Já de New Bedford para Hyannis, pelo menos 1 hora. É o trânsito a esta hora, não está muito mal para uma terça-feira de manhã. Bom dia, boa viagem.
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Este é o programa Bom Dia Consigo até às 10 da manhã. Fica a saber que faz anos hoje, foi a 11 de agosto de 1992, a inauguração do Mall of America. Este mall, inaugurado no estado de Minnesota, abria as portas, sendo um dos maiores centros comerciais de todo o mundo. Um gigantesco complexo de retalho e entretenimento que custou, na altura, mais de 600 milhões de dólares a ser construído. Foi, então, no dia 11 de agosto de 1992. Naquela altura, era considerado o maior mall, ou centro comercial, se preferir, do mundo. Faz anos hoje. Agora, Starlight, para escutarmos. Bom dia.

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1: Bom dia, agora 7 horas e 34 minutos.

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0: Agora ficamos com a informação desportiva nesta terça-feira, um trabalho da Antena 1 Rádio Pública Portuguesa. O Casa Pia recebe o Benfica com bancada interditada. Fernando Eurico, bom dia.
1: Muito bom dia. A bancada poente do Estádio Municipal de Rio Maior, habitualmente destinada aos associados do Casa Pia em jogos da Liga, vai estar interditada na recepção ao Benfica após uma sanção por utilização de pirotecnia. Na véspera do início da venda dos bilhetes para esta partida que vai encerrar a segunda jornada de campeonato, os gansos informaram que a central poente do recinto vai estar fechada ao público, pelo que o setor 5 da bancada oposta passa a estar destinado exclusivamente a sócios do clube. Em junho, recordo, o Conselho de Disciplina da Federação decidiu interditar por um encontro a bancada central poente do estádio de Rio Maior, onde o Casa Pia vai continuar a alinhar na condição de visitado nesta temporada, a exemplo das últimas três. A segunda ronda do campeonato terminou com empate a 2 nos Açores, Santa Clara 2, Nacional da Madeira 2, os de Ponta Delgada estiveram a ganhar 2-0 e por isso a divisão de pontos desagrada ao treinador Petit.
2: Este ponto estava pouco. Não é aquilo que nós queríamos, mas vamos continuar a trabalhar. Estamos frustrados pelo empate, queremos outro resultado. Agradecer aos nossos adeptos e esperamos que eles continuem a apoiar, porque queremos dar uma vitória. Não conseguimos.
1: João Gião, do Nacional, reflete a alma da jovem equipa que treina.
3: Aquilo que sai do jogo é o caráter e a alma de uma equipa que não se rendeu. O mais fácil era uma equipa que estar a perder 2-0, o normal, uma equipa jovem como nós temos, era tremermos e esse 2-0 fazer moça. E veio o caráter e depois acho que fizemos, soltámos, como disse, reagimos muito bem.
1: A ronda 1 da 2ª Liga está igualmente fechada. Resultados: Benfica B1, Leixões 0 e Lusitânia de Lourosa 2, Futebol Clube do Porto B0. Porto que enviou uma mensagem de força e coragem ao povo colombiano depois do sismo de magnitude 7,4, resultando para já em 111 vítimas mortais. Neste momento de dor e dificuldade, o Futebol Clube do Porto envia uma mensagem de força e coragem a todas as famílias e comunidades afetadas, bem como a todos aqueles que estão no terreno a prestar assistência, escreveram os campeões portugueses nas redes sociais. Para lá do caráter humanitário desta missiva, recordo que os Dragões têm ligação ao povo colombiano, foram inúmeros os futebolistas daquele país sul-americano a jogar pelos azuis e brancos. O Estrela da Amadora anunciou a contratação do médio espanhol Juan Jordan, que jogava no Sevilha da primeira divisão espanhola. Médio centro de 32 anos assinou um contrato válido por 2 temporadas. Já o Marítimo tem o guarda-redes espanhol Fran Vieites, proveniente do Leicester City, do terceiro escalão inglês, assinou por 2 épocas até 2028. O treinador António Folha foi despedido após 6 jogos no comando do Cluj, da Roménia, num curto período em que foi goleado na Liga Conferência e perdeu 2 de 3 jogos no arranque do campeonato romeno de futebol. Europeus de atletismo em Birmingham, segundo dia de provas, destaque à noite, a partir das 20 para a final do salto em comprimento, com a participação do campeão mundial de pista coberta, Gerson Baldé.
4: Agora, pronto, o bom resultado não posso prometer, isso vejo na prova, mas claro que vou dar o melhor de mim.
1: Na grandíssima, ou seja, na volta a Portugal em bicicleta, hoje é dia de folga, enquanto na natação, Diogo Ribeiro e Camila Ribeiro melhoraram os recordes portugueses nos 50 metros mariposa, 200 costas, tal como fez Francisca Martins nos 200 metros livres na final das estafetas nos Europeus de Desportos Aquáticos que estão a decorrer em França.
0: Informação desportiva nesta manhã de terça-feira, dia 11. 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

Vamos caminhando para as 8 da manhã. Vamos ter notícias dos Açores dentro de instantes. Já agora digo-lhe também que, olhando para as efemérides, ou seja, os acontecimentos que ficaram registados neste dia 11 de agosto ao longo dos anos, em 1965, um incidente durante uma operação stop da polícia em Los Angeles desencadeia uma das rebeliões urbanas mais consideradas, das mais graves da história dos Estados Unidos. Foram confrontos que duraram 6 dias, 34 mortos, danos materiais superiores a $40 milhões na altura. Ficou conhecido este dia 11 de agosto de 1965 pelo início dos tumultos de Watts. Foi em Los Angeles, faz anos hoje. É um acontecimento que ficou registado também na história dos Estados Unidos. Mas há mais para ouvirmos daqui a pouco. Agora, Zeca Pagodinho. Bom dia.

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1: Bom dia, são 8 horas, agora notícias dos Açores. 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
2: Conhecemos agora os títulos desta edição.
3: Frente Mar da Ribeira Grande, PS diz que a autarquia perdeu 2,6 milhões de euros de apoio. O Presidente da Câmara diz que o financiamento da obra nunca esteve em causa. IVAR celebra hoje 10 anos. O Instituto de Investigação em Vulcanologia e Avaliação de Riscos reclama mais investigadores para o quadro. Santa Clara começou o campeonato com um empate a 2 golos frente ao Nacional da Madeira. Polémica na Ribeira Grande. O PS diz que a autarquia perdeu 2,6 milhões de euros de apoio por não ter pedido uma prorrogação do contrato com o Governo para o financiamento da obra de frente mar da cidade. O Presidente da Câmara Municipal da Ribeira Grande garante que o financiamento da obra nunca esteve em causa. Jaime Vieira garante que a autarquia não será prejudicada, embora o valor da obra, que está em revisão, possa vir a ser substancialmente reduzido. Ricardo Freitas.
4: Em 2023, a Câmara da Ribeira Grande assinou um contrato oral com o Governo para o financiamento de 2,6 milhões de euros para a obra de reordenamento da frente mar da cidade. Mas os prazos do contrato não foram cumpridos e a autarquia arrisca-se agora a perder o apoio, denuncia Lourdes Alfinete, vereadora do PS na autarquia.
5: O projeto da frente mar está a ser revisto e bem, precisa de ser financiado porque a Ribeira Grande precisa daquela obra. A truque de quê? Vamos ter que celebrar um novo contrato. Em que termos, por que valor, quando, com quem e como.
4: Jaime Vieira, presidente do município, garante que não vai faltar apoio do Governo a esta obra, que está em fase de revisão do projeto.
6: A Câmara Municipal, e posso garantir, não ficará prejudicado naquilo que diz respeito aos apoios por parte do Governo Regional, porque os mesmos já está garantido por parte do seu presidente do Governo Regional e também para ser a Secretaria Regional da Tutela.
4: O projeto vai deixar de incluir uma rampa à entrada da praia, que estava prevista inicialmente, mas que gerou grande contestação por parte de ambientalistas e surfistas. Por isso, o valor da obra deverá também diminuir.
6: Se houve uma revisão do projeto e se uma rampa considerável que vai deixar de aparecer, logicamente que também toda a dinâmica do próprio projeto vai ser alterada. E neste sentido, acreditamos que o valor da obra será mais baixo.
4: O autarca social-democrata já tinha anunciado a intenção de lançar a obra a concurso em junho passado, mas diz que a demora é culpa dos projetistas.
6: Vai ser entregue agora durante o mês de agosto para depois podermos lançar em concurso público. A demora deve-se apenas e só devido a isto, na entrega do próprio projeto.
4: Explicações da Câmara da Ribeira Grande, que continua a não convencer a oposição sobre a obra da frente mar da cidade.
3: O PS levanta também dúvida nesta altura a propósito dos 150 mil euros que a Câmara da Ribeira Grande recebeu do Governo em 2023, quando assinou o contrato aral com o Governo, que entretanto caducou.
5: O Governo Regional vai exigir que sejam devolvidos os 150 mil euros que foram enviados a quando da assinatura do contrato que agora caducou.
6: Os custos que já tivemos com o projeto e outras despesas serão suficientes para que a Câmara da Ribeira Grande não possa ter que devolver os 150 mil euros.
3: Dúvidas e esclarecimentos sobre o eventual reembolso do apoio do Governo. Número de passageiros desembarcados nos Açores volta a descer. Em julho de 2026 desembarcaram pouco mais de 296 mil passageiros, menos cerca de 13.200 do que no mesmo mês do ano passado. São dados do SEREIA, o Serviço Regional de Estatística dos Açores. Tanto nos voos territoriais como nos internacionais, a descida é de cerca de 8% face ao período homólogo. Federação Agrícola dos Açores preocupada com a desvalorização dos preços do leite e da carne. A situação é difícil e quem sofre são os produtores, diz a Federação. A BEL anunciou o corte de 1,5 cêntimos no litro de leite pago ao produtor em setembro. A redução vem juntar-se às já anunciadas pela Lactogal, Prolacto e Insulac. Jorge Rita condena também a diminuição anunciada no preço e na produção do leite biológico pela Unicol na Ilha Terceira e o agravar de situação, aliás, e para agravar a situação, o Presidente da Federação Agrícola destaca que os mercados da carne também estão a desvalorizar o produto. A Federação considera que é um golpe duro e preocupante para os produtores açorianos.
7: Derivado à questão da Espanha, que tem muito a cá, derivado à seca em alguns países que abatem muito mais animais, e com a questão da guerra, que obviamente também complica toda a situação. Portanto, estamos aqui num cenário muito, muito difícil no setor de leite e no setor da carne. Não se vê da parte do Governo Regional nenhuma intenção, nenhum movimento em prol daquilo que podem ser as necessidades para a região, e a nossa grande expectativa é o compromisso assumido também pelo Presidente da Federação, junto do Primeiro-Ministro e do Ministro da Agricultura, que os 23 milhões devem vir para os agricultores dos Açores o mais rapidamente possível, seria uma forma de capitalizar os agricultores nesta fase difícil que nós vamos ter nos próximos tempos. Urge da parte do Governo Regional afirmar-se também do Governo da República que essas ajudas têm que vir para os agricultores o mais rapidamente possível.
3: Jorge Rita, Presidente da Federação Agrícola dos Açores. O IVAR celebra hoje 10 anos de atividade. O Instituto de Investigação em Vulcanologia e Avaliação de Riscos da Universidade dos Açores afirma-se como um polo de desenvolvimento científico das ciências da Terra. Mas há um desafio a ultrapassar. São precisos mais investigadores para o quadro. Linda Luz.
8: São 10 anos ao serviço da ciência e da sociedade.
9: Mais do que uma responsabilidade, acho que temos um dever para com a população.
8: Fátima Viveiros é diretora do IVAR. O Instituto de Investigação em Vulcanologia e Avaliação de Riscos produz investigação científica em várias áreas, todas relacionadas com vulcanologia e riscos geológicos.
9: A vulcanologia mais tradicional, com os estudos de tentar entender o magma, os produtos vulcânicos, até áreas mais associadas à monitorização das águas, dos gases, da geofísica, dos infrassons. Temos também a área dos movimentos de vertente e cheias, que são também perigos que ocorrem em áreas vulcânicas. Temos uma área da geologia médica, como é que os produtos vulcânicos podem interferir com a saúde.
8: Numa região constantemente associada a catástrofes naturais, Fátima Viveiros justifica a importância deste instituto.
9: Esperemos não necessitar ter uma intervenção significativa, porque quer dizer que não estamos com perigos relevantes, mas que se acontecerem, estamos cá e vamos estar presentes. E é isso que nós queremos manter e que a sociedade entenda que essa é a nossa função e a nossa missão.
8: Uma missão que pode não ser fácil de gerir. O IVAR tem 70 elementos, mas apenas 9 fazem parte do quadro. Destes, 6 são investigadores. Com mais e melhor financiamento, poderiam ser contratados mais recursos humanos.
9: Pelo menos os 9 doutores em quadro, porque acaba por ter, mas contratados de projetos que duram 3 anos e depois mais 3 anos. Essa falta de uma estabilidade a longo é que também não permite fazer muitos planos a longo. A estabilidade vem com o saber que não tem que estar de 2 em 2 anos ou de 3 em 3 anos a concorrer a um novo projeto de investigação. Tem que haver um quadro local que permita essa estabilidade.
8: Apesar das dificuldades, Fátima Viveiros reitera o compromisso do IVAR com a região.
3: Hospital de Ponta Delgada propõe ao Governo a abertura de concursos para reforçar a enfermagem com mais 45 postos de trabalho. A Unidade de Saúde acaba de lançar o portal do Observatório da Enfermagem, uma plataforma que reforça o planeamento dos recursos. Lília Almeida.
10: No portal observatorioenfermagem.hds.pt é possível perceber a dimensão dos números que envolvem estes profissionais de saúde. Contas do segundo trimestre de 2026, o hospital tem 671 enfermeiros, 82% do sexo feminino, 41 anos de média de idades. Nos meses de abril, maio e junho, registou-se 18% de absentismo. Foram realizadas 11 mil horas extraordinárias por mês. Àquela data, os enfermeiros tinham por gozar 12.800 folgas e mais de 52 mil horas de descanso acumuladas por gozar. Em nota de imprensa, o hospital adianta que, tendo por base os indicadores apurados por esta nova estrutura, submeteu à aprovação do Governo uma proposta de reorganização que contempla a abertura de procedimentos concursais para 45 postos de trabalho. A medida visa integrar 25 enfermeiros na carreira geral e também a regularização funcional de 10 enfermeiros especialistas e 10 enfermeiros gestores. A integração dos 25 enfermeiros irá, segundo as contas do hospital, reduzir em 25% o trabalho extraordinário, com uma poupança estimada de 422 mil euros, e diminuir em 10% as folgas e descansos acumulados pelas equipas.
3: A Lagoa prepara uma nova estrutura para situações de emergência. Vai ter um Centro Municipal de Proteção Civil, com serviços municipais, um centro de logística para catástrofes e um posto avançado dos bombeiros de Ponta Delgada. Sofia Brum.
11: A Lagoa vai reforçar a capacidade de resposta a situações de emergência.
12: As nossas instalações do município, onde temos as nossas secções de obras, onde temos a nossa parte logística, fica junto à guia, entre o Rosário e o Caboclo, junto ao Nó Rodoviários, que irá albergar então essas três valências. O componente municipal, que já lá está, a componente da Cruz Vermelha e a dos bombeiros, em espaços nossos, em edifícios nossos, em armazéns.
11: Frederico Sousa, presidente da Câmara da Lagoa, explica que o novo Centro Municipal de Proteção Civil será uma estrutura multidisciplinar. Nele será criado um centro de logística para situações de catástrofe, numa parceria com a Cruz Vermelha, e ainda uma valência avançada dos bombeiros de Ponta Delgada.
12: Com posto avançado, com três viaturas numa primeira fase, três viaturas que serão cedidas pelo município, uma inclusive já foi cedida, que é uma viatura ligeira de combate, e vamos neste momento estar o processo de aquisição de uma ambulância para transporte de doentes e um ponto de socorro médico para combate a incêndios. Portanto, com essas três viaturas e com a tripulação necessária, há um acordo entre o município e a associação para ter um primeiro posto avançado na Lagoa.
11: Um passo importante para a Lagoa, diz o autarca, e também para os concelhos vizinhos.
12: A nossa ideia é poder já dar os primeiros passos, começar a instalar instalações da Câmara, numa localização que é equidistante dos vários municípios, Ribeira Grande, Ponta Delgada, Vila Franca, porque a Lagoa fica no meio, no nó rodoviário, e assim também criar uma resposta mais integrada e articulada com os outros municípios.
11: Um projeto que a Lagoa espera concretizar até ao final de outubro.
3: O navio Escola Sagres está nos Açores. Depois de ter estado presente nos Estados Unidos da América nas celebrações dos 250 anos da independência daquele país, rumou ao arquipélago, onde vai integrar a programação de Ponta Delgada, capital portuguesa da cultura. O navio Escola vai acolher a peça Os Sonhos do Infante, pelo Teatro Alpendre. Eduarda Mendes.
13: É um dos mais reconhecidos símbolos nacionais, o NRP Sagres, Navio Escola da Marinha Portuguesa, está nos Açores.
14: Passando aqui primeiro na Praia da Vitória, e iremos largar no dia 12 e depois ainda iremos atracar de 13 a 17 de agosto em Ponta Delgada, no âmbito das comemorações Ponta Delgada, capital portuguesa da cultura.
13: Uma dinamização que, no entender de José Sousa Luís, comandante do navio Escola Sagres, faz todo o sentido.
14: Porque nós apoiamos esta diplomacia cultural e, portanto, vamos nos associar com eventos não só em Ponta Delgada, mas também aqui na Praia da Vitória. Vamos ter duas sessões de uma peça de teatro denominada O Sonho do Infante. Faz todo o sentido. O Infante é o patrono do navio Escola Sagres. A figura de proa do navio é o Infante Dom Henrique. E depois também vamos ter essa peça em Ponta Delgada.
13: Será apresentado um excerto da obra Os Sonhos do Infante, peça da autoria de Álamo de Oliveira.
15: Fiz uma seleção com excertos da peça para dar uma ideia global do texto, mas penso que as partes essenciais estão lá. A começar pela identificação do infante, depois o queixume magoado das mulheres que se revoltam um pouco contra o infante porque roubou-lhe os homens, e depois há a parte final, o reencontro, em que ele volta, passados séculos, volta a dar um puxão a esta gente das ilhas, que deixou estas ilhas carregadas de história e de tantas coisas, e depois deixaram de perder uma série de coisas.
13: Um texto crítico que promete fazer refletir. Belarmino Ramos, ator do grupo de teatro Alpendre, vê a experiência como enriquecedora.
15: É importante que a cultura circule, se partilhe cada vez mais. É importante fazer teatro, por exemplo, mas é importante também repartir com outros grupos e ver o trabalho deles. Essa partilha é sempre enriquecedora.
13: Teatro a bordo do NRP Sagres, em dois portos açorianos.
3: Hoje o teatro chega ao navio Escola Sagres às 10h30 e às 20h30 na Praia da Vitória, onde estará aberto a visita. Depois segue para Ponta Delgada de 3 a 17 deste mês. Em São Miguel, a peça Sonhos do Infante será exibida a 15 de agosto. O comandante deixa as portas abertas a quem quiser conhecer melhor o trabalho do navio Escola Sagres.
14: Quando se faz uma visita ao navio Escola Sagres, tem sempre contacto com a maritimidade portuguesa e até um pouco com a história marítima cima do país. Todas as entradas são gratuitas, é um percurso circular no convés do navio. Temos um videoguia com 6 pontos de QR Code, em que a pessoa tem uma história, um vídeo muito curto, sobre a história e a missão do navio, e depois para cada sítio do navio onde está a visitar, para ter uma melhor ideia do que é o dia-a-dia a navegar nesse local onde está. Mas também, se não quiser entrar no videoguia, pode também questionar os marinheiros e os cadetes que estão no local e esclarecer as dúvidas. Porque uma coisa é ver a roda do leme, por exemplo, que é uma roda de leme muito bonita na ponte, outra coisa é saber exatamente como é que funciona a roda de leme. E há sempre interação com os cadetes e os marinheiros da guarnição que estão aqui embarcados, o que também torna a visita mais personalizada e mais pessoal.
3: José Sousa Luís, comandante do navio Escola Sagres, a deixar o convite para receber os visitantes interessados. O Santa Clara começou o campeonato com um empate a 2 golos frente ao Nacional da Madeira. A equipa açoriana esteve a ganhar por 2-0, mas não conseguiu guardar a vantagem. Carlos Alberto Rodrigues.
16: Entrou melhor o Santa Clara a jogar mais no meio campo contrário. Já o Nacional tentava impor um ritmo de jogo mais baixo, mas aos 19 minutos, numa desatenção do Nacional, Gonçalo Paciência fez o 1-0. Sem tirar o pé do acelerador 2 minutos depois, surgiu o segundo. De novo Gonçalo Paciência, agora na sequência de um pontapé de canto. A equipa açoriana teve possibilidades de fazer mais golos, mas tudo mudou aos 36 minutos, altura em que o Nacional reduziu num pontapé de penalti convertido por Lisiero. Acreditaram os madeirenses e aos 45, solto na área, Miguel Baeza fez o 2-2. Na segunda parte, a qualidade diminuiu, com as equipas a sentirem dificuldades físicas nos últimos 20 minutos do encontro. O resultado acabou por não se alterar. Petit, técnico do Santa Clara, não escondeu alguma frustração com o empate.
17: É um resultado frustrante por aquilo que fizemos. O que fizemos o mais difícil foi conseguir dar 2-0 em nossa casa e não podemos consentir 2 golos. A este ponto, sabe há pouco. Não é aquilo que nós queríamos, mas vamos continuar a trabalhar. Estamos frustrados pelo empate, queremos outro resultado. Agradecer aos nossos adeptos e esperamos que eles continuem a nos apoiar, porque queríamos dar uma vitória. Não conseguimos. Agradecer à administração pelo investimento que fez aqui no Real Madrid, com muita qualidade, que a bola flui com rapidez. Isso é bom para o jogo, é bom para o futebol.
16: Já João Gião, o técnico do Nacional da Madeira, registou a reação da equipa após a desvantagem de 2-0.
18: Aquilo que sai do jogo é o caráter e a alma de uma equipa que não se rendeu. O mais fácil era uma equipa que estar a perder 2-0, o normal, uma equipa jovem como nós temos, era tremermos e esse 2-0 fazer moça. E veio o caráter e depois acho que fizemos, soltámos, como disse, reagimos muito bem. E não foi 2 golos em 2 oportunidades. Tínhamos tido já antes, já tínhamos tido um remate do Pablo a rasar o posto, aproximações perigosas, portanto acho que se justificava. Acho que os primeiros 20 minutos não são maus nossos, acho que entramos personalizados outra vez. Os últimos 15, 20 minutos sim, caímos fisicamente, as duas equipas, sim, foi agarrarmos um bocado àquilo que tínhamos, já não tínhamos energia, sentimos que já não tínhamos energia para ir atrás dos 3 pontos, tínhamos que ficar com um ponto.
16: 2-2 começa com um empate a caminhada 2026-2027 do Santa Clara na Primeira Liga. O próximo encontro será no sábado, pelas 17 horas, em Viseu, frente ao recém-promovido Académico, equipa que na primeira jornada também empatou a 2 golos no Estádio da Luz, frente ao Benfica.
3: Santa Clara começa o campeonato com um empate a 2 golos frente ao Nacional da Madeira. O próximo desafio é no sábado, frente ao Académico.
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1: Olhamos agora para a previsão do estado do tempo. Céu pouco nublado a limpo, tornando-se parcialmente nublado durante a noite. O vento vai estar fraco, a umidade hoje acima de 80%. Já para amanhã, céu praticamente limpo também e vento fraco. Quanto às temperaturas máximas previstas para hoje, 88 para New Bedford, Fall River, Taunton, Providence, Boston, Hartford e Newark, 86 para Piberi, 83 para Gloucester e Worcester, 93 de máxima hoje para Orlando. Amanhã, para a área de New Bedford, a temperatura máxima deverá estar à volta dos 84 graus.
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1: O dólar americano vale hoje na zona euro 86 cêntimos, no Brasil 5 reais e 8 centavos, em Cabo Verde 94 escudos.
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1: No gráfico das marés para hoje, a primeira baixa mar foi à 1:15 da manhã, a seguinte será perto da 1 da tarde, a primeira maré alta às 7:15 da manhã e a seguinte às 7:45 da tarde. O nascer do sol hoje foi às 5:48, o pôr do sol às 7:49 da tarde, então hoje temos 14 horas de luz solar. Bom dia! 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
1: Terceira hora do programa, terça-feira, 11 de agosto, até às 10 da manhã, programa Bom Dia. Agora com o grupo Dama.

Mais uma vez, bom dia. 25 minutos depois das 8 da manhã. Agora olhamos para o trânsito de New Bedford a Boston. Mais ou menos uma hora e meia neste momento. A área de Stoughton tem alguma lentidão na 24 Norte e depois, naturalmente, na 93 na área de Quincy. De Providence a Boston, também o mesmo tempo, uma hora e meia. A partir do Worcester, cerca de 1h25. A partir de Lowell, 1h05. E a partir de Tiberi, mais ou menos uma hora neste momento. Entretanto, o trânsito está a complicar-se para a área de Providence. Se for de New Bedford para a capital do estado, Rhode Island, mais ou menos 50 minutos é o tempo necessário para fazer essa viagem. De New Bedford para Hyannis, mais ou menos uma hora, não há então grandes atrasos. As duas pontes estão com algum congestionamento

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Isto é a rádio que está sempre consigo, terça-feira, dia 11. Bom dia, obrigado por preferir a 97.3. Temos muita música para ouvir, como sempre, também, não esquecendo que às 9 vamos ter as notícias da nossa região.

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Já lhe disse que faz anos hoje, 11 de agosto de 1934, a abertura de Alcatraz, a famosa prisão federal de segurança máxima, recebia o seu primeiro grupo de reclusos que eram transferidos para esta nova prisão, localizada numa ilha rochosa a cerca de 1,25 milhas da costa de São Francisco, na Califórnia. Portanto, esta prisão de alta segurança, na altura concebida para albergar os criminosos mais perigosos dos Estados Unidos, como, por exemplo, Al Capone. Entretanto, depois dos elevados custos de manutenção, acabou por encerrar quase 30 anos depois. Mas a prisão de Alcatraz foi então, ou começou a funcionar ou a receber presos, digamos desta maneira mais simples, no dia 11 de agosto de 1934, faz anos hoje.

0: Agora estamos a 17 minutos das 9.
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programa Bom Dia. Hoje é terça-feira, se vai na estrada, boa viagem. Obrigado por continuar connosco. Já agora fica a saber que o maior objeto já impresso em 3D, portanto a partir de uma impressora, é um barco de 25 pés, totalmente funcional, construído em apenas 72 horas. Ou seja, através de uma impressora 3D, uma impressora própria para isso, foi construído um barco de 25 pés em apenas 72 horas. É realmente o avanço da tecnologia.

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Caminhamos para as 9 da manhã, notícias da nossa região. Daqui a pouco também teremos a habitual receita muito curta, simples, como é habitual. Vamos ter ainda a palavra do dia, a origem e também o significado de uma palavra do dicionário português. Mas, já agora, fica a saber que na Roma antiga acreditava-se que escrever com a mão esquerda era sinal de traição ou então, num caso mais grave, de bruxaria. Era o que se pensava na Roma antiga. Há muitos séculos, escrever com a mão esquerda era uma coisa que não era normal. Ou era traição, ou era bruxaria. Enfim, outros tempos. Agora, vamos à música quase no fim desta hora de programa.

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4: Um agente da Polícia Estadual de Massachusetts ficou ferido e outras duas pessoas foram hospitalizadas na sequência de um acidente entre dois veículos ontem em Brockton. O acidente ocorreu por volta das 10h50 da noite na Belmont Street. Equipas de emergência médica, bombeiros e polícia estadual responderam à ocorrência, juntamente com a polícia de Brockton. O agente sofreu uma fratura num braço. Uma pessoa que seguia noutro veículo sofreu ferimentos graves e outra ficou ferida com menor gravidade. Este foi o terceiro acidente envolvendo viaturas da Polícia Estadual de Massachusetts num período de 24 horas. Na Interestadual 93, em Stoneham, um veículo embateu numa viatura da Polícia do Estado por volta das 2h18 da madrugada. O agente não ficou ferido. O condutor recebeu duas notificações por infrações. Mais tarde, por volta das 8h15 da manhã, um agente do posto de polícia estadual de Middleborough esteve envolvido noutro acidente em Brockton. O acidente envolveu outros dois veículos, sendo que todos os feridos foram transportados para o hospital com ferimentos ligeiros. Três acidentes com viaturas da Polícia Estadual de Massachusetts em 24 horas. Um homem morreu na noite de domingo após ser retirado da água em New Bedford. A polícia foi chamada à zona de Fish Island depois do alerta de que um tripulante de um barco tinha saltado para a água para se refrescar, mas não voltou à superfície. No momento do incidente, a vítima estava a trabalhar a bordo de uma embarcação. A unidade marítima e a equipa de mergulho do Departamento da Polícia de New Bedford responderam à ocorrência e encontraram o homem a cerca de 40 pés de profundidade. O trabalhador ainda foi transportado para o hospital, onde acabou por ser declarado o óbito. As autoridades referem que a morte não levanta suspeitas de crime e não revelaram a identidade da vítima, mas o caso continua a ser investigado. O MassHealth, o Programa de Saúde Pública do Estado de Massachusetts, vai começar este mês a informar os beneficiários sobre alterações no Medicaid que poderão afetar a sua cobertura. A partir de 1 de outubro, algumas mudanças vão afetar a elegibilidade para determinados beneficiários do Medicaid. O MassHealth estima que até 7.300 pessoas poderão perder a cobertura completa devido ao seu estatuto migratório. Outra mudança está prevista para 1 de janeiro. Nessa altura, alguns beneficiários terão de cumprir requisitos de trabalho e passar por verificações de elegibilidade a cada 6 meses para manter a cobertura. O MassHealth estima que cerca de 175 mil pessoas poderão perder a cobertura no estado de Massachusetts devido às novas regras. As alterações fazem parte da lei aprovada no Congresso em julho de 2025. A nova lei também já está a afetar a elegibilidade para o programa SNAP, anteriormente conhecido por Food Stamps. A partir de outubro do próximo ano, os estados terão de assumir parte dos custos do programa se não reduzirem para menos de 6% os erros nos pagamentos dos beneficiários. Ninguém acertou na chave do Powerball na noite de ontem, por isso o grande prémio para o sorteio de quarta-feira vai subir para pelo menos 975 milhões de dólares. Os números sorteados na segunda-feira foram o 6, o 37, o 54, o 55 e o 64, com o número Powerball 10. Se o dono do bilhete vencedor escolher receber o dinheiro todo de uma só vez, em vez de receber 30 pagamentos anuais ao longo de 29 anos, o prémio será de cerca de 422 milhões antes de impostos. O sorteio de quarta-feira será o 44º desde a última vez que o prémio principal foi entregue. Caso o valor do prémio chegue a 1 bilhão de dólares, será a 15ª vez que esta marca é atingida na história da loteria dos Estados Unidos e a 8ª vez no Powerball. Recorde-se que o maior prémio de sempre, no valor de 2 bilhões de dólares, saiu a um único bilhete na Califórnia em novembro de 2022.
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6: Deixo-lhe agora uma sobremesa conventual muito apreciada. Papos de anjo. Bata 10 gemas até duplicarem de volume. Coloque em pequenas formas untadas. Aqueça o forno a 325 graus Fahrenheit e leve ao forno por cerca de 15 minutos. À parte, prepare uma calda com 10 onças de açúcar e 8 onças de água. Depois de desenformar, mergulhe os bolos na calda durante alguns minutos. Um doce conventual leve e delicado.
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4: Chegou a altura de ficarmos com mais um significado de uma palavra do dicionário português. Mafalda Lopes da Costa, qual é a palavra do dia para hoje?
7: A palavra do dia é faraó. Faraó era o nome dos monarcas egípcios entre os anos 3050 e 30 a.C. A palavra terá origem num antigo vocábulo egípcio que significava casa grande e, inicialmente, faraó era o nome do palácio real e só depois passou a designar também a autoridade máxima que aí residia. Ao que tudo indica, este vocábulo inicial não era usado pelos monarcas nem pelas autoridades, mas apenas pelo povo para referir os soberanos. O termo faraó passou do egípcio para o hebreu e chegou-nos através do grego e, na origem, remetia apenas para casa grande, palácio.
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1: Última hora do programa Bom Dia de terça-feira, 11 de agosto, até às 10 da manhã. Como sempre, há ainda muita música, também a informação desportiva. Mas agora ouvimos Ciganos de Ouro. Amanhã é sempre longe demais. Um original do grupo Rádio Macau.

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nós continuamos nesta última hora do programa de segunda-feira, 11 de agosto. Obrigado por estar connosco. Sabia que alguns sapos, e é mais uma curiosidade da natureza, alguns sapos incham até explodir quando são atacados por cobras, uma defesa desesperada e autodestrutiva. É realmente também impressionante, a natureza não para de nos surpreender. Agora, vamos recuar no tempo, vamos andar para trás e para ouvirmos assim um tema que tem muitos anos, ficou na história da música açoriana, o Vapor da Madrugada, o grupo Rimanso.

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0: Agora vamos para a segunda informação desportiva nesta manhã. Há um belga que pode substituir Ivanovic no Benfica, jornalista Mário Silva da Costa.
1: Lucas Stassin está na mira do Benfica, de acordo com o portal Footmercato. O avançado do Saint-Étienne, de 21 anos, é apontado como possível sucessor de Ivanovic, que tem tudo acertado para rumar ao Lens por empréstimo, depois de, na última época, ter feito 8 golos e 11 assistências no segundo escalão do futebol francês. O belga é um jovem bem cotado em França e os encarnados podem estar a posicionar-se para fechar a contratação. Já Gabriel Índio teve estreia infeliz ao serviço da equipa B dos encarnados. Índio caiu mal num lance a fechar a primeira parte do encontro frente ao Leixões e acabou por ser substituído ao intervalo por Rui Silva. O brasileiro contratado ao Atlético de Minas Gerais saiu de braço ao peito, uma contrariedade para Nelson Veríssimo e também para Marco Silva, que ainda procura um terceiro central para competir com Tomás Araújo e Langley. O Benfica emitiu, entretanto, uma nota de pesar pelas vítimas do terremoto que atingiu a Colômbia, que fez até ao momento 111 mortos. Neste momento de enorme desafio e dor, o Benfica faz votos para que sejam concluídos com sucesso todos os esforços para recuperar com vida todos os que se encontrem debaixo dos escombros, nas pessoas de Richard Rios e João Duran, internacionais colombianos ao serviço da equipa encarnada. O Benfica manifesta a disponibilidade para ajudar em tudo o que for necessário. Recordo que o Futebol Clube do Porto também já tinha manifestado solidariedade para com o povo colombiano. Gabriel Brás, central da equipa B dos Dragões, que fez parte da pré-temporada sob as ordens de Francesco Farioli, vai jogar no NEC dos Países Baixos a título de empréstimo. O clube de Nijmegen, de acordo com o jornal O Jogo, vai pagar 100 mil euros de taxa de empréstimo e fica com uma opção de compra de 50% do passe por 1,25 milhões de euros. Aos 22 anos, é a primeira experiência no estrangeiro para o defesa que representa o Futebol Clube do Porto desde 2017. Deu empate no fecho da jornada 1 da Liga, Santa Clara 2, Nacional da Madeira 2. Os de Ponta Delgada estiveram a vencer por 2-0 e por isso a divisão de pontos desagradou ao treinador Petit.
2: Este ponto estava pouco. Não é aquilo que nós queríamos, mas vamos continuar a trabalhar. Estamos frustrados pelo empate, queremos outro resultado, agradecer aos nossos adeptos e esperamos que eles continuem a apoiar, porque queremos dar uma vitória, não conseguimos.
1: João Gião, do Nacional, reflete a alma da jovem equipa que treina.
3: Aquilo que sai do jogo é o caráter e a alma de uma equipa que não se rendeu. O mais fácil era uma equipa que estar a perder 2-0, o normal, uma equipa jovem como nós temos, era tremermos e esse 2-0 fazer moça. E veio o caráter e depois acho que fizemos, soltámos, como disse, reagimos muito bem.
1: Segundo dia dos europeus de atletismo em Birmingham, destaque às 8 da noite para a final do salto em comprimento com o português Gerson Baldé, atual campeão mundial em pista coberta. Para seguir com toda a reportagem do enviado especial Eduardo Gonçalves, a volta a Portugal registra hoje dia de folga para os bravos do pelotão. Em entrevista a Ariana Azevedo, que com Pedro Ribeiro acompanham a grandíssima, o diretor desportivo da prova, Gabriel Mosquera, faz um balanço muito positivo a meio da competição.
4: Tem sido uma enorme satisfação. Objetivo quase número um, não? De que lá fora se veja que cá em Portugal há uma grande volta, que é um grande evento.
1: E ainda esta nota, o poste norte-americano Bryden Carter, eleito o jogador mais valioso, o MVP da fase regular do Campeonato Nacional de Basquetebol em 2025-2026, foi contratado pelo Sporting Algalitos, equipa despromovida ao segundo escalão. Bryden Carter teve médias de 19,5 pontos, 2 assistências e quase 8 ressaltos em 27 jogos da época passada pelo Galitos, mas não evitou a descida do conjunto do Barreiro, que foi último classificado da fase regular.
0: Informação desportiva nesta manhã de terça-feira, dia 11. Quanto ao desporto, não se esqueça, há Jornal de Desporto alargado ao meio-dia, depois das notícias e novamente às 4 da tarde.
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1: Estamos agora a 16 minutos das 10 da manhã.

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Chegamos ao fim do programa desta manhã de terça-feira, dia 11 de agosto. Este lado esteve consigo o Carlos Félix. Marcamos encontro para amanhã, para mais um programa, como sempre, a partir das 6.

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2: Boa tarde, são 3 horas no continente e na Madeira, 2 nos Açores. Vamos conhecer as notícias que marcam esta terça-feira, João Vasco.
3: O número de ucranianos que receberam o estatuto de proteção temporária na União Europeia aumentou no último ano. Há mais de 4 milhões de ucranianos que fugiram da guerra a viverem no espaço europeu. Cerca de 68 mil estão em Portugal. Não há para já notícia de portugueses entre as vítimas do sismo que atingiu a região oeste da Colômbia no dia de ontem. O Papa confessa-se profundamente comovido com o que aconteceu. O Instituto da Conservação da Natureza e das Florestas garante que a passagem da caravana da Volta a Portugal em bicicleta pela Mata de Albergaria no Gerês vai ter fortes restrições, mas a Associação Ambientalista Coercos não se conforma com o facto da competição passar por esta área protegida. Neste jornal escutamos os argumentos das duas partes.
2: Notícias às 3 da tarde, a edição é do jornalista João Vasco.
3: Mais de 4 milhões e 400 mil pessoas estavam sob proteção temporária na União Europeia no mês de junho, sendo mais de 98% destas pessoas cidadãos ucranianos. De acordo com os dados do Gabinete de Estatísticas da União Europeia, conhecidos hoje, o número de ucranianos que receberam o Estatuto de Proteção Temporária aumentou no último ano. A Alemanha e a Polónia são os países que acolhem mais ucranianos fugidos da guerra, mas Portugal não é exceção. Este estatuto, André Neves, existe há 4 anos.
4: O Estatuto de Proteção Temporária foi decidido pelo Conselho em 2022 para reconhecer a existência de um fluxo maciço de deslocados internos provenientes da Ucrânia devido à guerra de agressão russa. Ao longo dos anos, os números de pessoas que beneficiam deste estatuto foi aumentando. Em junho deste ano, Portugal tinha 68.310 pessoas nesta situação, dos quase 4 milhões e meio de pessoas que deixaram a Ucrânia. É o 13º país da União Europeia que mais acolhe cidadãos ucranianos sob proteção temporária, à frente, por exemplo, da Itália e da França. Os dados apresentados hoje pelo Instituto de Estatísticas da União Europeia dizem ainda que, em comparação com maio, o número de pessoas da Ucrânia sob proteção temporária aumentou em cerca de 0,6%. São mais 24.380. Os países da União Europeia que acolheram o maior número de ucranianos foram a Alemanha e a Polónia, que receberam 2 milhões de cidadãos em conjunto, e a República Checa, com mais de 390 mil. Em 30 de junho de 2026, os cidadãos ucranianos representavam mais de 98,5% dos beneficiários deste estatuto. 43,4% são mulheres adultas, 27% homens adultos, e os menores são quase um terço de todos os beneficiários.
3: O Estatuto de Proteção Temporária na União Europeia para cidadãos ucranianos é válido até março de 2027, mas tem sido renovado anualmente pela União Europeia, pelos organismos da União Europeia. Um oficial do Exército dos Estados Unidos confirmou esta tarde ao jornal Wall Street Journal que um helicóptero militar norte-americano foi ordenado a disparar contra o leme de um navio com a bandeira do Panamá no Estreito de Hormuz, depois da tripulação desta embarcação ter ignorado os avisos dos responsáveis dos Estados Unidos quanto ao bloqueio naval em curso aos portos iranianos. O mesmo jornal adianta que não há vítimas a registar deste incidente, que ocorreu antes do amanhecer desta terça-feira. A mesma publicação refere que este barco é um porta-contentores que foi atingido por um míssil enquanto navegava para o oeste no Golfo de Omã. A empresa de segurança marítima Vanguard registou o incidente, escreve que este míssil atingiu o navio, provocando um incêndio que, entretanto, foi extinto e que todos os 17 tripulantes foram localizados. Na Colômbia, corre-se contra o tempo para encontrar sobreviventes do sismo de ontem. A Antena 1 falou com um português que vive em Medellín. Tiago Escórcio descreve o cenário de destruição que se registra em várias cidades próximas da costa oeste e fala do medo de réplicas por parte da população. Este madeirense, Cláudio Martins, vive na Colômbia há 7 anos.
5: Vive na Colômbia desde 2019. Estava a dormir quando o alarme para sismos no telemóvel o alertou para o que estava a suceder.
6: Aí a única coisa que eu me lembrei foi meu passaporte, meu telefone, a minha bolsa, meu gato, meu cão e sair daqui.
5: Tiago Escórcio está habituado a viver num país com este tipo de acontecimentos. Mas a destruição que vê em Medellín, onde vive e que fica a cerca de 400 quilómetros da capital Bogotá, mostra a dimensão deste sismo que ontem sacudiu a Colômbia.
6: Houve muitos estragos em várias partes do país, especialmente em Cali, em Manizales, em Chocó, onde foi o epicentro. Aqui em Medellín, onde eu vivo também, várias estruturas, igrejas, colégios, negócios.
5: Além disso, há uma ordem para as pessoas se manterem recolhidas.
6: Há toque de queda. O toque de queda é que não pode sair a uma certa hora, até uma certa hora. E isso significa realmente que as coisas não são tão boas como podia parecer.
5: E o medo do que se segue.
6: Também há esse medo também que possa ocorrer novos terremotos, porque essa é a tendência.
5: Em Medellín, a comunidade portuguesa é pequena, mas Tiago Escórcio tem estado em contacto com os que conhece em Bogotá.
6: Eu tenho vários amigos lá que estou em contacto, todos me disseram que estão bem, que não lhes passou nada.
5: Quem sobrevive ajuda e em conjunto com pessoas de outras nacionalidades.
6: Estamos organizando uma espécie de comunidade para aportar comida, roupa, porque há muitas zonas vulneráveis aqui, muitas, muitas.
5: Tiago Escórcio diz que as pessoas colombianas são solidárias, descreve união e entreajuda entre quem está bem.
3: Quanto ao Ministério dos Negócios Estrangeiros português, indica que até ao momento não tem conhecimento de qualquer cidadão nacional ferido neste sismo na Colômbia. O Papa confessou-se hoje profundamente comovido com o que aconteceu. Num telegrama enviado ao presidente da Conferência Episcopal Colombiana, o chefe da Igreja Católica diz que reza por todas as vítimas deste terremoto que atingiu várias regiões da Colômbia. A Quercus voltou hoje a contestar a autorização para a passagem da Volta a Portugal em bicicleta pela mata de Albergaria, no Gerês. Alexandre Azevedo, presidente da organização ambientalista, considera que as condicionantes anunciadas pelo ICNF não anulam os impactos ambientais do que vai acontecer e classifica a autorização que foi dada como um grave precedente.
7: Porque se há efetivamente legislação que pretende proteger este tipo de áreas e agora vem-se, digamos, tentar enfraquecer essas restrições para uma prova deste género, pode abrir o precedente para outros eventos, para outras áreas sensíveis e não só a própria esta mata da Albergaria.
3: Alexandre Azevedo recorda que a volta mobiliza um número de pessoas e de meios que vai muito para além das bicicletas.
7: Estamos a falar de um grande evento que não é só a componente de ciclável. Aqui a questão é ser um grande evento que tem todo um staff motorizado que é necessário este tipo de prova e, portanto, que achamos que é incompatível. E essa sensibilização pode ser feita com outros percursos dentro do parque.
3: Alexandre Azevedo, presidente da Quercus, ouvida esta tarde pela Antena 1. Sandra Sarmento, diretora regional do Norte do ICNF, escutada também pela Rádio Pública, garante que a passagem da caravana da volta nesta mata vai ser alvo de fortes restrições, de modo a que os impactos no ambiente sejam reduzidos.
8: O ICNF emitiu um parecer fortemente condicionado e, portanto, na área que atravessa a mata de Albergaria não haverá público, não haverá meios aéreos de filmagens, não haverá emissão de ruídos e será, portanto, as viaturas de apoio serão reduzidas ao mínimo indispensável. Não está previsto também que haja qualquer tipo de áreas de abastecimento ou descarte, portanto, serão apenas a passagem de ciclistas com as viaturas de socorro e as viaturas de apoio minimamente indispensáveis para garantir aquilo que é o cumprimento das regras da prova.
3: Sandra Sarmento acredita que a passagem da caravana da volta pelo Gerês, já depois de amanhã, quinta-feira, vai ajudar a promover o Parque Nacional.
8: Nós temos articulado com a Federação aquilo que será uma possibilidade de promover o parque, os valores naturais do parque, a importância do parque, sensibilizando naturalmente todas as pessoas que veem a prova. A prova é de facto uma prova referencial em termos de ciclismo, é de facto a prova mais relevante em termos nacionais e que tem uma projeção internacional e, portanto, tem a possibilidade de promover esta área protegida, de passar mensagens muito relevantes sobre a importância da biodiversidade, da conservação da natureza.
3: Nesta entrevista à Antena 1, Sandra Sarmento, do Instituto da Conservação da Natureza e das Florestas, revelou também que o ICNF vai aumentar o dispositivo de meios no terreno na tarde de amanhã, no Parque Natural de Montezinho, em Bragança, local do país onde se espera uma forte afluência de pessoas para assistir ao eclipse solar, uma vez que apenas nesta região o eclipse vai ser total. As autoridades pedem cuidados adicionais amanhã na região de Bragança, ao final da tarde, porque a essa hora o risco de incêndio é máximo, como explica a meteorologista do IPMA, Paula Leitão.
9: A zona do Parque Natural de Montezinho vai ter uma temperatura máxima que pode chegar a muito perto dos 40 graus, 38 graus em Bragança, é o que estamos a prever neste momento, e o risco de incêndio está no nível máximo. É proibido qualquer atividade que possa pôr em risco o início do incêndio, isto é, qualquer utilização de máquinas, de foguetes, de fogueiras, de campismo, de churrascadas, isso está tudo fora de questão, é completamente proibido.
3: Na zona do Parque Natural de Montezinho, a visibilidade deve ser boa amanhã, ao final da tarde, mas no litoral norte e centro do país deve haver alguma nebulosidade, alerta Paula Leitão.
9: Temos um aviso de tempo quente colocado para um aviso de nível amarelo hoje no...
3: Não era este registro que queríamos ouvir, o de Paula Leitão, do Instituto Português do Mar e da Atmosfera, mas sim um outro em que ela alerta para as condições de visibilidade amanhã ao final da tarde nas regiões norte e centro do país, junto ao litoral. Isso pode condicionar a visibilidade do eclipse.
9: Não quer dizer que esteja nublado em toda a faixa costeira, mas é muito difícil de prever se vai realmente haver essa nebulosidade na faixa costeira ou não. Portanto, para garantir ver o eclipse é preferível um ponto no interior e elevado. Portanto, indo mesmo para o pé do mar, corre-se o risco de se formarem as nuvens ao pôr do sol e já não se conseguir ver o sol, aqueles pôr do sol um bocado encoberto por nuvens. O eclipse vai mesmo ser pouco antes do pôr do sol, o sol já pode ter descido abaixo da camada de nuvens. É muito difícil estar a garantir que vai haver sol visível na altura do eclipse se estiver junto ao mar.
3: O aviso de Paulo Leitão, do Instituto Português do Mar e da Atmosfera, para os próximos dias vai haver tempo quente na generalidade do território do continente, alertou também a Paulo Leitão nesta conversa com a Rádio Pública.
2: João Vasco, edição das 3, num simultâneo com a RTP Antena 1 Açores e RTP Mundo. A informação está em permanência em noticias.rtp.pt.
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12: E passam 14 minutos das 10 da manhã. Muito bom dia para este 11 de agosto, mais um dia de verão. A máxima volta dos 88 graus para New Bedford, Fall River, Taunton, Providence, Boston, Hartford, Connecticut, também Newark, New Jersey, 86 em Peabody, Gloucester e Worcester com 83, 93 para a área de Orlando. Para amanhã espera-se mais um dia com sol e a temperatura máxima deverá rondar os 87 graus. Aliás, o bom tempo vai continuar, pelo menos esta hora é a previsão durante o resto de semana.
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12: Olhando para o câmbio, o dólar americano vale 86 cêntimos na zona euro, 5 reais e 10 centavos no Brasil e em Cabo Verde 95 escudos.
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12: Muito bem, quanto a marés para hoje, a maré alta esta hora, novamente às 7h45 da noite ou tarde, pôr do sol. Ao meio-dia 45 pode contar com maré baixa, 84 graus esta hora aqui no Bedford. Depois temos Providence com 81, também Fall River 81, 80 graus para Hartford, Connecticut e Newark, New Jersey, 82 em Boston, 83 para Lowell e Peabody, 68 em Quebec. 75 em Toronto, 88 em Orlando, 82 em Taunton.
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18: Os investidores estão a avaliar os sinais de progresso para a reabertura do Estreito de Hormuz no Médio Oriente. Isto acontece apesar das incertezas sobre um acordo entre Estados Unidos e Irão. Por isso mesmo, o preço do petróleo está a subir nos Estados Unidos. O barril de crude está agora nos 82 dólares. Durante as últimas horas, desceu e está novamente a subir. A confiança dos donos de pequenas empresas nos Estados Unidos atingiu em julho o ponto mais alto do último ano, segundo a Federação Nacional de Empresas Independentes. O aumento foi impulsionado por fortes perspectivas de contratação de pessoal. Cerca de 20% dos empresários planeiam criar novos empregos. A nível económico, os investidores aguardam agora pelos novos relatórios da inflação. Os dados vão ser divulgados na quarta-feira e outros na quinta e podem influenciar as próximas decisões da Reserva Federal. No mundo empresarial também, a fabricante de processadores Intel aumentou a sua oferta de ações no mercado para 20 bilhões de dólares. Está à procura de dinheiro para investir ainda mais em inteligência artificial. Na área da saúde, as ações da Hims & Hers Health caíram mais de 7%. A empresa de consultas médicas à distância registou perdas financeiras no último trimestre, apesar de uma subida nas vendas de medicamentos para perda de peso. O dólar americano está agora a desvalorizar em relação ao euro. O ouro sobe ligeiramente, a onça está nos 4.413 dólares.
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0: coisa igual.
1: E assim arrancamos mais 4 horas de emissão com Casa Cheia, Bailão, Rio Negro e Solimões. Muito bom dia, hoje é o Dia Mundial dos Tambores Metálicos. Toca a fazer barulho, 97.3 WJFM.

0: José Mário, é só alegria. Hoje mais um belo dia de praia, se for a sua opção, então fica a contar que a temperatura da água do mar aqui em New Bedford vai estar à volta dos 77,2 graus na escala Fahrenheit.
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É Rosinha, música na voz de Antony Moraes, que atua este fim de semana no campo Tio Mateus, em Rehoboth. Grande festa que arranca já na sexta-feira. Trânsito um pouco complicado na zona de Boston, 23 Norte e Sul, devido a uma avaria que já está a ser resolvida. 10h32, WGFD, aquele abraço de New Bedford para o mundo.

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Amor Sentido com Cláudio Martins. E assim vai amanhã desta terça-feira, 11 de agosto, Dia Mundial dos Tambores Metálicos. 97.3

E depois de António Variações temos o Luca, tô nem aí. E agora com 10h46 aqui na Costa Leste. É terça-feira, até à meia-noite.

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Professor Mark Dennis, o Superman, o trânsito melhorou consideravelmente a circulação na área de Boston. E a fechar esta hora de emissão, é a primeira de terça-feira, rotação 97 até às 2. É a Xuxa, quem não se lembra da Xuxa? Depois notícias, Antena 1, obrigado por estar com a sua WJFD e por dar preferência às firmas e marcas que anunciam connosco.

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3: Olá, bom dia, são 11 horas na costa leste dos Estados Unidos.
4: Boa tarde, são 4 horas no continente e na Madeira, 3 nos Açores. Está a começar o programa da tarde de terça-feira, 11 de agosto. Susana Barros, olá, bem-vinda.
5: Olá, Karina, boa tarde.
4: No topo da atualidade, o que nos trazes a esta hora?
5: Depois de uma mulher ter sido alvejada ontem na Baixa de Lisboa, o governo anunciou o reforço da resposta policial nas zonas mais turísticas da cidade. Quem ainda não encontrou óculos para ver o eclipse de amanhã, as farmácias garantem a reposição do stock a tempo do fenómeno. Apesar dos protestos contra a passagem da Volta a Portugal em bicicleta no Gerês, o ICNF desdramatiza e diz que a caravana até pode promover o parque natural.
4: A esta hora, 24 graus no Porto e em Ponta Delgada, 26 no Funchal, 28 em Coimbra e 29 em Lisboa e Faro. Notícias às 4 da tarde, com Susana Barros.
5: O ministro da Administração Interna, Luís Neves, promete uma resposta firme em comunicado enviado há pouco às redações e na sequência do que se passou ontem no centro de Lisboa, uma mulher alvejada num restaurante. O governo diz que o recurso a armas de fogo em plena via pública, numa das zonas de maior concentração de residentes e turistas da cidade, exige uma resposta firme e, por isso, o governo, forças de segurança e Câmara da Capital estão a trabalhar para garantir a segurança de quem vive, trabalha e visita Lisboa, Cláudio Godinho.
6: Esta decisão surge depois de ontem uma pessoa ter ficado ferida por um disparo de uma arma de fogo na Baixa de Lisboa. Em comunicado, o Ministério da Administração Interna explica que desde junho a Polícia de Segurança Pública reforçou a presença policial na Baixa, mas também noutras zonas de elevada concentração turística de Lisboa. Este dispositivo de segurança, composto também por elementos do Corpo de Intervenção, vai ser mantido no terreno, mas também pode vir a ser ajustado consoante a situação nas ruas, os locais, os horários e os fenómenos criminais identificados. A Câmara de Lisboa vai também reforçar a fiscalização das atividades comerciais ilícitas e irregulares nas zonas com mais turistas. Vai ser um trabalho desenvolvido também pela Polícia Municipal e ainda vai ser aprofundada a avaliação da realidade criminal nestas áreas com maior fluxo turístico, mas também dos fenómenos associados e da eficácia dos instrumentos atualmente disponíveis para lhes dar resposta.
5: Um comunicado divulgado esta tarde pelo Ministro da Administração Interna na sequência do que se passou ontem na Baixa de Lisboa, uma mulher estrangeira alvejada num restaurante na Baixa da Capital. A Presidente da Associação Nacional de Farmácias garante que o estoque de óculos para observar o eclipse de amanhã vai ser reforçado. A procura tem sido elevada e os óculos já esgotaram em muitos locais. Emma Paulino diz, no entanto, que novas remessas vão a caminho, de modo a que amanhã ainda seja possível adquirir nas farmácias um par de óculos certificados para observar o eclipse do sol.
7: À medida que o estoque foi chegando, que efetivamente houve logo procura e esgotou. Mas as farmácias tinham os seus fornecedores identificados e por isso é que ainda há farmácias que ainda vão receber estoque de óculos para amanhã, porque eles não estão completamente esgotados nos fornecedores, ainda é possível adquiri-los, mas depois tem a ver com os próprios prazos de entrega. Mas eu diria que não há nenhuma zona do país em que estejam completamente esgotados em desfavor de outras. Tem muito a ver com a farmácia a nível individual e se houve capacidade para solicitar mais óculos para estes dias ou não.
5: Estes óculos não serão gratuitos. Emma Paulino garante que os óculos vão chegar a tempo do eclipse.
7: São óculos para venda, uma vez que as farmácias não estiveram abrangidas pela distribuição gratuita que foi feita este ano através das óticas.
8: E há um preço único? Qual o valor que está atribuído a cada par de óculos?
7: Cada farmácia poderá estabelecer o seu preço, até porque a própria Associação Nacional das Farmácias não pode dar essa indicação de preço a que a farmácia deverá disponibilizar os óculos. Aquilo que nós percebemos é que irão rondar em média os 3 euros.
5: Emma Paulino, entrevistada pela jornalista Alexandra Madeira, presidente da Associação Nacional de Farmácias, a garantir que amanhã ainda haverá óculos para observar o eclipse. O Instituto de Conservação da Natureza e das Florestas desvaloriza os protestos dos ambientalistas da Quercus e considera que a passagem da Volta a Portugal em bicicleta pelo Jerez até poderá ajudar a promover o Parque Nacional. O ICNF autorizou com condições a passagem da caravana pela Mata da Albergaria. A diretora da Região Norte do Instituto, Sandra Sarmento, afirma à Antena 1 que até poderá ser benéfico para a divulgação do parque.
9: Nós temos articulado com a Federação aquilo que será uma possibilidade de promover o parque, os valores naturais do parque, a importância do parque, sensibilizando naturalmente todas as pessoas que veem a prova. A prova é de facto uma prova referencial em termos de ciclismo, é de facto a prova mais relevante em termos nacionais e que tem uma projeção internacional e, portanto, tem a possibilidade de promover esta área protegida, de passar mensagens muito relevantes sobre a importância da biodiversidade, da conservação da natureza.
5: Sandra Sarmento, do ICNF, garante que a passagem da caravana da Volta na Mata da Albergaria no Jerez vai ser alvo de fortes restrições, de modo a que o impacto ambiental seja reduzido.
9: O ICNF emitiu um parecer fortemente condicionado e, portanto, na área que atravessa a Mata de Albergaria não haverá público, não haverá meios aéreos de filmagens, não haverá emissão de ruídos e será, portanto, as viaturas de apoio serão reduzidas ao mínimo indispensável. Não está previsto também que haja qualquer tipo de áreas de abastecimento ou descarte, portanto, serão apenas a passagem de ciclistas com as viaturas de socorro e as viaturas de apoio minimamente indispensáveis para garantir aquilo que é o cumprimento das regras da prova.
5: A explicação do ICNF não convence a Quercus, que voltou hoje a contestar a autorização para a passagem da Volta na Mata da Albergaria, no Jerez. A presidente da organização, Alexandra Azevedo, fala em precedente grave.
10: Porque se há efetivamente legislação que pretende proteger este tipo de áreas e agora vem-se, digamos, tentar enfraquecer essas restrições para uma prova deste género, pode abrir o precedente para outros eventos, para outras áreas sensíveis e não só a própria esta Mata da Albergaria.
5: As críticas da Quercus à autorização do Instituto da Conservação da Natureza para a passagem da Volta a Portugal na Mata da Albergaria, no Jerez, os ambientalistas da Quercus entendem que as condicionantes não anulam o impacto ambiental. Mais 4 milhões e 400 mil pessoas estavam sob proteção temporária na União Europeia no mês de junho. Mais de 98% destas pessoas são ucranianas. De acordo com os dados do Gabinete de Estatísticas da União Europeia, divulgados hoje, o número de ucranianos que recebeu o estatuto de proteção temporária da União Europeia aumentou no último ano. A Alemanha e a Polónia são os países que acolhem mais ucranianos fugidos da guerra. Andréa Neves.
11: O Estatuto de Proteção Temporária foi decidido pelo Conselho em 2022 para reconhecer a existência de um fluxo maciço de deslocados internos provenientes da Ucrânia devido à guerra de agressão russa. Ao longo dos anos, os números de pessoas que beneficiam deste estatuto foi aumentando. Em junho deste ano, Portugal tinha 68.310 pessoas nesta situação, dos quase 4 milhões e meio de pessoas que deixaram a Ucrânia. É o 13º país da União Europeia que mais acolhe cidadãos ucranianos sob proteção temporária, à frente, por exemplo, da Itália e da França. Os dados apresentados hoje pelo Instituto de Estatísticas da União Europeia dizem ainda que, em comparação com maio, o número de pessoas da Ucrânia sob proteção temporária aumentou em cerca de 0,6%. São mais 24.380. Os países da União Europeia que acolheram o maior número de ucranianos foram a Alemanha e a Polónia, que receberam 2 milhões de cidadãos em conjunto, e a República Checa com mais de 390 mil. Em 30 de junho de 2026, os cidadãos ucranianos representavam mais de 98,5% dos beneficiários deste estatuto. 43,4% são mulheres adultas, 27% homens adultos, e os menores são quase um terço de todos os beneficiários.
5: O Estatuto de Proteção Temporária na União Europeia para cidadãos ucranianos é válido até março do próximo ano, mas tem sido sido renovado anualmente pela União Europeia. Nos europeus de atletismo em Birmingham, Diogo Barrigana qualificou-se esta tarde para as meias finais dos 400 metros barreiras. Eduardo Gonçalves.
12: Diogo Barrigana, com 49 segundos e 77 centésimos, garantiu a presença nas meias finais dos 400 metros barreiras a disputar amanhã, um resultado que esperava alcançar.
13: O que esperava hoje era conseguir qualificar-me para a meia-final. Estou bastante feliz com o resultado obtido, ainda que eu sinta que posso correr mais rápido, que é bom para o meu objetivo para amanhã. Os 400 barreiras é uma das provas com o nível mais elevado na Europa, comparando com o nível mundial, digo. E estou muito satisfeito de poder qualificar para a meia-final, sendo este o meu primeiro campeonato da Europa de séniores. Sou um dos atletas mais jovens desta comitiva e estou muito feliz pelo sucedido de hoje.
12: Ainda nos 400 metros barreiras competiu o Micael Jesus. Apesar dos 50 segundos 20 centésimos que constituem a melhor marca da época, não conseguiu a qualificação. E para a segunda parte da jornada de hoje, destaque para Gerson Baldé, que vai marcar presença na final do salto em comprimento.
14: Não pesa porque, pronto, aqui também temos campeões olímpicos e do mundo de pista ar livre, portanto acho que não é pressão, eu costumo competir com eles regularmente, portanto não há pressão, estou aqui porque gosto e divirto-me com isto.
12: Suficientemente sereno para abordar a final e fazer mais um grande resultado?
14: Sim, agora pronto, o bom resultado não posso prometer, isso amanhã vejo na prova, mas claro que vou dar o melhor de mim.
12: O concurso começa às 8:15 da noite, seguem-se Delvis Santos na meia final dos 100 metros, e também Omar El Khatib e Erickson Tavares, que vão tentar chegar à final dos 400 metros.
5: Provas que vamos também acompanhar. Eduardo Gonçalves, enviado da Antena 1 aos europeus de atletismo.
4: Susana Barros, nesta edição das 4, no programa da tarde, também em simultâneo com a RTP Mundo e sempre em noticias.rtp.pt.
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3: 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Para esta quinta-feira teremos mais um dia de sol, um bom dia de praia, máxima à volta dos 88 aqui nesta zona ribeirinha. Teremos para amanhã um dia com 83 graus, também 83, prevê-se para quinta-feira, sexta e sábado sempre com muito sol e temperatura acima dos 80 graus.
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3: O dólar americano vale 86 cêntimos na zona euro, 5 reais e 10 centavos no Brasil e 95 escudos em Cabo Verde.
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17: E agora olhando para a praia, marés para hoje, maré alta esta hora, novamente às 7h45 da noite, a maré baixa ao meio-dia e 45, a temperatura da água do mar vai estar à volta dos 77.2 graus Fahrenheit aqui na Grande no Bedford. Esta hora temos 85 graus na cidade de Baleira, também em Peabody, 83 em Providence, 84 em Boston, também em Lowell, 82 para Fall River, Newark, New Jersey e Taunton, também com 83, 73 em Quebec, 77 em Toronto, 92 em Orlando.
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Estado de espírito, o amor não para de fugir. Bem-vindos à segunda hora de emissão. Rotação 97 do dia 11 de agosto, é terça-feira. Há um acidente no 290 Norte, perto da saída 16, para a Central Street.

0: Deserto, mar aberto, um belo tema para esta manhã de verão com o Smack. O trânsito na zona de Warwick, Rhode Island, está um bocadinho vagaroso devido à repavimentação, portanto estão a alcatroar a estrada, por isso mesmo o trânsito está ali vagaroso perto de Jefferson Boulevard, sempre com os olhos na estrada, com apoio do Adão Auto Group. Passam 24 minutos e meio das 11.
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pinha colada com um piloco. E a propósito, o segundo levantamento do mercado e análise de consumo, a pinha colada continua sendo a bebida tropical mais popular aqui nos Estados Unidos da América, combinando o sabor refrescante do coco e banana com apelo visual e cultural que torna ideal para festas, viagens e marketing. Pina colada bem fresquinha. E que tal? Come on, sabá! Por aqui tudo bem, quando passam 30 minutos das 11 da manhã de terça-feira, Dia Mundial dos Tambores Metálicos.

Tavares, estivemos com Jorge Silva. Nos meses quentes de verão, a Margarita é a rainha dos cocktails por estas paragens. E agora vai uma salsa para animar.

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Crescente, Cesar e convidado, música aqui na manhã que está a terminar, ao meio-dia em ponto, Carlos Félix atualiza informação da região. Teremos também o chefe Nando, hoje muito bem disposto, com mais uma sugestão para almoço ou jantar, e depois o Jornal do Desporto da Antena 1. Entretanto, há vaga para pasteleiro e padeiro, os interessados devem ligar imediatamente para 508-264-2479, precisa-se do padeiro e pasteleiro para trabalhar imediatamente, 508-264-2479.

Hoje é a brincar, os Rádio Macau aqui na sua 97.3 e foi a 11 de agosto de 1829 que o compositor polaco Frédéric Chopin dava o primeiro concerto em Viena, na Áustria. Com meio-dia no horizonte, mais uma notícia de trânsito, 90 Messepike sentido oeste, um caminhão avariou exatamente na faixa de rodagem do lado direito, mesmo à saída de Boston.

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1: 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Atenção aos eventos para esta semana no Centro Comunitário Grupo Amigos da Terceira Bataca, de quinta-feira, dia 13, convívio sénior, com início às 3h30. Haverá café, bolos, oração do terço, vários jogos tradicionais e um jantar a partir das 6. Esta quinta-feira, xixarros, admissão $8 para sócio sénior, 13 por pessoa ou 25 por casal. Sexta-feira, 14 de agosto, horário de verão, restaurante só abre para jantar a partir das 6, especiais da noite, cozido ao portuguesa e xixarros, além de emenda habitual. E música para animar o salão com Rafa Rebelo. 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Atenção à noite dos charutos, na quinta-feira, dia 20 de agosto, e a noite azul, dia 21 de agosto, música com Tónio Rodrigues e um jantar suculento. Amigos da Terceira, onde todos são bem-vindos.
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Podocha com Chiaro Volta-me Bem. Estamos muito pertinho do meio-dia. Vamos entrar na tarde desta terça-feira com uma temperatura à volta dos 90 graus. É verdade, se contabilizarmos o fator umidade relativa do ar, mais 86 graus, temos 92 na entrada da tarde desta terça-feira. Daqui a pouco o Carlos Félix com informação, depois o chefe Nando, o Esquezinho Eu e o Desporto da Antena 1, hoje numa edição do Carlos Rui Abreu. Adeus manhã, olá tarde então, até já.

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4: Um agente da Polícia Estadual de Massachusetts ficou ferido e outras duas pessoas foram hospitalizadas na sequência de um acidente entre dois veículos ontem em Brockton. O acidente ocorreu por volta das 10h50 da noite na Bellman Street. Equipas de emergência médica, bombeiros e polícia estadual responderam à ocorrência, juntamente com a polícia de Brockton. O agente sofreu uma fratura num braço. Uma pessoa que seguia noutro veículo sofreu ferimentos graves e outra ficou ferida com menor gravidade. Este foi o terceiro acidente envolvendo viaturas da polícia estadual de Massachusetts num período de 24 horas. Na Interestadual 93, em Stoneham, um veículo embateu numa viatura da Polícia do Estado por volta das 2h18 da madrugada. O agente não ficou ferido. O condutor recebeu duas notificações por infrações. Mais tarde, por volta das 8h15 da manhã, um agente do posto de polícia estadual de Middleborough esteve envolvido noutro acidente em Brockton. O acidente envolveu outros dois veículos, sendo que todos os feridos foram transportados para o hospital com ferimentos ligeiros. Três acidentes com viaturas da Polícia Estadual de Massachusetts em 24 horas. Um homem morreu na noite de domingo após ser retirado da água em New Bedford. A polícia foi chamada à zona de Fish Island depois do alerta de que um tripulante de um barco tinha saltado para a água para se refrescar, mas não voltou à superfície. No momento do incidente, a vítima estava a trabalhar a bordo de uma embarcação. A unidade marítima e a equipa de mergulho do Departamento da Polícia de New Bedford responderam à ocorrência e encontraram o homem a cerca de 40 pés de profundidade. O trabalhador ainda foi transportado para o hospital, onde acabou por ser declarado o óbito. As autoridades referem que a morte não levanta suspeitas de crime e não revelaram a identidade da vítima, mas o caso continua a ser investigado. O MassHealth, o Programa de Saúde Pública do Estado de Massachusetts, vai começar este mês a informar os beneficiários sobre alterações no Medicaid que poderão afetar a sua cobertura. A partir de 1 de outubro, algumas mudanças vão afetar a elegibilidade para determinados beneficiários do Medicaid. O MassHealth estima que até 7.300 pessoas poderão perder a cobertura completa devido ao seu estatuto migratório. Outra mudança está prevista para 1 de janeiro. Nessa altura, alguns beneficiários terão de cumprir requisitos de trabalho e passar por verificações de elegibilidade a cada 6 meses para manter a cobertura. O MassHealth estima que cerca de 175 mil pessoas poderão perder a cobertura no estado de Massachusetts devido às novas regras. As alterações fazem parte da lei aprovada no Congresso em julho de 2025. A nova lei também já está a afetar a elegibilidade para o programa SNAP, anteriormente conhecido por Food Stamps. A partir de outubro do próximo ano, os estados terão de assumir parte dos custos do programa se não reduzirem para menos de 6% os erros nos pagamentos dos beneficiários. Ninguém acertou na chave do Powerball na noite de ontem, por isso o grande prémio para o sorteio de quarta-feira vai subir para pelo menos 975 milhões de dólares. Os números sorteados na segunda-feira foram o 6, o 37, o 54, o 55 e o 64, com o número Powerball 10. Se o dono do bilhete vencedor escolher receber o dinheiro todo de uma só vez, em vez de receber 30 pagamentos anuais ao longo de 29 anos, o prémio será de cerca de 422 milhões antes de impostos. O sorteio de quarta-feira será o 44º desde a última vez que o prémio principal foi entregue. Caso o valor do prémio chegue a 1 bilhão de dólares, será a 15ª vez que esta marca é atingida na história da loteria dos Estados Unidos e a 8ª vez no Powerball. Recorde-se que o maior prémio de sempre, no valor de 2 bilhões de dólares, saiu a um único bilhete na Califórnia em novembro de 2022.
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5: Deixo-lhe agora uma sobremesa conventual muito apreciada. Papos de anjo. Bata 10 gemas até duplicarem de volume. Coloque em pequenas formas untadas. Aqueça o forno a 325 graus Fahrenheit e leve ao forno por cerca de 15 minutos. À parte, prepare uma calda com 10 onças de açúcar e 8 onças de água. Depois de desenformar, mergulhe os bolos na calda durante alguns minutos. Um doce conventual leve e delicado.
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9: Agora está na hora de Jornal de Desporto. Carlos Rui Abreu, os destaques desta edição.
10: É oficial, Diomande deixa o Sporting e assina pelo Nottingham Forest de contrato de 4 anos. Irán Condas esperado hoje em Lisboa para reforçar os Leões. Rodrigo Mora já disse sim à Roma, falta o acordo entre os clubes. Ivanovic em França para ser emprestado pelo Benfica ao Lan. Amanhã dos portugueses nos europeus de atletismo. Dia de descanso, mas pouco, na volta a Portugal em bicicleta e ainda aos resultados dos nadadores lusos no europeu de Paris.
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10: Diomande já é jogador do Nottingham Forest a troco de 40 milhões de euros. O Forest oficializou há momentos a transferência. O contrato com o clube inglês é por 4 anos com mais um de opção. O jogador costa-marfinense já falou aos meios do clube inglês.
11: I'm really very happy to be here and excited.
12: Estou muito feliz por estar aqui, empolgado por chegar a este grande clube. Este passo foi muito importante para mim, porque a Premier League é a melhor liga do mundo. Aqui dá para ver onde você realmente está. Estou empolgado e ansioso.
11: Sim, you can really see where you are, you know? So yes, excited and I'm looking forward to it.
10: As primeiras palavras de Osman Diomande, ex-Sporting, agora reforço do Nottingham Forest, 40 milhões de euros, contrato por 4 épocas com mais uma de opção. É mais um pilar do passado recente do Sporting que deixa Alvalade neste mercado e para Nuno Reis, ex-defesa dos Leões, a saída do Costa Marfinense era inevitável.
13: Diomande, nestes anos que teve no Sporting, bem destacado, uma peça fundamental na parte defensiva, mas é natural, no campeonato português, é impossível segurar um jogador que tenha interesse de ir já para a Premier League, não é? É outro nível de futebol, outros contratos e percebe-se. Mas um clube como o Sporting certamente já se precaveu de antemão para ser possível saída.
10: O central de 35 anos, formado no Sporting, defende que Frederico Varandas tem de ir ao mercado para contratar alguém que possa substituir Diomande.
13: É natural que o Sporting tenha que recorrer ao mercado para ter um backup, digamos assim, porque neste momento está a jogar o Inácio com o Quaresma, que tem feito um excelente trabalho ao longo dos anos, mas é natural. No futebol há sempre aqueles momentos infortúnios, uma lesão, e necessita sempre ter mais jogadores ao mesmo nível. É natural que o Sporting vá ao mercado e tenta adquirir um jogador do mesmo nível.
10: Uma ida ao mercado, apesar do Sporting já ter contratado Ibrahima Ba ao Famalicão, um jogador que Nuno Reis não conhece bem, mas confia na escolha dos responsáveis de Alvalade.
13: Honestamente, eu não vi muitos jogos do Ibrahima Ba, mas o Sporting já o deveria ter acompanhado durante o ano passado e achou que seria uma boa opção para o plantel. Portanto, se ele está no Sporting, certamente que tem qualidade suficiente para jogar já.
10: Nuno Reis, defesa formado no Sporting, em entrevista ao jornalista Ricardo Pinheiro. Néstor Inancunda, extremo australiano de 20 anos, é esperado hoje na capital portuguesa para fazer exames médicos e assinar pelo Sporting. Os Leões vão pagar ao Watford 15 milhões de euros mais 3 por objetivos, após um longo período de negociações entre as partes. Depois de um dia de folga, o plantel dos Leões volta esta terça-feira ao trabalho. O próximo jogo é já sexta-feira em casa, diante do Vitória de Guimarães. Pedro Gonçalves e Daniel Braga, que estão na porta de saída, continuam a trabalhar em Alcochete enquanto não se fecham as negociações. No Futebol Clube do Porto mantém-se o impasse no mercado. Rodrigo Mora já terá dito sim à Roma, mas Dragões e Romanos ainda não se entenderam quanto às verbas a envolver no negócio. Os Dragões rejeitaram uma proposta de 25 milhões e tentam esticar a corda para poderem também atacar o mercado nas posições deficitárias no plantel, defesa esquerda e ponta de lança. Nas últimas horas adensam-se as notícias que dão conta da evolução das negociações com o AC Milan para a transferência do avançado mexicano Santiago Jiménez, que não entra nas contas de Ruben Amorim nos transalpinos. A arrumar a casa, os Dragões cederam por empréstimo central Gabriel Brás ao NEC dos Países Baixos e também se desvincularam de Samuel Portugal. O guarda-redes brasileiro, que o Porto contratou ao Portimonense, não chegou a vestir a camisola da equipa na principal e foi esta manhã oficializado em Barcelos.
14: Acreditei no projeto que me foi apresentado. É um clube que é consolidado no futebol português. E também quero agradecer, né, a presidência pelo esforço que foi depositado em mim, juntamente com a direção, o staff, o treinador, todo mundo, pela confiança. E espero também corresponder, e vou corresponder com muito trabalho, dedicação diária, para poder honrar esse emblema e dar o máximo sempre, todos os dias.
10: As primeiras declarações de Samuel Portugal aos meios do Gil Vicente. No Benfica, Ivanovic já está em França para realizar os exames médicos e nas próximas horas deverá ser oficializado no Lan por empréstimo dos encarnados, podendo assim disputar a Liga dos Campeões pelos gauleses. E de França poderá chegar Lucas Stassin, de acordo com o portal Footmercato. O avançado Saint-Étienne, de 21 anos, é apontado como possível sucessor de Ivanovic, depois na última época ter feito 8 golos e 11 assistências no segundo escalão do futebol francês. O belga é um jovem bem cotado em França e os encarnados podem estar a posicionar-se para fechar a contratação deste avançado. Benfica e Braga, que estão em semana de decisões das competições europeias. Os encarnados partem amanhã para a Escócia, suportados por uma vantagem de 5 golos, depois dos 6-1 ao Orte na semana passada na Luz, e é provável que Marco Silva possa fazer descansar alguns dos jogadores mais utilizados nas últimas semanas e dar minutos a outros que chegaram mais tarde aos trabalhos. O jogo da segunda mão da terceira pré-eliminatória da Liga Europa tem início marcado para às 19h45 de quinta-feira e contará com o relato de Paulo Sérgio aqui na rádio. No mesmo dia, mas a partir das 6 da tarde, o Braga joga frente aos bielorrussos do Dinamo de Minsk, com a vantagem de 1-0, alcançada na semana passada na Pedreira. Os braguistas viajam amanhã rumo à Bulgária, onde o jogo se vai realizar por questões de segurança. Ainda pelas provas da UEFA, amanhã joga-se a Supertaça Europeia em Salzburgo, na Áustria, frente a frente o campeão europeu Paris Saint-Germain, diante do Aston Villa, o vencedor da Liga Europa. Os franceses divulgaram a lista de convocados, onde constam os nomes dos três portugueses às ordens de Luís Henrique, Vitinha, João Neves e Nuno Mendes. O jogo é às 8 da noite e terá arbitragem do Somali Abdulkadir Artan, o árbitro que foi impedido de entrar nos Estados Unidos escolhidos para dirigir jogos do Mundial. A primeira jornada da Liga Portuguesa terminou ontem à noite nos Açores com um empate a 2 golos entre o Santa Clara e o Nacional da Madeira. Os açorianos chegaram a estar em vantagem por 2-0 com o bis de Gonçalo Paciência, mas o Nacional empatou com golos de Lisiaro e Miguel Baeza. Ainda na primeira parte, no final do encontro, Petit, treinador do Santa Clara, estava frustrado com o resultado.
15: É um resultado frustrante por aquilo que fizemos. O que fizemos, o mais difícil foi conseguir dar 2-0 em nossa casa e não podemos consentir 2 golos. Este ponto sabe a pouco. Não é aquilo que nós queríamos, mas vamos continuar a trabalhar. Estamos frustrados pelo empate, queremos outro resultado. Agradecer aos nossos adeptos e esperamos que eles continuem a apoiar, porque queremos dar uma vitória. Não conseguimos. Agradecer à administração pelo investimento que fez aqui no relvado, com muita qualidade, que a bola flui com rapidez. Isso é bom para o jogo, é bom para o futebol.
10: Do lado do Nacional, João Gião, em estreia como treinador na Liga Principal, destacou a reação dos jogadores após a desvantagem de 2 golos.
16: Aquilo que sai do jogo é o caráter e a alma de uma equipa que não se rendeu. O mais fácil era uma equipa que estar a perder 2-0, o normal, uma equipa jovem como nós temos, era tremermos e esse 2-0 fazer moça. E veio o caráter e depois acho que fizemos, soltámos, como disse, reagimos muito bem. E não foi 2 golos em 2 oportunidades, tínhamos tido já antes, já tínhamos tido um remate do Pablo a razão oposta, aproximações perigosas, portanto acho que se justificava. Acho que os primeiros 20 minutos não são maus nossos, acho que entramos personalizados outra vez. Os últimos 15, 20 minutos sim, caímos fisicamente, as duas equipas, sim, foi agarrarmos um bocado àquilo que tínhamos, já não tínhamos energia, sentimos que já não tínhamos energia para ir atrás dos 3 pontos, tínhamos que ficar com 1 ponto, foi isso. Mas satisfeito porque a equipa soube entender isso e soube competir.
10: Empate a 2 entre Santa Clara e Nacional, de fechar a primeira jornada da Primeira Liga, Futebol Clube do Porto, Gil Vicente, Arouca e Marítimo, as 4 equipas que venceram nesta ronda, seguem no topo com 3 pontos. Na Segunda Liga, a ronda inaugural também fechou ontem com 2 partidas. O Benfica B bateu Leixões por 1-0, enquanto o Lusitânia de Lourosa derrotou a equipa B do Porto por 2-0. Lá por fora, no mercado de transferências, o internacional português Samu Costa já chegou a Riad e foi recebido no aeroporto por algumas dezenas de adeptos do Al Nassr. Samu Costa é reforço do clube saudita, juntando-se a João Félix e Cristiano Ronaldo. O Al Nassr apresentou o médio internacional português através de um vídeo com o título A Odisseia Começa. Chegou Samu para lutar por ti. O jogador de 25 anos representou o Mallorca de Espanha nas últimas 3 temporadas, passou ainda por Almeria e Braga, onde terminou a formação. Samu Costa marcou presença no Mundial de 2026, tendo sido utilizado no jogo contra a Colômbia da fase de grupos. No atletismo, hoje é o segundo dia dos Campeonatos da Europa que decorrem em Birmingham, em Inglaterra. Eduardo Gonçalves, agora em direto, vamos ao balanço da participação portuguesa, dos portugueses, aliás, até ao momento aí em Inglaterra.
17: Exatamente, Carlos Júlio Abreu, e o maior destaque vai naturalmente para Fatoumata Diallo, que se apurou diretamente para a final dos 400 metros barreiras, 54 segundos, 34 centésimos, para uma atleta que diz ter dado tudo.
18: No conhecimento, o meu treinador não me fartou de dizer, ou matas ou és matada, ou seja, se não dou, fico fora, se eu der, estamos dentro. Esta palavra ficou muito na minha cabeça. Trabalhei anos e fiz muitos sacrifícios para estar aqui. Eu tinha que dar tudo mesmo e dei tudo. O importante era passar para a final e estamos na final.
17: E para a final de amanhã, o céu é o limite. Sofia Lavrashina, ao contrário de Fatoumata Diallo, não conseguiu o apuramento para a final dos 400 barreiras. Ficou na 4ª posição da sua série, 54 segundos, 79 centésimos. Melhorou muito no seu tempo, mas esse desempenho não foi suficiente. Há poucos instantes, Emanuel Sousa foi eliminado da final do lançamento do disco masculino. O melhor que fez, 58 metros e 1 centímetro no 3º lançamento, foi o 19º da geral. Delvis Santos também marcou a sua posição, qualificando-se para as meias finais dos 100 metros planos. 10 segundos, 54 centésimos, foi o 10º tempo das eliminatórias.
19: As meias finais fico contente, recuperar agora a parte da tarde, pôr as energias, repor os líquidos perdidos e tudo mais alguma coisa, e dar o melhor de mim nas meias finais.
17: Delvis Santos a atingir as meias finais dos 100 metros planos e com a ambição de ainda poder chegar à final. Edson Gomes nos 110 barreiras foi eliminado, o último da sua série, um toque logo na ultrapassagem do primeiro obstáculo acabou por lhe desconcertar a corrida e fazer com que ficasse afastado cedo da competição. Para o dia de hoje ainda, o grande destaque está naturalmente em Gerson Baldé. A partir das 20h16, vai participar na final do salto em comprimento masculino. Gerson Baldé, que é, recorde-se, desde os idos de março, é campeão do mundo indoor neste mesmo salto em comprimento, vai então marcar presença na final de logo mais, mas ao ar livre.
20: Eduardo Gonçalves, em direto de Birmingham, Inglaterra, a acompanhar os europeus de atletismo. No ciclismo está dada meia volta a Portugal. Estão cumpridas 5 das 10 etapas da grandíssima e hoje é dia de descanso, com o francês Alex Guérin a manter a camisola amarela depois do contrarrelógio de ontem, ganho pelo dinamarquês Julius Johansson. Dia de descanso, mas descansar não significa necessariamente não fazer nada. É também um dia importante para recuperar do esforço acumulado e preparar o corpo para o regresso à estrada. Pedro Ribeiro, como é que os ciclistas aproveitam esta pausa?
21: E para nos explicar tudo isso, Rui Seabra, da equipa da LIA, neste dia de descanso, em termos físicos, o que é que um atleta faz?
22: Eles de manhã foram treinar, foram fazer 1:30, 2 horas de treino, depois a seguir ao treino vão fazer banhos de gelo e vão almoçar. Hoje o almoço é diferente, vão almoçar sentados, o que não acontece nos outros dias, que é em cima da bicicleta. A seguir ao almoço vão repousar e depois vão fazer massagem.
21: Massagem, obviamente, também diferente do habitual, tendo em conta que estamos num dia sem etapa e já terem feito 60, 70 quilómetros, ou é perfeitamente igual?
22: Não, hoje a massagem é diferente, acaba por ser mais profunda, conseguimos trabalhar outros pormenores que não conseguimos fazer durante as etapas, até porque elas acabam muito tarde e a gente também chega muito tarde aos hotéis. Conseguimos trabalhar o corpo todo, dá alguns pormenores que não fazemos nesses dias, tentar fazer ali alguns pontos de libertação aos atletas, porque também temos mais tempo.
21: Em termos de dia de descanso, o que é que um atleta que chega depois de uma semana de volta, quais são as principais queixas?
22: Essencialmente cansaço físico, são as maiores queixas deles neste dia de descanso.
21: Muito bem, em relação à alimentação, o que é que comem essencialmente?
22: Hidratos, essencialmente hidratos. Ao jantar e também durante o dia, durante as etapas, também o que eles comem mais é hidratos e açúcares rápidos.
21: Quando falamos em hidratos e açúcares rápidos, para quem está em casa e nos está a ouvir, o que é isso?
22: Massa, essencialmente baseados em coisas em massa ou arroz com mais hidratos.
21: Muito obrigado, Rui Seabra, da equipa da LIA, está aqui a estagiar em Paredes para depois do início da segunda semana da volta a Portugal em bicicleta, que regressa amanhã com a tirada entre Santa Maria da Feira e a Régua.
20: Pedro Ribeiro, que juntamente com a Arena Azevedo acompanham esta edição da volta a Portugal em bicicleta, amanhã, quando os ciclistas voltarem à estrada, terão pela frente 134 km que ligarão Santa Maria da Feira ao peso da Régua. Na natação, decorre o europeu em Paris. Ontem, Diogo Ribeiro e Camila Rebelo melhoraram os recordes nacionais nos 50 metros mariposa e nos 200 costas, tal como fez Francisca Martins em 200 livres na final das estafetas. Miguel Arrobas, o presidente da Federação Portuguesa de Natação, está muito satisfeito com os resultados obtidos.
23: Foi uma entrada com o braço direito, como eu gosto de dizer. Tudo correu de acordo com as melhores expectativas e algumas delas foram bem ultrapassadas até. Quatro provas, com o Diogo Ribeiro a apurar-se para a meia-final dos 50 metros mariposa, com novo e na meia-final a estabelecer um novo máximo nacional, que já era dele. Também a Camila Rebelo a apurar-se para a meia-final e na meia-final a também estabelecer um novo máximo nacional nos 200 metros costas. Depois tivemos uma aposta da Federação Portuguesa de Natação, uma aposta numa estafeta feminina, que há muito não participa em provas internacionais, uma estafeta feminina dos 4 por 200 metros livres, a estabelecer um recorde por 12 segundos, mas acima de tudo aquilo que foi mais importante foi apurar-se para a final, e na final ficou em oitavo, piorando o tempo da manhã, mas acima de tudo já é um resultado também histórico. E na parte da tarde, com a Francisca a estabelecer um novo máximo nacional também nos 200 metros livres no primeiro parcial.
20: Declarações de Miguel Arrobas, presidente da Federação Portuguesa de Natação, à Antena 1. A fechar este jornal, os resultados já desta manhã: Ricardo Santos e Ana Pinho Rodrigues falharam a qualificação para as meias finais das provas de 200 metros costas e 100 metros bruços. Ricardo Santos foi 26º classificado nas eliminatórias de 200 metros costas entre 39 participantes. Ana Pinho Rodrigues terminou no 31º lugar nos 100 metros bruços.
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Grande dupla, Jorge Vadio com Rui Veloso, Homem do Campo. Antes abrimos a Hora de Almoço com Aula dos Namorados. Muito boa tarde, temos já céu parcialmente nublado aqui em New Bedford, 86 graus, é temperatura a esta hora, umidade relativa do ar 55%, tudo juntinho dá 92 graus. Boa tarde, bom almoço se for o caso. E agora vamos ficar com este belo tema, a nossa dança, o Drenchill Remix com Kalema.

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Fazer o que ainda não foi feito, Pedro Bunhosa aqui na sua 97.3, meio-dia 44 minutos e o trânsito está complicado na área do Messepike, no sentido este, duas linhas bloqueadas, perto da Commonwealth Avenue.

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0: E hora do almoço a terminar, agora a marcha da Bárbara Bandeira. Daqui a pouco será uma da tarde na costa leste dos Estados Unidos.
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4: E já são 6 horas no continente e na Madeira, 5 nos Açores. Estamos de regresso à informação com Susana Barros, a esta hora no topo da atualidade. Susana.
5: Ainda há alunos à espera das notas dos exames nacionais, pediram a reapreciação das provas, mas os resultados ainda não chegaram às escolas. O governo anunciou o reforço da segurança policial nas zonas turísticas de Lisboa, depois de uma mulher ter sido baleada ontem na Baixa da capital. O Ministério de Luís Neves promete resposta firme. Camila Rebelo sagrou-se vice-campeã da Europa dos 200 metros costas nos europeus de natação.
4: Voltando às temperaturas, neste momento 23 graus no Porto e em Ponta Delgada, 25 no Funchal, 27 em Coimbra e 28 em Lisboa e Faro. Notícias às 6, na Antena 1, com Susana Barros.
5: Depois de ontem uma turista ter sido apanhada por uma bala perdida no centro de Lisboa, o anúncio esta tarde do reforço policial da zona. Em comunicado enviado às redações, o Ministério da Administração Interna afirma que o Governo, as forças policiais e a Câmara da Capital estão a trabalhar para garantir a segurança das zonas mais turísticas de Lisboa. Um reforço que já começou em junho, mas de acordo com o Ministério de Luís Neves, o dispositivo será ajustado ao dia-a-dia. Cláudia Godinho.
6: A Polícia de Segurança Pública reforçou a presença nas ruas da Baixa de Lisboa e noutras zonas mais turísticas desde junho. Mas em comunicado, o Ministério da Administração Interna explica que este dispositivo de segurança vai ser mantido e ajustado consoante a situação nas ruas, os locais, os horários, mas também os fenómenos criminais identificados. Esta decisão surge depois de ontem uma pessoa ter ficado ferida por um disparo de uma arma de fogo na Baixa de Lisboa. O reforço de segurança vai ser também feito pela Câmara, que promete uma maior fiscalização nas atividades comerciais ilícitas nas zonas mais turísticas, atividades que podem contribuir também para a degradação do espaço público. Vai ser ainda aprofundada a avaliação da realidade criminal nas zonas mais críticas e da eficácia dos instrumentos que lhes dão resposta. O Governo admite que, apesar de não ser frequente a utilização de armas de fogo na via pública, é preciso uma resposta firme.
5: O Ministério da Administração Interna adianta que o reforço policial já existente contribuiu para uma resposta rápida ao tiroteio de ontem. Uma turista foi atingida por uma bala perdida numa discussão na Baixa da capital. Para um antigo presidente do Observatório de Segurança Interna, Hugo Costeira, é preciso fazer mais do que comunicados como o de hoje.
7: Só tenho pena. É que estes comunicados saiam sempre a tentar tapar os prejuízos. Porque se realmente houvesse, como era elementar, houvesse capacidade das nossas forças de segurança de manterem constante um patrulhamento nestas zonas, não é só na zona onde há turismo, todas as outras pessoas em toda a cidade merecem, obviamente, ter policiamento. Mas se realmente esse patrulhamento fosse mais visível, fosse mais constante e mais permanente, seguramente que estas situações não aconteceriam.
5: Hugo Costeira, especialista em segurança interna, defende também mais investimento na PSP para que haja mais segurança nas ruas. Ele defende também a ASPA, a Associação Sindical dos Profissionais da Polícia, que afirma que a falta de meios está a ter impacto nas ruas. O presidente da Associação, Paulo Santos, admite que faltam recursos e lamenta que o Governo prometa o reforço de meios quando não tem esses recursos.
8: E é preciso o Governo, de uma vez por todas, olhar para a matéria da segurança interna com muita responsabilidade, sentar-se à mesa com os interlocutores certos, definir estratégias, reforçar o efetivo, melhorar as carreiras, para de certa forma podermos ter aqui alguma capacidade e alguma atratividade para que haja o rejuvenescimento da instituição. Enquanto não se fizer uma abordagem séria daquilo que são os problemas associados à segurança interna, podem reagir mediaticamente a casos pontuais, podem anunciar estratégias, mas isso, com toda a sinceridade, é enganar um pouco as pessoas, porque os recursos não se inventam, os recursos têm que ser criados.
5: Paulo Santos, o presidente da Associação Sindical dos Profissionais de Polícia. Ainda há alunos sem receber notas dos exames nacionais. O Ministério da Educação anunciou ontem ter pedido um inquérito ao atraso das escolas no envio das provas e dos pedidos de reapreciação dos exames. Mas Inês Martins, ainda há escolas à espera de resultados para entregar aos alunos.
9: Na Escola Secundária de Rio Tinto há ainda 4 reclassificações de fisicoquímica que não foram divulgadas. À RTP Antena 1, o diretor, Nuno Santos, garante que o problema está identificado, mas diz desconhecer a razão pela qual estas provas continuam em falta.
10: Não sabemos o que é que se passou. Já foi processado, conforme a indicação dada hoje de manhã, ainda ontem à tarde foi dada essa informação, já foi processado para Lisboa, mas ainda não foram enviadas as classificações para o agrupamento para recebermos novamente o fecheiro de atualização.
9: Nuno Santos garante que não houve atrasos por parte da escola na submissão dos pedidos de reapreciação. Entre 136 pedidos, 38 de reclassificação e 98 de reapreciação, o diretor refere apenas o caso de uma reapreciação que ficou perdida devido ao volume de trabalho.
10: Foi enviada ontem uma prova porque a encarregada de educação, em contacto com a escola, procurou saber qual era o resultado da reapreciação e não apareceu. Eu ontem mandei esse pedido excepcional até para o gabinete do ministro e a classificação vai chegar hoje à escola.
9: Tratou-se aqui de um problema técnico, é isso?
10: Não, é um problema de volume de trabalho.
9: Essa prova, no meio de tantas outras, perdeu-se.
10: Muitos mails perdeu-se. Porque tanto faz escolas com 15 pedidos como com 150 pedidos ou 200 pedidos têm o mesmo prazo que as escolas pequenas. Isto devia ser sempre atendido em termos de definição de timings.
9: E ainda não chegou nenhuma reapreciação do ensino básico. A prioridade agora são as notas do ensino secundário.
10: No caso destes alunos que temos falta de notas de físico-química, alguns deles já estão no ensino superior e querem fazer mudança de curso, concorreram novamente à primeira fase. E por isso é que é urgente a resolução destes casos.
9: E não há garantias de que este problema fique resolvido já hoje.
5: Ainda alguns alunos sem receberem as notas, as últimas notas dos exames nacionais. Camila Rebelo sagrou-se vice-campeã da Europa dos 200 metros costas nos europeus de natação que estão a decorrer em Paris. A nadadora portuguesa ficou a apenas 49 centésimos da vencedora, a britânica Katie Shanahan. Já Diogo Ribeiro terminou a final dos 50 metros mariposa na quinta posição. O PAN desafia a Ministra do Ambiente a tomar posição sobre a passagem da volta a Portugal em bicicleta pelo Gerês. O Instituto de Conservação da Natureza e das Florestas deu autorização com condições para a etapa de quinta-feira. Depois das críticas da Coercos, a deputada do PAN questionou o Governo sobre o parecer do ICNF, pedindo à Ministra Graça Carvalho que se pronuncie sobre esta decisão que, segundo Inês Sousa Real, a deputada, pode abrir um precedente grave.
11: Não podemos continuar a ter uma governação e institutos públicos a atuarem na total opacidade. E aquilo que nós pedimos é muito simples, é que enviem a cópia do parecer do ICNF, que deem a conhecer quais as medidas e a avaliação efetiva que foi, ou seja, que todos os documentos que estão a formar este processo sejam enviados e que haja esta total transparência, até porque temos já organizações não governamentais do ambiente, as populações preocupadas, porque ano após ano aquilo que nós vimos é que com as diferentes atividades estão a dilapidar todo o nosso património natural e infelizmente temos visto isto com os grandes incêndios, com as grandes catástrofes. Nós temos cada vez mais que proteger todo o nosso património natural no nosso país.
5: Inês Sousa Real quer conhecer a avaliação feita ao impacto da passagem da caravana da volta sobre as áreas protegidas e pede à Ministra uma posição sobre esta matéria.
11: Há também aqui uma preocupação mais extraordinária em garantir que, efetivamente, não vai ser posto em causa nem a segurança dos ciclistas, nem tampouco depois as consequências que isso possa vir a ter para o parque, tendo em conta até a altura do ano em que estamos, em que sabemos que qualquer resíduo, qualquer fagulha pode ter um efeito absolutamente dramático para aqueles territórios. E, portanto, é com muita preocupação que olhamos para este precedente e apelamos que a Ministra do Ambiente que venha, de facto, pronunciar-se e que, de alguma maneira, porque terá mesmo que dar a cara por esta decisão, que não pode ser uma decisão meramente administrativa, tem que haver aqui linhas políticas muito claras para o ICNF, daquilo que são também os limites do ponto de vista da latitude dos seus parceiros.
5: Transparência, defende Inês Sousa Real, do PAN, que admite ainda chamar a Ministra do Ambiente ao Parlamento conforme o desenrolar deste processo. O Instituto de Conservação da Natureza e das Florestas desvaloriza, no entanto, os protestos dos ambientalistas e do PAN. A diretora da Região Norte do Instituto, Sandra Sarmento, afirmou à Antena 1 que considera que a passagem da Volta a Portugal em bicicleta pelo Gerês poderá mesmo ajudar a promover o Parque Nacional.
12: Nós temos articulado com a Federação aquilo que será uma possibilidade de promover o parque, os valores naturais do parque, a importância do parque, sensibilizando naturalmente todas as pessoas que veem a prova. A prova é de facto uma prova referencial em termos de ciclismo, é de facto a prova mais relevante em termos nacionais e que tem uma projeção internacional e, portanto, tem a possibilidade de promover esta área protegida, de passar mensagens muito relevantes sobre a importância da biodiversidade, da conservação da natureza.
5: Sandra Sarmento, do ICNF, garante que a passagem da caravana da volta na Mata de Albergaria, no Gerês, vai ser alvo de fortes restrições, de modo a que o impacto ambiental seja reduzido.
12: O ICNF emitiu um parecer fortemente condicionado e, portanto, na área que atravessa a Mata de Albergaria não haverá público, não haverá meios aéreos de filmagens, não haverá emissão de ruídos e será, portanto, as viaturas de apoio serão reduzidas ao mínimo indispensável. Não está previsto também que haja qualquer tipo de áreas de abastecimento ou descarte, portanto, serão apenas a passagem de ciclistas com as viaturas de socorro e as viaturas de apoio minimamente indispensáveis para garantir aquilo que é o cumprimento das regras da prova.
5: A explicação do Instituto de Conservação da Natureza e das Florestas. A Presidente da Associação Nacional de Farmácias garante que o estoque de óculos para observar o eclipse de amanhã vai ser reforçado. A procura tem sido muita e os óculos já esgotaram em muitos locais. Emma Paulino afirma, no entanto, que há novas remessas a caminho, de modo a que ainda amanhã seja possível adquirir nas farmácias um par de óculos certificados para observar o eclipse do Sol.
13: À medida que o estoque foi chegando, que efetivamente houve logo procura e esgotou. Mas as farmácias tinham os seus fornecedores identificados e por isso é que ainda há farmácias que ainda vão receber estoque de óculos para amanhã, porque eles não estão completamente esgotados nos fornecedores, ainda é possível adquiri-los, mas depois tem a ver com os próprios prazos de entrega. Mas eu diria que não há nenhuma zona do país em que estejam completamente esgotados em desfavor de outras. Tem muito a ver com a farmácia a nível individual e se houve capacidade para solicitar mais óculos para estes dias ou não.
5: Emma Paulino garante que os óculos vão chegar a tempo do eclipse e deverão custar cerca de 3 euros.
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0: Uma vez mais, boa tarde. O céu continua parcialmente soleiro, aumentou um bocadinho a nubosidade ao início da tarde. A temperatura a esta hora é de 86 graus, a máxima prevista é de 88. Teremos para amanhã um dia também com sol, a temperatura máxima poderá atingir 84 graus. Prevê-se um resto de semana com sol e o Senhor Verão a fazer valer exatamente a sua presença neste final Final, como quem diz, mas sim, mês de agosto, que está mesmo já nos meados.
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0: O dólar americano vale 86 cêntimos na zona euro, 5 reais e 10 centavos no Brasil e 95 escudos em Cabo Verde.
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0: Muito bem, temos maré baixa esta hora, maré alta a partir das 7h45 da tarde, mesmo ao pôr do sol, 86 graus aqui no Bedford, também em Boston e em Lowell. Temos 85 em Providence, St. Anton, em Hartford, Connecticut, 84 para Fall River, 75 em Quebec, 79 em Toronto, 94 em Orlando.
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0: Rubem Pinto, antes tivemos Roberto Carlos, dois R's a abrir esta tarde de última hora de emissão, nesta tarde de terça-feira, assim que é, Rotação 97, muito boa tarde, obrigado pela sintonia. Se está a planear ir à tarde para a praia, ou esta tarde ir à praia, então prepare-se, porque aqui nesta zona da Grande, no Bedford, a temperatura da água do mar vai estar nos 77,2 graus.
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0: Atenção à festa do Espírito Santo no Campo Tio Mateus, na Broad Street, em Rehoboth, dias 14, 15 e 16 de agosto. Na sexta-feira, tudo começa pelas 6 da tarde, abertura das tasquinhas, comes e bebes com fartura, e haverá noite musical com Hardwire Band. No sábado, 3 da tarde, bolo de leite, desfile com carros alegóricos, música e surpresas, mudança da coroa às 6 da tarde para o clube, acompanhada pela banda Nova Aliança, e depois será recitado o terço. Às 7 da tarde, arrematação de gado, e a seguir, espetáculo com António Moraes e a banda vindos de Nova York. 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Os mordomos Steven Costa, sua família, a Irmandade e a Comissão de Festas convidam todos para a festa do Espírito Santo no Campo Tio Mateus, em Rio, dias 14, 15 e 16 de agosto. Ui, que calor!
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Um tema do Roberto e Erasmo Carlos, aqui na voz do Marco Paulo. Cama e mesa, só falta mesmo roupa lavada. Estamos com 1h29, é tarde de terça-feira, e de 26 a 31 de agosto realizam-se as festas, as grandes festas do Vinho Espírito Santo da Nova Inglaterra, este ano na sua 40ª edição. E o Kennedy Park começa a ficar engalanado para um fim de semana em grande.

Porque recordar é viver, estivemos com o azul pintado de azul, o saudoso Milton César. E foi no dia 11 de agosto de 1927 que Caldas da Rainha passava a cidade. Também neste dia, mas em 1992, os Estados Unidos, Canadá e México assinavam em Washington o Acordo de Comércio Livre da América do Norte. 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

Ela não está aqui, os KLB, mas vai estar depois das duas a Diana para animar a tarde desta terça-feira e depois das seis, sem então a vez do Dionísio estar aqui na sua WJFT. Neste dia 11 de agosto, em 2011, morria José Manuel Osório, fadista e estudioso do fado, tinha então 64 anos, e em 2014 morria também aos 63 anos Robbie Williams, ator norte-americano. We'll be right back.

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E assim está a terminar mais uma edição de Rotação 97. Estamos a 14 minutinhos, nem tanto, das 2 da tarde. E aqui está mais uma para aumentar o volume do seu receptor, porque esta é mesmo de arrepiar. Ouça isto.

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7: Muito bem, e vamos ficar com um tema espetacular, aqui com nova roupagem, Ágata, com Miguel Araújo, esta balada que te dou, quem não se lembra? Com ela, Armando Gama ganhou um festival de canção da RTP.

Mais uma para reforçar a nossa playlist. Antigamente dizia-se discoteca, agora não há discoteca. Há um playlist, esta balada que te dou, com a Agatha e também este senhor que tem exatamente o nome de... E passou aqui da playlist. Portanto, aqui uma dupla bem conseguida. Entretanto, e a terminar, temos mais uma estreia na tarde que passa. Vamos ficar aqui com o Tony Henriques, Não Sabemos, um novo trabalho de mais um talento da comunidade. E depois das duas, quem vai espalhar o seu talento é a nossa colega Diana para mais um Hora de Ponta. Da minha parte é tudo, obrigado pela companhia, foi um prazer, aquele abraço e até amanhã, se Deus quiser. Adoramos ter estado consigo, boa tarde.

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2: São 7 horas no continente e na Madeira. 6 nos Açores. É o regresso à atualidade com Susana Barros, principais títulos.
3: O Governo anunciou reforço policial nas zonas turísticas de Lisboa. A Associação Sindical da Polícia afirma que não há meios para garantir ruas mais seguras. Camilo Rebelo é vice-campeã da Europa nos 200 metros costas. Ainda há alunos à espera das notas dos exames nacionais. Pediram a reapreciação, mas os resultados ainda não chegaram às escolas.
2: Voltamos às temperaturas. A esta hora, 22 graus no Porto e em Ponta Delgada, 24 no Funchal, 26 em Coimbra, 27 em Lisboa e Faro. Notícias às 7 da tarde com Susana Barros.
3: A Associação Sindical dos Profissionais da Polícia alerta para a falta de meios para fazer prevenção nas ruas. Depois de o Governo anunciar o reforço policial nas zonas turísticas de Lisboa, o presidente da ASP, Paulo Santos, denuncia a falta de recursos.
4: Efetivamente, tem existido um conjunto de episódios, a cada dia que passa, que nos merecem muita atenção. Não estamos a ser alarmistas, mas estamos preocupados com aquilo que está a acontecer um pouco por todo o país. Isto decorre e tem que entroncar, na nossa opinião, com aquilo que tem que ser a necessidade de uma apreciação que o Governo tem que fazer de uma vez por todas relativamente aos meios, ao modelo de policiamento de proximidade, ao modelo preventivo de segurança interna, coisa que tem falhado principalmente pela razão de ausência e escassez de recursos, quer humanos e quer de outra índole. Nós temos dito reiteradamente que as esquadras estão sem capacidade operacional. Não há meios para fazer prevenção.
3: O presidente da ASP lamenta que o Governo prometa reforço de meios sem recursos.
4: E é preciso o Governo, de uma vez por todas, olhar para a matéria da segurança interna com muita responsabilidade, sentar-se à mesa com os interlocutores certos, definir estratégias, reforçar o efetivo, melhorar as carreiras, para de certa forma podermos ter aqui alguma capacidade e alguma atratividade para que haja o rejuvenescimento da instituição. Enquanto não se fizer uma abordagem séria daquilo que são os problemas associados à segurança interna, podem reagir mediaticamente a casos pontuais, podem anunciar estratégias, mas isso, com toda a sinceridade, é enganar um pouco as pessoas, porque os recursos não se inventam, os recursos têm que ser criados.
3: Paulo Santos, o presidente da Associação Sindical dos Profissionais da Polícia, também o antigo presidente do Observatório de Segurança Interna, Hugo Costeira, considera que o Governo tem de fazer mais do que comunicados como o de hoje.
5: Só tenho pena. É que estes comunicados saiam sempre a tentar tapar os prejuízos. Porque se realmente houvesse, como era elementar, houvesse capacidade das nossas forças de segurança de manterem constante um patrulhamento nestas zonas, não é só na zona onde há turismo, todas as outras pessoas em toda a cidade merecem, obviamente, ter policiamento. Mas se realmente esse patrulhamento fosse mais visível, fosse mais constante e mais permanente, seguramente que estas situações não aconteceriam.
3: Hugo Costeira, especialista em segurança interna, defende também mais investimento na PSP para que haja mais segurança nas ruas. Depois de ontem, uma turista ter sido apanhada por uma bala perdida no centro de Lisboa, o Governo anunciou esta tarde o reforço policial da zona. Em comunicado enviado às redações, o Ministério da Administração Interna afirma que Governo, Forças Policiais e Câmara estão a trabalhar para garantir a segurança das zonas mais turísticas da capital, um reforço que já começou em junho, mas de acordo com o Ministério de Luís Neves, será ajustado no dia-a-dia. Cláudia Godinho.
6: A Polícia de Segurança Pública reforçou a presença nas ruas da Baixa de Lisboa e noutras zonas mais turísticas desde junho. Mas em comunicado, o Ministério da Administração Interna explica que este dispositivo de segurança vai ser mantido e ajustado consoante a situação nas ruas, os locais, os horários, mas também os fenómenos criminais identificados. Esta decisão surge depois de ontem uma pessoa ter ficado ferida por um disparo de uma arma de fogo na Baixa de Lisboa. O reforço de segurança vai ser também feito pela Câmara, que promete uma maior fiscalização atenção nas atividades comerciais ilícitas nas zonas mais turísticas, atividades que podem contribuir também para a degradação do espaço público. Vai ser ainda aprofundada a avaliação da realidade criminal nas zonas mais críticas e de eficácia dos instrumentos que lhes dão resposta. O Governo admite que, apesar de não ser frequente a utilização de armas de fogo na via pública, é preciso uma resposta firme.
3: Palavras sublinhadas pelo Ministério da Administração Interna depois de ontem uma turista ter sido atingida por uma bala perdida durante uma discussão na Baixa de Lisboa. E há pouco o Ministério da Justiça divulgou um comunicado em que anuncia o reforço da Polícia Judiciária, que passa a ter mais de uma centena de inspectores e 40 inspectores-chefe esta semana. O Ministério da Justiça explica que estes inspectores de várias áreas vão acompanhar investigações, orientar as equipas e assegurar a execução da atividade operacional. Os novos inspectores foram selecionados entre 2.300 candidatos, têm em média 30 anos e fizeram uma formação durante 9 meses, entram esta semana em funções para reforçar a Polícia Judiciária. Camila Rebelo é vice-campeã da Europa nos 200 metros costas. A nadadora portuguesa do Lausanne fixou também no Centro Aquático de Paris novo recorde nacional com 2 minutos, 7 segundos e 62 centésimos. Uma marca extraordinária para Miguel Arrobas, o presidente da Federação Portuguesa de Natação.
7: E que recorde nacional foi este da Camila Rebelo, que vem melhorando muitíssimo e que já ontem fez um tempo extraordinário e hoje vem de 2.08.48, que já era o recorde ontem, para 2.07.62. E isso é uma marca extraordinária e de facto estamos muito, muito felizes com esta prestação da Camila.
3: Também para Vítor Ferreira, o treinador de Camila Rebelo, esta medalha tem um significado especial.
8: Nós, para o nosso grupo de trabalho, é um significado muito especial porque ela foi campeã, era campeã em título, há 2 anos foi campeã da Europa e este ano apresentava-se como uma forte candidata. Pronto, conseguiu melhorar o recorde pessoal num sítio onde também tínhamos uma história, porque depois logo a seguir ao Campeonato da Europa tivemos os Jogos Olímpicos e as coisas não correram como pretendíamos e tínhamos tipo uma vingançazinha para fazer aqui e acho que correu bem.
3: Atleta olímpica, já tinha sido campeã europeia em 2024 em Belgrado, hoje ficou atrás de Katie Chana, que venceu a medalha de ouro. A francesa Pauline Meyer ficou em terceiro lugar. Camila Rebelo garantiu a 7ª medalha lusa e 2ª de prata nas provas de natação em 38 edições de europeus. Diogo Ribeiro, 50 metros mariposa, foi 5º classificado. Francisca Martins participa nos 800 metros livres, que já terminou, ficou no 8º lugar. Ainda há alunos à espera das notas dos exames nacionais. O Ministério da Educação anunciou ontem ter pedido um inquérito ao atraso das escolas no envio das provas e dos pedidos de reapreciação das notas, mas ainda há estudantes que ainda não receberam os resultados. É o que se passa na Escola Secundária de Rio Tinto. Inês Martins.
9: Na Escola Secundária de Rio Tinto há ainda 4 reclassificações de fisicoquímica que não foram divulgadas. À RTP Antena 1, o diretor, Nuno Santos, garante que o problema está identificado, mas diz desconhecer a razão pela qual estas provas continuam em falta.
10: Não sabemos o que é que se passou. Já foi processado, conforme a indicação dada hoje de manhã, ainda ontem à tarde foi dada essa informação, já foi processado para Lisboa, mas ainda não foram enviadas as classificações para o agrupamento para recebermos novamente o fecheiro de atualização.
9: Nuno Santos garante que não houve atrasos por parte da escola na submissão dos pedidos de reapreciação. Entre 136 pedidos, 38 de reclassificação e 98 de reapreciação, o diretor refere apenas o caso de uma reapreciação que ficou perdida devido ao volume de trabalho.
10: Foi enviada ontem uma prova porque a encarregada de educação em contacto com a escola procurou saber qual era o resultado da reapreciação e não apareceu. Eu ontem mandei esse pedido excepcional até para o gabinete do ministro e a classificação vai chegar hoje à escola.
9: Tratou-se aqui de um problema técnico, é isso?
10: Não, é um problema de volume de trabalho.
9: Essa prova, no meio de portanto, de tantas
10: de,
9: outras, perdeu-se.
10: De muitos mails, perdeu-se. Porque tanto faz escolas com 15 pedidos como com 150 pedidos ou 200 pedidos têm o mesmo prazo que as escolas pequenas. Isto devia ser sempre atendido em termos de definição de timings.
9: E ainda não chegou nenhuma reapreciação do ensino básico. A prioridade agora são as notas do ensino secundário.
10: No caso destes alunos que temos falta de notas de físico-química, alguns deles já estão no ensino superior e querem fazer mudança de curso, concorreram novamente à primeira fase. E por isso é que é urgente a resolução destes casos.
9: E não há garantias de que este problema fique resolvido já hoje.
3: Problemas na escola secundária de Rio Tinto ainda a aguardar por resultados de exames nacionais. O PAN desafia a Ministra do Ambiente a tomar posição sobre a passagem da Volta a Portugal em bicicleta pelo Gerês. O Instituto de Conservação da Natureza e das Florestas deu autorização com condições para a etapa de quinta-feira. Depois das críticas da Quercus, também a deputada do PAN, Inês Sousa Real, questionou o Governo sobre o parecer do ICNF, pedindo à Ministra Graça Carvalho que se pronuncie.
11: Há também aqui uma preocupação mais extraordinária em garantir que, efetivamente, não vai ser posto em causa nem a segurança dos ciclistas, nem tampouco depois as consequências que isso possa vir a ter para o parque, tendo em conta até a altura do ano em que estamos, em que sabemos que qualquer resíduo, qualquer fagulha pode ter um efeito absolutamente dramático para aqueles territórios. E, portanto, é com muita preocupação que olhamos para este precedente e apelamos que a Ministra do Ambiente que venha de facto pronunciar-se e que de alguma maneira, porque terá mesmo que dar a cara por esta decisão, que não pode ser uma decisão meramente administrativa, tem que haver aqui linhas políticas muito claras para o ICNF, daquilo que são também os limites do ponto de vista da latitude dos seus parceiros.
3: Inês Sousa Real, do PAN, pediu ao Ministério do Ambiente todos os documentos que serviram de base à autorização da passagem de uma etapa da Volta a Portugal em bicicleta pelo interior do Parque do Gerês na próxima quinta-feira. A deputada fala em transparência. Um homem de 75 anos foi hoje constituído arguido por suspeita de ter provocado o incêndio de sábado no concelho de Carraseda de Anciães. O suspeito procedia à limpeza de solo agrícola com recurso a uma máquina, provocando o incêndio florestal, isto de acordo com um comunicado divulgado há pouco pela GNR de Bragança. Não teve autorização de entrada nos Estados Unidos para os Jogos do Mundial de Futebol, mas Omar Hortense, árbitro da Somália, é agora a escolha para a final da Supertaça Europeia entre o Paris Saint-Germain e o Aston Villa. O jogo está marcado para amanhã às 8 da noite em Salzburgo, na Áustria. É a primeira vez que a prova europeia vai ser dirigida por um árbitro de outro continente africano.
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14: Olá, muito boa tarde. Estamos com 12 horas e 13 minutos. Hora de ponta a começar. Seja muito bem-vindo. Para esta tarde, teremos céu pouco nublado a limpo, tornando-se parcialmente nublado durante a noite. A umidade estará acima de 80%, temperatura mínima nos 63 graus. Para amanhã, quarta-feira, intervalos de sol e nuvens, temperatura máxima prevista de 84 graus. Para a noite, algumas nuvens com mínima nos 67 graus.
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14: O dólar americano vale na zona euro 86 cêntimos, no Brasil 5,10 reais, em Cabo Verde 95 escudos.
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14: Em New Bedford, a maré alta será às 7h45 da tarde. Esta hora, Toronto está com 80 graus, 76 em Quebec, 95 em Orlando, Saint-Denis, Hartford, 85 graus, 87 em Peabody, Boston, Fall River, 84, Lowell, Providence e New Bedford, 86 graus. A umidade relativa do ar neste momento em New Bedford é de 53%.
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música. A nossa hora de ponta de hoje, hora de ponta que vai até às 6, são 4 horas aqui na sua companhia e é tão bom exatamente estar aqui consigo. Obrigada por estarem desse lado.

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Garcia. Estamos com 2 horas e 41 minutos. A música continua. Vai ser assim até às 6. Muita música, informação, sem esquecer os nossos ótimos conselhos comerciais. Agora, a vez de ficarmos com o baile popular, Rosa à Janela.

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4 minutos a separarmos das 3 da tarde, depois de caramba com o grupo Quadrilha. Terminamos a nossa primeira hora da Hora de Ponta de hoje. Neste momento estão 87 graus em New Bedford e Boston, 86 em Providence e 85 em Fall River. Tabu com Bom para a Moral a levar-nos até às notícias locais com Carlos Félix.

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4: Um agente da Polícia Estadual de Massachusetts ficou ferido e outras duas pessoas foram hospitalizadas na sequência de um acidente entre dois veículos ontem em Brockton. O acidente ocorreu por volta das 10h50 da noite na Belmont Street. Equipas de emergência médica, bombeiros e Polícia Estadual responderam à ocorrência juntamente com a Polícia de Brockton. O agente sofreu uma fratura num braço. Uma pessoa que seguia noutro veículo sofreu ferimentos graves e outra ficou ferida com menor gravidade. Este foi o terceiro acidente envolvendo viaturas da Polícia Estadual de Massachusetts num período de 24 horas. Na Interestadual 93, em Stoneham, um veículo embateu numa viatura da Polícia do Estado por volta das 2h18 da madrugada. O agente não ficou ferido. O condutor recebeu duas notificações por infrações. Mais tarde, por volta das 8h15 da manhã, um agente do posto de Polícia Estadual de Middleborough esteve envolvido noutro acidente em Brockton. O acidente envolveu outros dois veículos, sendo que todos os feridos foram transportados para o hospital com ferimentos ligeiros. Três acidentes com viaturas da Polícia Estadual de Massachusetts em 24 horas. Um homem morreu na noite de domingo após ser retirado da água em New Bedford. A polícia foi chamada à zona de Fish Island depois do alerta de que um tripulante de um barco tinha saltado para a água para se refrescar, mas não voltou à superfície. No momento do incidente, a vítima estava a trabalhar a bordo de uma embarcação. A unidade marítima e a equipa de mergulho do Departamento da Polícia de New Bedford responderam à ocorrência e encontraram o homem a cerca de 40 pés de profundidade. O trabalhador ainda foi transportado para o hospital, onde acabou por ser declarado óbito. As autoridades referem que a morte não levanta suspeitas de crime e não revelaram a identidade da vítima, mas o caso continua a ser investigado. O MassHealth, o Programa de Saúde Pública do Estado de Massachusetts, vai começar este mês a informar os beneficiários sobre alterações no Medicaid que poderão afetar a sua cobertura. A partir de 1 de outubro, algumas mudanças vão afetar a elegibilidade para determinados beneficiários do Medicaid. O MassHealth estima que até 7.300 pessoas poderão perder a cobertura completa devido ao seu estatuto migratório. Outra mudança está prevista para 1 de janeiro. Nessa altura, alguns beneficiários terão de cumprir requisitos de trabalho e passar por verificações de elegibilidade a cada 6 meses para manter a cobertura. O MassHealth estima que cerca de 175 mil pessoas poderão perder a cobertura no estado de Massachusetts devido às novas regras. As alterações fazem parte da lei aprovada no Congresso em julho de 2025. A nova lei também já está a afetar a elegibilidade para o programa SNAP, anteriormente conhecido por Food Stamps. A partir de outubro do próximo ano, os estados terão de assumir parte dos custos do programa se não reduzirem para menos de 6% os erros nos pagamentos dos beneficiários. Ninguém acertou na chave do Powerball na noite de ontem, por isso o grande prémio para o sorteio de quarta-feira vai subir para pelo menos 975 milhões de dólares. Os números sorteados na segunda-feira foram o 6, o 37, o 54, o 55 e o 64, com o número Powerball 10. Se o dono do bilhete vencedor escolher receber o dinheiro todo de uma só vez, em vez de receber 30 pagamentos anuais ao longo de 29 anos, o prémio será de cerca de 422 milhões antes de impostos. O sorteio de quarta-feira será o 44º desde a última vez que o prémio principal foi entregue. Caso o valor do prémio chegue a 1 bilhão de dólares, será a 15ª vez que esta marca é atingida na história da Loteria dos Estados Unidos e a 8ª vez no Powerball. Recorde-se que o maior prémio de sempre no valor de 2 bilhões de dólares, saiu a um único bilhete na Califórnia em novembro de 2022.
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9: Deixo-lhe agora uma sobremesa conventual muito apreciada. Papos de anjo. Bata 10 gemas até duplicarem de volume. Coloque em pequenas formas untadas. Aqueça o forno a 325 graus Fahrenheit e leve ao forno por cerca de 15 minutos. À parte, prepare uma calda com 10 onças de açúcar e 8 onças de água. Depois de desenformar, mergulhe os bolos na calda durante alguns minutos. Um doce conventual leve e delicado.
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10: A palavra do dia é faraó. Faraó era o nome dos monarcas egípcios entre os anos 3050 e 30 a.C. A palavra terá origem num antigo vocábulo egípcio que significava casa grande e, inicialmente, faraó era o nome do palácio real e só depois passou a designar também a autoridade máxima que aí residia. Ao que tudo indica, este vocábulo inicial não era usado pelos monarcas nem pelas autoridades, mas apenas pelo povo para referir os soberanos. O termo faraó passou do egípcio para o hebreu e chegou-nos através do grego e, na origem, remetia apenas para casa grande, palácio.
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0: todos, uma vez mais, muito boa tarde. Entramos na nossa segunda hora ouvindo Marcos Bate o Pé. Altura para sabermos como está o trânsito a esta hora na 93 Sul. Já está muito lento na zona de Boston, lento entre Freeport Street e a ligação com a Estrada 28. Na 93 Norte há um acidente na saída 5 para a Estrada 28 e Randolph Ave, a bloquear a faixa da esquerda. O trânsito está lento naquela zona. Mais a norte, lento também entre Willard Street e William T. Morrissey Boulevard, e ainda a partir da saída para a 90 Oeste. Quanto à 25 Norte, já na zona de Providence, o trânsito está lento entre Jefferson Boulevard e a saída para a 125 Oeste. Quanto à 125 Oeste, vagaroso entre a saída da 114 Sul e Gaynor Street. Tenha uma boa viagem com a WJFD.
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Ouvimos Quinta do Bill, agora que estamos com 3 horas e 28 minutos. Luís Neves, Se Eu Tivesse Outra Vez 15 anos. Se está a trabalhar, muito obrigada pela sintonia. Tenha um ótimo trabalho com a WJFD.

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1: Luan Santana, aqui é o seu lugar, 3 horas e 35 minutos, altura para ficarmos com Francisco Rezendes para sabermos quais os temas em destaque no Portuguese Times desta semana, relembrando sempre que também pode ver o que se passa no Portuguese Times online

0: portuguesetimes.com, onde há muitas fotografias, vídeos, notícias da comunidade, outras notícias, cultura, culinária, desporto, tudo isto no Portuguese Times Online. Basta só escrever portuguesetimes.com, lá está tudo o que precisa saber, mas esta é a versão em papel. Vamos então saber o que Francisco Rezendes tem para nos dizer deste Portuguese Times desta semana.
1: Nesta edição destacamos uma entrevista com António Ladeira, o novo diretor do Centro de Estudos e Cultura Portugueses da UMS Dartmouth, em que reafirma a intenção de estabelecer pontos com a comunidade. O convívio dos naturais e amigos do Conselho Nordeste Ilha de São Miguel, que se realizou no passado domingo em South Dartmouth e que contou com a presença do Presidente da Câmara Municipal, António Borges Soares, o Presidente da Assembleia, Rogério Frias, e ainda da Vereadora Sara Sousa, é outra nota de destaque nesta edição. Publicamos um apontamento de reportagem sobre as festas em honra de Nossa Senhora do Rosário e Santo Cristo na paróquia de Nossa Senhora do Rosário em Providence, com destaque para a procissão do passado domingo. A Igreja de Santo António em Pataca, de Rhode Island, vai celebrar os 100 anos de existência com um banquete de gala a ter lugar no próximo mês de outubro, outra notícia de que damos conta. Noutras notícias, informamos sobre as eleições primárias estaduais antecipadas em Fall River, que têm lugar de 22 a 28 de agosto. Damos conta também de que os testes de cidadania nos Estados Unidos podem vir a ser mais complicados. Paulo Ferreira, ativamente da comunidade portuguesa de Dunton, é o novo conselheiro da diáspora madeirense pelos Estados Unidos. Publicamos um apontamento de reportagem sobre a apresentação do novo livro do José Andrade em Ponta Delgada. José Andrade, que é diretor regional das comunidades do Governo dos Açores, An Unending Bridge, de Azores Islands of North America, com tradução do professor universitário e escritor Denis Borges, dá título a este livro que se destina às novas gerações da diáspora açoriana da América do Norte. O nosso colaborador e cronista Daniel Bastos escreve sobre John Philip Sousa, o rei das marchas e o legado português na história dos Estados Unidos, um artigo que recomendamos efetivamente a sua leitura. Finalmente, no desporto, o destaque vai para os campeonatos de futebol da 1ª, 2ª e 3ª Ligas Portuguesas, que tiveram início no passado fim de semana. É tudo para hoje, aqui da redação do PT para a WGF, e convosco esteve Francisco Rezendes.
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no Festival da Canção de 1989 e foi 16º na Eurovisão. Falamos dos Da Vinci com Conquistador. São as 12 amanhã de manhã, 3 horas e 43 minutos.

finalizar mais uma hora, a segunda hora, a segunda de quatro. Vamos ao Malhão, aqui o Malhão do Norte, a voz de Paulo Carvalho.

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3: Está na hora do Jornal de Desporto, títulos desta edição, David.
4: Mais uma medalha para Portugal e europeus de natação. Camila Rebelo é vice-campeã da Europa. Se não conta para Farioli, mais vale sair. A opinião de Pedro Marcos Lopes sobre a situação de Rodrigo Mora. Irán Kunda esperado para fazer exames médicos no Sporting. Benfica negocia déditos com o Newcastle. Ainda a Supertaça Europeia, os europeus de atletismo e o Diário da Volta a Portugal.
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4: Natação, Portugal volta a brilhar. Camila Rebelo é vice-campeã da Europa nos 200 metros costas. Há pouco, Vítor Ferreira, treinador da nadadora portuguesa, falou à Antena 1 atribuindo a esta medalha de prata um significado especial.
5: Nós, para o nosso grupo de trabalho, é um significado muito especial porque ela foi campeã, era campeã em título. Há 2 anos foi campeã da Europa. E este ano apresentava-se como uma forte candidata. Pronto, conseguiu melhorar o recorde pessoal, num sítio onde também tínhamos uma história, porque depois, logo a seguir ao Campeonato da Europa, tivemos os Jogos Olímpicos e as coisas não correram como pretendíamos, e tínhamos tipo uma vingançazinha para fazer aqui, e acho que correu bem.
4: Vítor Ferreira, treinador de Camila Rebelo, também deu explicações adicionais sobre esta prova brilhante da nadadora portuguesa que valeu mais um recorde nacional.
5: A prova correu bem, foi tudo planeado, sabíamos que a inglesa ia entrar forte, mas que a Camila acaba sempre muito mais forte que ela, e assim aconteceu. Era tentar não deixar fugi-la muito e depois tentar apertar nos últimos 100 metros. Conseguiu apertar, acabou mais rápido, acabou os últimos 50, 31.7 e a inglesa a 32.2. Acho que foi uma prova muito bem gerida. Nós conseguimos controlar o que fazemos, não conseguimos controlar o que os outros fazem. Esta prata sabe a ouro. É recorde nacional. Ela, para ter a noção, ela apresentou-se com 2.89 e sai com 2.76, é mais de um segundo de melhoria, é espetacular.
4: Vítor Ferreira, treinador de Camila Rebelo, entrevistado por Pedro Ribeiro, na reação à medalha de prata de Camila Rebelo nos europeus de natação. A nadadora portuguesa do Lausanne fixou também no Centro Aquático de Paris novo recorde nacional nos 200 metros costas, com 2 minutos, 7 segundos e 62 centésimos. Uma grande marca para o presidente da Federação Portuguesa de Natação, Miguel Arrubas.
6: Vemos a prestação da Camila, que sai também de uma forma que já é conhecida, ou seja, ela faz os primeiros 100 metros, parece que está para trás, e depois tem uns últimos 100 metros, de facto, absolutamente incríveis, e vem de trás para a frente, e acaba por vencer esta medalha de prata, muito, muito, com muito significado, de facto.
4: Camila Rebelo já tinha sido campeã europeia em 2024, em Belgrado. Ficou hoje atrás da escocesa Katie Shanahan, que venceu a medalha de ouro. A francesa Pauline Maillot ficou no terceiro lugar. Camila Rebelo garantiu a 7ª medalha portuguesa e 2ª de prata em provas de natação pura em 38 edições de europeus. Além da prova de Camila Rebelo, esta tarde há registadas três finais. Diogo Ribeiro já esteve na piscina. Nos 50 metros mariposa foi quinto classificado. Miguel Arrobas, presidente federativo, salienta que o tempo de ontem conseguia que Diogo fosse às medalhas hoje.
6: O Diogo ontem fez 22.68, hoje 22.65 que lhe dá o quinto lugar. Se tivesse repetido os 22.68 de ontem, teria ficado com a medalha de bronze. Mas isto é como tudo, é tão rápido que não há espaço para um centésimo de falha. E acabou por ficar em quinto lugar, o que é uma excelente prestação também para o Diogo, com a segunda melhor marca de sempre nesta distância.
4: Miguel Arrobas, presidente da Federação Portuguesa de Natação, entrevistado por João Santos Correia. Daqui a pouco, Francisca Martins participa nos 800 metros livres nestes europeus de Paris. Agora o futebol, e neste caso o Futebol Clube do Porto, pode ser um negócio milionário para dar solução a Rodrigo Mora, face à pouca utilização com Francesco Farioli nos Dragões. A Roma está interessada no jovem talento e pode desembolsar até 50 milhões de euros. Ora, para o conhecido adepto Pedro Marques Lopes, essa é uma boa solução.
7: O Futebol Clube do Porto foi campeão ano passado sobre o comando de Farioli e o modelo de Farioli mostrou dar resultado. Neste momento, Rodrigo Mora não pode jogar no Futebol Clube do Porto, não vai ser titular, não vale a pena inventarmos, pensar o que for que seja, porque com o Farioli não vai ser titular. Não é este o jogo do Mora, por muito bom que seja, não serve para o Futebol Clube do Porto de Farioli. Portanto, eu tenho pena sempre que saem grandes jogadores do Futebol Clube do Porto. Confesso que tenho menos pena desta vez, porque tenho a noção de que precisamos de dinheiro, e que este jogador, de facto, não nos vai dar o que o talento dele prometeria, porque não vai jogar.
4: Além disso, é preferível, na opinião de Pedro Marques Lopes, vender o passe de Rodrigo Mora e encaixar e fazer um bom encaixe financeiro do que o capitão Diogo Costa.
7: Se eu tivesse que optar entre vender Rodrigo Mora ou Diogo Costa, eu não hesitava nem um segundo. É Diogo Costa que eu quero que fique, não é? Aliás, neste momento, vender um suplente, mesmo que seja por 25 milhões, apesar de toda a qualidade, eu gostaria que fosse mais, mas se calhar não é um tão mau negócio assim.
4: Pedro Marques Lopes confia que o Futebol Clube do Porto vai fazer um bom negócio no caso de Rodrigo Mora.
7: O Vitinha, que neste momento é considerado um dos melhores jogadores do mundo, saiu por 40 milhões. O Luís Dias, que neste momento também é dos melhores jogadores do mundo, saiu por 45. Já vi jogadores que, enfim, tinham pouca qualidade a sair do Porto por muito dinheiro. Portanto, eu não sou capaz de avaliar isso. O que eu tenho confiança é que a gestão, e isso tenho, obviamente, que a gestão do Foco do Porto terá o melhor preço. O que eu digo é que o Futebol Clube do Porto precisa de vender.
4: Pedro Marques Lopes, entrevistado por João Alves Domingos. O Porto prepara o jogo com o Rio Ave no sábado, em Vila do Conde. Boletim clínico preenchido. Cláudio Ramos e Alberto Costa fizeram tratamento e treino condicionado. Alan Varela, Oscar Pietuszewski e André Silva fazem tratamento. Neste momento, já Samu fez treino condicionado. No Rio Ave, Rain Guilherme juntou-se a Brandon Aguilera no boletim clínico Vila Condense, depois de se ter lesionado na derrota de domingo em Barcelos, frente ao Gil Vicente. Há negociações em curso por Dedic entre Benfica e Newcastle. A notícia foi avançada esta tarde por Fabrizio Romano, especialista no mercado de transferências. Recordo que o atual treinador dos Magpies, o alemão Matthias Eisel, trabalhou com Amar Dedic no Salzburgo. O Benfica tenta também acautelar o futuro e renovou o contrato com Stefan Manuel, extremo de 18 anos, campeão da Europa e do mundo no escalão de sub-17 pela seleção portuguesa. Nesta altura, o Sabado Azerbaijão está a vencer o Aros da Dinamarca marca por 3-0 na terceira pré-eliminatória da Liga dos Campeões. Daqui vai ser o adversário no play-off para o Sport Lisboa e Benfica. Ora, o Sabá está em vantagem nesta eliminatória por 4-2 neste momento. O Sporting prepara o encontro da segunda jornada da Liga, já com Ibrahim Abá e Zeno De Bast integrados nos trabalhos de equipa hoje na Academia. Esta sexta-feira os Leões recebem o Vitória Sport Clube, Leões que aguardam a chegada de mais um reforço, Néstor Irancunda, extremo australiano de 20 anos, vai realizar exames médicos e assinar contrato com os Leões. O negócio com o Watford vale 15 milhões de euros. Amanhã há Supertaça Europeia, o bicampeão europeu Paris Saint-Germain, defronta o Aston Villa, vencedor da Liga Europa. Vitinha, internacional português, quer vencer de novo o troféu, tal como na época passada.
8: Acima de tudo, sabemos que vai ser o primeiro jogo oficial e é um título, então é óbvio que vamos dar tudo nós para conseguir a vitória, para conseguir mais um título, é super importante, muito difícil de chegar aqui. Sabemos que temos que ganhar uma das grandes competições europeias para o fazer e isso pode não acontecer todos os anos, como é óbvio. Felizmente conseguimos estar lá ano passado e ganhar, e este ano não é uma exceção, queremos fazer o mesmo.
4: Vitinha aqui em declarações à Sport TV, também aguarda pela próxima convocatória da Seleção Nacional com Jorge Jesus.
8: Estou ansioso para que chegue e curioso para que chegue a próxima convocatória para saber como é que tudo vai ser e conhecer também o Mister.
4: Vitinha, jogador do Paris Saint-Germain, que amanhã defronta o Aston Villa na Supertaça Europeia, esta quarta-feira, a partir das 20 horas, em Salzburgo. No futebol feminino, o Torriense vai defrontar as ucranianas do Kolos Kovalivka na primeira eliminatória da Taça Europa. Jogos a 26 de agosto e 2 de setembro, o Sporting entra em ação só na segunda eliminatória. Nos europeus de atletismo, que decorrem em Birmingham, Inglaterra, Gerson Baldé, campeão do mundo em Torun, vai estar mais logo na final do salto em comprimento. Prova que vai ser acompanhada pelo enviado especial da Antena 1, Eduardo Gonçalves.
9: O grande destaque dos europeus em Birmingham no segundo dia de competição vai para a final do salto em comprimento masculino com Gerson Baldé. Consagrado como campeão mundial de pista curta este ano em Torun, Gerson garante que esse estatuto não lhe pesa.
10: Não pesa porque, pronto, aqui também temos campeões olímpicos e do mundo de pista ar livre, portanto, acho que não é pressão. Eu costumo competir com eles regularmente, portanto não há pressão, estou aqui porque gosto e divirto-me com isto.
9: Suficientemente sereno para abordar a final e fazer mais um grande resultado?
10: Sim, agora pronto, o bom resultado não posso prometer isso, mas claro que vou dar o melhor de mim.
9: A final do comprimento está marcada para as 20 horas e 15 minutos, já às 9 da noite, Omar El Khatib e Erickson Tavares vão estar nas semifinais dos 400 metros.
4: Tudo para seguir com reportagem em Birmingham do enviado especial da Antena 1, Eduardo Gonçalves, estes europeus de atletismo. Agora, o diário da volta a Portugal. Hoje é dia de descanso. Nesta prova portuguesa, o francês Alexis Guérin é o camisola amarela após o contrarrelógio de ontem. Amanhã, 134 km mais 600 metros entre Santa Maria da Feira e Peso da Régua na sexta etapa. Hoje, a equipa da Antena 1, Pedro Ribeiro e Ariana Azevedo acompanhou como se processam vários aspectos do treino, recuperação e nutrição dos ciclistas.
11: Hoje é dia de descanso na Volta a Portugal, mas por cá não abrandamos o ritmo. Neste Diário da Volta conhecemos os meandros da pausa e ouvimos corredores, diretores desportivos, mas também médicos, fisioterapeutas e mecânicos. Afinal, o que significa realmente descansar nesta prova? Começamos por perceber como se recupera o esforço físico na LA Alumínios. O fisioterapeuta Rui Seabra explica que mesmo sem etapa, a rotina está muito bem definida, com direito a um luxo pouco habitual em dia de prova: comer à mesa.
12: Hoje o almoço é diferente, vão almoçar sentados, o que não acontece nos outros dias, que é em cima da bicicleta. A seguir ao almoço vão repousar e depois vão fazer massagem. Acaba por ser mais profunda, conseguimos trabalhar outros pormenores que não conseguimos fazer durante as etapas, até porque elas acabam muito tarde e a gente também chega muito tarde aos hotéis.
11: E quando o assunto é comer, a reposição energética é a palavra de ordem. Mas afinal, o que é que estes corredores ingerem para aguentar tamanha exigência?
12: Essencialmente hidratos ao jantar e também durante o dia, durante as etapas também o que eles comem mais é hidratos e açúcares rápidos.
13: Quando falamos em hidratos e açúcares rápidos, para quem está em casa e nos está a ouvir, o que é isso?
12: Massa.
11: A importância dos hidratos de carbono e açúcares rápidos não é por isso de estranhar que no final de cada etapa haja dezenas de atletas com sacos de gomas na mão. Na FAPEL ouvimos o ponto de vista clínico. O médico da equipa, Benjamin Carvalho, explica a importância de manter os músculos ativos, mesmo no dia de folga, revelando também o que os corredores fazem quando finalmente se fecham nos quartos.
14: Saio um bocadinho de manhã para fazer um treino, para os músculos não adormecerem, digamos assim, mas ao mesmo tempo também limparem dos tóxicos que se vão acumulando durante os dias, e sobretudo com este calor, as desidratações são muito lesivos para os músculos. Fazem uma alimentação normal e fazem a massagem e vão para o quarto jogar lá aquele, no iPhone, aqueles jogos.
11: Mas nem tudo são facilidades. A exigência da primeira semana de prova deixa marcas profundas e há queixas para além das óbvias.
14: Dor de pernas. As diarreias devido ao consumo de água e sair muitos sais. O corpo tem uma capacidade limitada de absorver, só que naquela ânsia de não quererem entrar em déficit energético, vão metendo, estão bem os problemas respiratórios, fazendo as vias aéreas superiores, que tem muito a ver primeiro com a perda de imunidade conforme o esforço, e estão bem estas mudanças de temperatura, os ar-condicionados são muito lesivos para a área respiratória.
11: Se os corredores tentam relaxar, para os mecânicos o dia de descanso é de trabalho redobrado. Nuno Oliveira, do Boa Vista, confessa que hoje é o dia de olhar para as bicicletas, com um detalhe impossível de garantir na correria diária das etapas.
15: Normalmente no dia de descanso estamos sempre com uma vista mais profunda às bicicletas, a afinação, aos discos, aos calços de travão, pneus, tudo o que não conseguimos fazer, digamos, nos dias normais, devido às horas tardias, tentamos sempre dar uma profundização à bicicleta, ver correntes, ver desgaste de material, trocar o que for necessário e dar aquele carinho especial que é sempre preciso.
11: Mas o que reserva à final a segunda metade desta volta? Para o diretor desportivo da Anicolor, Ruben Pereira, não há espaço para ilusões, o aviso é claro e direto.
16: Até chegar aos aliados na falta da segunda parte, por sinal é a parte mais dura da volta a Portugal.
11: Na luta pela classificação geral, o coletivo ganha ainda mais força. Na equipa de Alexis Garrin, o seu companheiro Artem Nitsch não poupa elogios ao francês.
17: Alexis fez muita diferença, essa diferença é muito importante, temos mais confiança para as próximas etapas.
11: O próprio Alexis Garrin, o camisola amarela, desvaloriza o protagonismo individual, garante estar pronto para se sacrificar pela equipa se necessário.
18: Se eu não me sentir bem e até prender a Maria, não é um problema. Está na equipa. O importante é que a equipa ganhe. E Antunes é um corredor muito forte. Eu me entendo muito bem com ele. Vai ser uma boa partida e vou ver a Porto que corredor vai ganhar.
11: E por falar em Tiago Antunes, o corredor da FAPEL sente-se bem, diz que a equipa está em excelente forma, encara a segunda metade da competição como o recomeço da luta.
19: A partir daqui acho que começa outra volta a Portugal e estamos num grande momento de forma, acho que vamos tentar aproveitar isso e espero que daqui para a frente a equipa mantenha a ambição e vamos tentar dar a volta por cima.
11: Amanhã a estrada volta a ditar leis, a etapa 6 arranca do Europarque em Santa Maria da Feira rumo à Avenida da Galiza no Peso da Régua, num trajeto de 132,6 km e um desnível acumulado de 2.342 metros. É uma tirada que homenageia a mítica Estrada Nacional 222, desenhada num percurso permanentemente ondulado e muito exigente pelas encostas do Douro. O pelotão terá de ultrapassar duas contagens de montanha, em Pedrido, de terceira categoria, ao quilómetro 44,1 e Tarouquela, de segunda categoria, ao quilómetro 61. Pelo caminho, as metas volantes com bonificações estarão instaladas em Castelo de Paiva, ao quilómetro 50,7, em Sinfães, aos 76,5 e em Mesão Frio, ao quilómetro 118,1. A partida de Santa Maria da Feira está agendada para as 13h40, a chegada ao Peso da Régua está prevista para as 16h49.
4: Foi o Diário da Volta com Ariana Azevedo e Pedro Ribeiro. Digo-lhe de saída que o Sabá do Azerbaijão está a ganhar em Baku ao Aros da Dinamarca por 4-0 na terceira pré-eliminatória da Liga dos Campeões. Segunda mão, 5-2 para a equipa azeri, o que significa que o Benfica poderá vir a defrontar o Aros no play-off da Liga Europa, uma equipa do centro da Dinamarca.
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0: Vimos da Weasel a iniciar na música a nossa terceira hora. Estamos com 4 horas e 24 minutos, renovados votos de uma boa tarde. É agora a altura para atualizarmos o trânsito. Na 93 Sul continua muito lento na zona de Boston, lento entre Granite Ave e a ligação com a Estrada 28. Quanto à 93 Norte, lento a partir da saída para a 90 Oeste. 24 Sul, o trânsito está lento entre a saída da 495 Norte e a saída para a 140 Sul. Passando a Providence, 95 Sul, lentidão entre Branch Ave e a saída para a 195 Oeste. Quanto à 95 Norte, lento esta hora entre Jefferson Boulevard e a saída para a 195 Oeste. Na 195 Oeste, lento entre a saída da 114 Sul e Gaynor Street. 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

Bem, um balde de água fria. Vimos Chiquita, 4 horas e 38 minutos. Esta hora, New Bedford, Providence e Fall River estão com 85 graus, 86 em Boston. E agora, a companhia de Iron Costa, quando você chega.

Os sons da diáspora aqui com Tony Henriques, Tu És. Estamos com 4 horas e 43 minutos, está na estrada. Obrigada pela sintonia, boa viagem. Agora na companhia da WGFT e Tony Henriques.

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4: E pronto, final de mais uma hora, esta a terceira de 4 horas que estamos aqui juntos. Terminamos com José Cid Ponte nas Ondas e assim vamos até às notícias da Antena 1.

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2: 10 horas em Portugal continental e na Madeira, são 9 nos Açores. E esta hora, Luís, no topo da atualidade.
3: Saiu em liberdade o suspeito de balear uma turista na Baixa de Lisboa. Neste noticiário, os avisos dos oftalmologistas para o eclipse de amanhã e a especulação na corrida aos óculos. 17 anos depois, o governo da Venezuela volta a estabelecer relações diplomáticas com Israel.
2: Nesta altura, no Porto estão 20 graus, 22 em Lisboa e em Coimbra, 23 em Ponta Delgada, 24 em Faro e no Funchal. As notícias às 10, a edição é de Luís Peixoto.
3: Saiu em liberdade o suspeito de disparar contra uma turista na Baixa de Lisboa. O homem respondia também por violência doméstica e pelo sequestro da companheira. Segundo o Correio da Manhã, após ser ouvido em tribunal, o indivíduo ficou obrigado a medidas de afastamento das vítimas e a apresentações periódicas duas vezes por semana na esquadra. O presidente da Câmara de Lisboa já reagiu nas redes sociais, veio considerar a decisão inaceitável. Carlos Moedas defende que esta decisão transmite uma mensagem de falta de autoridade. Ontem, uma turista sueca foi baleada em plena Baixa de Lisboa e, na sequência do incidente, o governo anunciou um reforço da segurança nas zonas turísticas. No entanto, a Associação Sindical dos Profissionais da Polícia, pela voz do presidente Paulo Santos, defende que sem meios não há milagres.
4: Efetivamente, tem existido um conjunto de episódios, a cada dia que passa, que nos merecem muita atenção. Não estamos a ser alarmistas, mas estamos preocupados com aquilo que está a acontecer um pouco por todo o país. Isto decorre e tem que entroncar, na nossa opinião, com aquilo que tem que ser a necessidade de uma apreciação que o Governo tem que fazer de uma vez por todas relativamente aos meios, ao modelo de policiamento de proximidade, ao modelo preventivo de segurança interna, coisa que tem falhado principalmente pela razão de ausência e escassez de recursos, quer humanos e quer de outra índole. Nós temos dito reiteradamente que as esquadras estão sem capacidade operacional. Não há meios para fazer prevenção.
3: O presidente lamenta ainda que o governo prometa um reforço de meios sem recursos.
4: E é preciso o governo, de uma vez por todas, olhar para a matéria da segurança interna com muita responsabilidade, sentar-se à mesa com os interlocutores certos, definir estratégias, reforçar o efetivo, melhorar as carreiras, para de certa forma podermos ter aqui alguma capacidade e alguma atratividade para que haja o rejuvenescimento da instituição. Enquanto não se fizer uma abordagem séria daquilo que são os problemas associados à segurança interna, podem reagir mediaticamente a casos pontuais, podem anunciar estratégias, mas isso, com toda a sinceridade, é enganar um pouco as pessoas, porque os recursos não se inventam, os recursos têm que ser criados.
3: São precisos mais recursos, não basta um anúncio de um aumento do reforço de segurança nas zonas turísticas, é o que defende a Associação Sindical dos Profissionais de Polícia. Não é mito, olhar diretamente para o eclipse amanhã pode mesmo ferir-lhe os olhos e pode ser permanente. Com os óculos certificados esgotados, não vale a pena olhar através de óculos de sol ou radiografias, porque não protegem os olhos. O conselho são os conselhos do Colégio de Oftalmologia da Ordem dos Médicos, Camila Vidal.
5: Se não tiver óculos para ver o eclipse, não arrisque.
6: Os óculos de sol comuns, as radiografias, os CDs, meios que ouvimos falar, não nos protegem contra esta radiação.
5: Conselho da Presidente do Colégio de Oftalmologia da Ordem dos Médicos, Joana Ferreira, que sublinha também.
6: Não é efetivamente um mito. Existem casos, muitas vezes podem não ser identificados logo, podem ser identificados mais tarde, mas sim, são casos que ainda hoje em dia nós observamos nas nossas consultas, a retinopatia solar.
5: A retinopatia solar não acontece apenas com os eclipses, mas é a altura em que se olha com menos desconforto para a luz solar direta e é o suficiente para ferir os olhos.
6: porque a radiação solar que iremos conseguir observar à volta da zona da Lua é uma radiação suficiente para provocar áreas de queimadura nas células da nossa retina e esta perda destas células pode ser irreversível. Poderemos ter dificuldade na visão. Zonas do nosso campo visual centrais de manchas escuras, alterações na forma das imagens, a distorção da imagem ou alterações nas cores das nossas imagens.
5: Alerta do Colégio de Oftalmologia da Ordem dos Médicos a poucas horas do eclipse e com os óculos esgotados em praticamente todo o lado. Mas a Presidente da Associação Nacional de Farmácias, Emma Paulino, garante que estão a repor o stock e ainda será possível comprar óculos certificados no dia do eclipse.
7: Vão receber stock de óculos porque eles não estão completamente esgotados nos fornecedores.
5: E se não conseguir os seus, pode partilhar.
7: Mesmo com os óculos não se deve estar a olhar para o eclipse, para o sol, mais do que 2 minutos. Portanto, os mesmos óculos podem ser partilhados.
5: Os mais impacientes procuram online e no OLX, plataforma de venda de artigos usados, os anúncios multiplicam-se e não discriminam por zonas do país. A maioria vende os óculos a preços entre os 5 e os 10 euros, mas há quem vá mais longe e até aceite licitações. Nas descrições dos anúncios promete-se que são óculos certificados, mas em alguns casos não se vêem as letras que o provam. Norma ISO 12312-2. É isto que deve estar atento se ainda for comprar e à marca CE visível, garantia de que o equipamento cumpre as regras europeias.
3: A Antena 1 já contactou a ASAI para perceber de que forma está a ser fiscalizado o fenómeno da venda informal de óculos para ver o eclipse. Os Estados Unidos lançaram mísseis para incapacitar um navio que violava o bloqueio naval ao Irão. Em comunicado, o Comando Central Norte-Americano, responsável pelas operações no Médio Oriente, diz que o navio de carga tinha bandeira do Panamá e ignorou vários avisos para que não violasse o bloqueio ao Irão. Até esta terça-feira, a Marinha Norte-Americana redirecionou mais de 50 embarcações que tentaram furar o bloqueio. 6 pessoas morreram num ataque a um navio cargueiro no estreito de Bab el-Mandeb, no Mar Vermelho. O ataque está a ser atribuído aos Houthis do Iémen, aliados do Irão, e que impuseram um bloqueio à frota saudita no Mar Vermelho. Entre os mortos deste ataque a um navio comercial estão 4 marinheiros e 2 membros da Guarda Costeira do Iémen, que perderam a vida enquanto tentavam rebocar o navio. O movimento Houthi tem uma versão diferente. Diz que atacou um navio saudita que carregava equipamento militar. As Nações Unidas confirmam a detenção de 2 funcionários no Afeganistão. Os 2 responsáveis da ONU integram a missão de assistência das Nações Unidas no país. Foram detidos em Herat, no oeste afegão. Até ao momento, adiantam as Nações Unidas em comunicado, as autoridades talibãs não permitiram que os funcionários recebessem visitas, nem foi divulgada qualquer acusação. A Venezuela vai estabelecer serviços consulares com Israel. A decisão significa uma viragem da política diplomática de Caracas face a Tel Aviv. Desde 2009, que as relações estavam cortadas na sequência dos ataques israelitas na faixa de Gaza, desde o sequestro de Nicolás Maduro pelos Estados Unidos, o governo venezuelano, que é agora liderado por Delcy Rodríguez, tem alinhado em termos geopolíticos com Washington. Nos europeus de atletismo, Gerson Baldé terminou em 4º lugar, a final do salto em comprimento. Uma prova que foi acompanhada pelo enviado especial da Antena 1, Eduardo Gonçalves, agora em direto.
8: Gerson Baldé, por pouco não atingia o pódio mais uma vez, ficou na 4ª posição à porta das medalhas, melhor salto a 8 metros e 18 centímetros, só não contava que também no último salto o búlgaro Bozidar Sar conseguisse 8.26. Apesar de tudo e de desta vez não ter sido feliz no que diz respeito à conquista de uma medalha, já se sentei aqui de Birmingham satisfeito.
9: Acho que esta parte do desporto, eu acho que só tenho esta prova, só tenho que sair contente e agradecer às pessoas que estiveram comigo nas últimas semanas, tanto o Sr. Vieira como a Sofia, o Dr. Vítor também e o professor. Acho que foram semanas difíceis, mas conseguimos...
3: Bom, não é possível neste momento ouvirmos nas melhores condições o Eduardo Gonçalves, ele que é o enviado especial da Antena 1 aos europeus de atletismo. Trazia-nos aqui as declarações do atleta português Gerson Baldé, que terminou em 4º lugar a final do salto em comprimento. Vamos procurar ouvir essas declarações nos espaços informativos seguintes da Antena 1 ao longo desta noite. No futebol, e a fechar esta edição, o Benfica ficou a saber que, se avançar para o play-off da Liga Europa, vai defrontar a equipa dinamarquesa do Aarhus. Para isso, os encarnados precisam de ultrapassar o Arts na quinta-feira, uma tarefa que está bem encaminhada depois da vitória por 6-1 na primeira mão da terceira pré-eliminatória de acesso à fase de grupos da Liga Europa.
2: Luís Peixoto com as notícias às 10 na RTP Antena 1, simultâneo com Madeira, Açores e Mundo. 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
12: Para esta noite teremos céu parcialmente nublado, temperatura mínima nos 63 graus. Para amanhã

0: 4 graus. A mínima amanhã estará a rondar os 67 graus.
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0: O dólar americano vale na zona euro 86 cêntimos, no Brasil 5 reais e 10 centavos e em Cabo Verde 95 escudos.
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0: A New Bedford, a maré alta, será às 7 horas e 45 minutos da tarde. Esta hora, Toronto está com 80 graus, 75 graus em Quebec, 93 em Orlando, 84 graus em Taunton, Hartford e Fall River, Peabody e Boston estão com 86 e 85 graus em Lowell, Providence e New Bedford. Umidade relativa do ar neste momento em New Bedford é de 48%.
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0: Netinho, e o tema Mila a iniciar esta nossa última hora do programa de hoje. Estamos com 5 horas e 19 minutos, uma vez mais. Muito boa tarde, muito obrigada por estar aí deste lado. Altura para atualizarmos o trânsito na 93 Sul. Esta hora continua muito lento na zona de Boston. Há um acidente na saída 15 para Columbia Road, a bloquear as duas faixas da esquerda. E ainda trânsito lento entre a saída da 3 Norte e a saída para a 24 Sul. Quanto à 93 Norte, vagaroso entre Willard Street e William T. Morrissey Boulevard. E a partir da saída para a 90 Oeste. Na 24 Sul há outro acidente aqui na saída 16 para a estrada 106. Trânsito vagaroso desde Belmont Street e lento na ligação com a estrada 44. Passando a Providence, 95 Sul, esta hora está muito lento entre a saída da 114 Sul e Douglas F. Quanto à 95 Norte, lento entre Jefferson Boulevard e a saída para a 195 Oeste. Quanto à 195 Oeste, a esta hora o trânsito está lento desde a saída da 114 Sul até Gaynor Street. Há um veículo avariado na saída 6 para Broadway a bloquear a faixa da esquerda. Tenha uma boa viagem com a WJFD.
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vou perder. Ouvimos Axel na 24 Sul. Há outro acidente, este na saída 13 para a estrada 44. O trânsito está lento naquela zona. Boa viagem e conduza com muita prudência. Elias Muniz agora, Eu Não Sou Ioiô.

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de Paulo Dávila com o Rendido Amor. Terminamos a nossa Hora de Ponta de hoje com Ana Malhoa, Sou Fruto Proibido. E é assim que nós vamos até às notícias, ao Jornal das Comunidades, logo após o início.

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2: Jornal das Comunidades de terça-feira, vamos para já saber os títulos desta edição.
3: O Bispo do Funchal parte hoje para a Venezuela para uma visita de 6 dias. Promete levar uma mensagem de conforto e de esperança. A Federação das Associações da Diáspora quer alargar-se a mais associados em diferentes países, uma das conclusões do encontro que decorreu em Viseu.
2: Jornal das Comunidades, a edição é da jornalista Isabel Gaspar Dias.
3: O Bispo do Funchal afirma que vai levar uma mensagem de esperança e de proximidade na visita pastoral que começa hoje à Venezuela. Nuno Brás vai deslocar-se às áreas mais destruídas pelos sismos de 24 de junho. Tem também encontros com organizações de origem portuguesa. Vai celebrar uma cerimónia no Santuário de Nossa Senhora de Fátima, em Los Teques, com atenção especial aos portugueses e aos madeirenses devotos da Nossa Senhora do Monte. A jornalista Cláudia Ornelas ouviu o bispo antes do início desta viagem.
4: O bispo do Funchal, Nuno Brás, parte hoje para a Venezuela e na bagagem leva 2 mensagens.
5: Em primeiro lugar, de proximidade dos madeirenses para com os madeirenses que vivem na Venezuela, com os portugueses que vivem na Venezuela, de uma forma muito particular, mas depois também com todos os venezuelanos. Senhor Bispo, dê um abraço àquela Deus, arranja-nos sempre novos caminhos.
4: Venezuela, a ver de que forma estão a ser
5: Cesana, porque ainda há a querer oferecer o seu donativo, a ordenação episcopal, fez a celebração nos levar a Senhora do Monte.
4: E do Bispo do Funchal à Venezuela.
3: Ontem foi na vizinha Colto ao Pacífico, até ao momento grande parte dos cerca de 2000. Estava a dormir quando o sismo aconteceu.
4: Estava a dormir quando o alarme
6: do meu cão e sair daqui.
4: Que fica a cerca de
6: especialmente em Cali, colégios, negócios. Isso significa realmente que possa ocorrer.
4: Que conhece em Bogotá.
6: Eu tenho várias
4: outras nacionalidades.
6: Estamos organizando uma espécie de comunidade para aportar comida, roupa, porque há muitas zonas vulneráveis aqui, muitas, muitas.
4: Tiago Escó Márcio diz que as pessoas colombianas são solidárias, descreve união e entreajuda entre quem está bem.
3: O Ministério Português dos Negócios Estrangeiros informa que até ao momento não tem conhecimento de qualquer português ferido no sismo da Colômbia. Há, no entanto, relatos de danos materiais em residências de portugueses. Foi o primeiro encontro da nova vida da Federação das Associações da Diáspora. 2 dias de encontro no fim de semana passado em Viseu, com a participação de cerca de 25 dirigentes associativos vindos de vários países. Discutiram formas de funcionamento da Federação, decidiram tentar captar mais associados em mais países e marcaram novo encontro no próximo ano. José Ernesto Silva, presidente da Assembleia Geral da Federação das Associações da Diáspora, mostra no Jornal das Comunidades o mosaico de origem dos participantes neste encontro.
7: Vieram pessoas de diversos países, foram mais de 25 pessoas. Estiveram de França, estiveram da Suíça, estiveram do Brasil, estiveram da Alemanha, estiveram de Palma de Maiorca e outros entraram também online. Depois, neste período, houve propostas para a dinamização de todo este projeto, tanto com a intervenção de várias pessoas de outros países, e que testemunharam e deram o seu parecer e as suas opiniões sobre aquilo que deve ser a FAD.
3: Dessas propostas que foram feitas, o que é que ficou decidido fazer? Como é que esta federação volta a ter atividades?
7: Portanto, esta federação ficou combinado voltar-se a fazer um novo encontro ao próximo ano, ficou combinado fazer uma estruturação de estatutos e ficou combinado também engariar mais sócios para a federação, assim como cada uma das federações dizer o que se passa a nível do efetivismo para depois poder ajudar e transmitir a quem direito, nomeadamente à Secretaria de Estado, quais são os problemas existentes nas nossas comunidades.
3: O resumo das propostas apresentadas no encontro de dirigentes da Federação das Associações da Diáspora, o resumo das propostas vai ser enviado ao Secretário de Estado das Comunidades, que participou no encontro à distância. Propostas sobre temas como a forma de voto dos portugueses no estrangeiro, o acesso aos serviços consulares, o apoio ao associativismo e o envolvimento de dirigentes associativos da diáspora em questões nacionais. A Federação começou a ser formada em 2014, foi constituída no ano seguinte. José Ernesto Silva resume a história.
7: A Federação foi formada a partir de diversos dirigentes associativos em diversas cidades do país, aqui em Viseu, em Lisboa, em Oeiras, em Santarém, onde vinham dirigentes de vários países, quer da Europa, quer das Américas. Nos quatro cursos foram feitos nessas cidades, deviam ter participado mais de 150 dirigentes associativos dos diversos países. Num desses cursos, alguém começou a sugerir para se constituir uma associação, pessoas ligadas à diáspora, para constituir uma federação, para agregar os dirigentes de vários países, para eles poderem trocar e desenvolver ações conjuntas.
8: Isso foi há quantos anos, Ernesto?
7: Isto é em 2014. A FAD, ela foi constituída por dirigentes associativos dos Estados Unidos, do Brasil, da Argentina, do Uruguai. Tinha vários representantes desse país.
8: E ainda tem? Portanto,
7: ainda tem. Por exemplo, há um jovem que faz parte da direção que é da Argentina, há outros que são do Canadá, há outros que são do Brasil, há outros que são de França, há outros que são do Luxemburgo, há outros que são de Palma Meca, há outros que são da Suíça.
3: José Ernesto Silva, dirigente da FAD. Constituída há 11 anos, a Federação das Associações da Diáspora, a FAD, suspendeu as atividades nos anos da pandemia, o ano passado por iniciativa do dirigente da Associação Casa Portuguesa em Palma de Maiorca. A Federação, agora presidida por Fernando Cabasso, despertou e realizou no último fim de semana o primeiro encontro para dirigentes associativos, o primeiro encontro pós-pandemia.
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10: Boa tarde, 6 horas, 8 minutos. Seja bem-vindo à WGFT. Seja bem-vindo também ao Sigo Paralelo 1821, Dionísio, como sempre, nas noites de rádio, consigo aqui até às 9 da noite. Quanto ao tempo para esta noite, o céu parcialmente nublado, mínima 63 graus. Para amanhã vamos ter um céu geralmente limpo, passando a parcialmente nublado. A partir do fim do dia, o vento vai estar fraco, máxima de 84, mínima nos 67 graus.
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10: Informação do câmbio é o seguinte: o dólar vale na zona euro 86 cêntimos, no Brasil 5 reais 10 centavos, Cabo Verde 95 escudos.
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10: A umidade relativa do ar, 53%. A maré ainda para hoje, a maré alta irá estar connosco precisamente dentro de meia hora, aproximadamente, 7 horas e 45 da tarde. Temperaturas no exterior, Fallbrave com 84 graus, 84 também em Lowell, 85 em Peabody, também em Boston. Nas cidades de Newark e também Hartford, Connecticut, com 82 graus, 94 em Orlando, 84 em Providence, 71 em Quebec e 78 em Toronto, Canadá. Duas cidades no Canadá, New Bedford com 83 e Providence 84.
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1: A confiança dos donos de pequenas empresas nos Estados Unidos atingiu em julho o ponto mais alto do último ano, segundo a Federação Nacional de Empresas Independentes. O aumento foi impulsionado por fortes perspectivas de contratação de pessoal. Cerca de 20% dos empresários planeiam criar novos empregos. A nível económico, os investidores aguardam agora pelos novos relatórios da inflação. Os dados vão ser divulgados na quarta-feira e outros na quinta e podem influenciar as próximas decisões da Reserva Federal. No mundo empresarial também, a fabricante de processadores Intel aumentou a sua oferta de ações no mercado para 20 bilhões de dólares. Está à procura de dinheiro para investir ainda mais em inteligência artificial. Na área da saúde, as ações da Hims & Hers Health caíram mais de 7%. A empresa de consultas médicas à distância registou perdas financeiras no último trimestre, apesar de uma subida nas vendas de medicamentos para perda de peso.
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6 horas com mais 17 minutos, ainda bem que está connosco desse lado. Uma vez mais, voz de muito boa tarde. Nós iniciamos a primeira de três do seu Paralelo 1821 ao som do romântico Gerbert Reis e o tema Rosas de Amor. Agora ficamos com a Safira no tema Não Te Condeno. Se o nosso ouvinte está na estrada, muito boa viagem. Eu quero fazer-vos companhia, já sabe, no quadrante do seu rádio, muito simples, 97.3 FM Estéreo, estamos lá. Mas voltaremos dentro de alguns minutos também para atualizar e ver como está o trânsito. Não.

0: E foram alguns minutos a ouvir o projeto Vinil, uma canção de 2016, O Ferreiro, mas com uma sonoridade completamente diferente. É agora a altura de olharmos a informação do trânsito.
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0: Olhamos ao 140 Norte, ligação para Johnson Street. E também para a Stephen Street, o trânsito está entre 20 e 30 milhas horárias. Na 93 Norte, rampa para a Estrada 3 Norte, até a zona da William T. Morris e Boulevard. E também na Columbia Road, o trânsito, digamos, um pouco lento. Ainda na 93 Norte, mas a ligação para a 24 Sul, também o trânsito está vagaroso. Na 93 Sul, ligação para a Estrada 28, até a Estrada 90, este trânsito a 10 milhas horárias. Na zona de Providence, 44 e 114, trânsito lento. No 125, nos dois sentidos, pelo menos por enquanto, nós não temos não temos atrasos no que nos diz o nosso computador. Na 93 Sul há um acidente na saída 35, 95 Norte, ligação para a North Ave, e também até 93 Sul, trânsito a fluir entre 10 e 20 milhas horárias. Na 495 Sul, ligação para a 140 e a Central Street há um acidente. Na 495 Norte, trânsito muito vagaroso. Na 90 Mass Pike há um acidente na Charleston Street ou Charleston's Plaza, assim é que é, e tudo muito complicado nesta zona. 128 Norte, em ligação para Woburn, um pouco vagaroso. Já 190, 290 e também na Mass Pike, está tudo bem. Um grande abraço, boa viagem com a sua 97.3. O Sr. Dionísio aqui até às 9 no Paralelo 1821.
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0: E o relógio já marca 6 horas 35 minutos. Já há pouco tínhamos escutado Voltar aos Açores, na voz do Rafa Rebelo. Uma estreia na nossa emissão noturna, Tony Henriques. Julgo ser o último tema do CD de 10 canções, que muito brevemente vai ser lançado. Parabéns ao Tony, canções bonitas. O Tony é mesmo um roqueiro. Uma curta pausa, nós já voltamos com mais música só para si. 508, aliás, 97.3 é a sua WGFT.
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2: 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Domingo, missa às 10h30 da manhã, na Igreja Senhora do Carmo, na Estrada 44, em Seekonk. 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As tasquinhas abrem ao meio-dia. Durante a tarde, haverá sopas do Espírito Santo, arrematações e muita música, com Karina e Artur Aguiar. Os mordomos Steven Costa, sua família, a Irmandade e a Comissão de Festas convidam todos para a Festa do Espírito Santo no Campo Tio Mateus, em Rio Hobart, dias 14, 15 e 16 de agosto.
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Estamos agora a 20 minutos do sinal das 7 horas, neste horário, como sempre, as notícias vão ser da Madeira. Alguns minutos com Fafá de Belém, Lambadas número 3. Prosseguimos com as músicas de hoje, do seu Paralelo, terça-feira, dia 11 de agosto. Agora para Rich e a Menina Veneno, mas numa versão diferente. Eu gosto dessa versão do DJ chamado Ariel Pezzololi.

Nós temos aqui uma oferta de emprego. Precisa-se padeiro e pasteleiro. Ligar para o 508-264-2479. Vou repetir. Precisa-se de padeiro e também um pasteleiro. Ligar para o 508-264-2479. Alguns minutos agora para ouvirmos, já nesta ponta final da primeira hora, o Andy Scotch e o tema Abracito.

Estivemos com o semibreve, o tema hoje é dia de festa. Obrigado por estar connosco deste lado. Rod Stewart adiou o seu concerto em Riverbend Music Center em Cincinnati devido a um procedimento médico de pequena complexidade. O espetáculo foi remarcado e os bilhetes, claro, adquiridos serão novamente válidos para a nova data do concerto deste grande senhor Rod Stewart, que vai marcar novo concerto. Beijo para o Miquel Carreira, Anselmo Ralph, Toy e também o Tony Carreira.

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Nós estamos a terminar esta primeira hora do seu Paralelo Zone 21. Obrigado por estar connosco deste lado. As notícias estão a bater à porta dentro de alguns minutos, mas antes, depois de ouvirmos o Jorge Macedo, era portuguesa, quem nos leva até às 7 é Marília Mendonça, uma artista que infelizmente faleceu num acidente. Mas com ela vamos ficar com o Supera.

0: Muito boa tarde, são 7 horas.
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3: O receio é do Sindicato dos Professores. A falta de docente e ano letivo pode estar condicionado. O Observatório Oceânico da Madeira vai ter 4 boias para medir a temperatura do mar na região, mais fiscalização, redução dos limites de velocidade e mais campanhas de sensibilização rodoviária. Os pedidos para evitar acidentes mortais. O coordenador do Sindicato dos Professores da Madeira afirma que no próximo ano letivo vai haver falta de docentes. É uma perspectiva, depois da Secretária da Educação ter assumido à rádio, que podiam ser contratados até 500 profissionais. Francisco Oliveira refere o que pode condicionar a atividade letiva.
4: Nós sabemos que haverá inevitavelmente carência de professores ao longo do ano, porque somos uma classe docente com uma média de idade muito alta, o que significa que as doenças são muitas. Há, infelizmente, mas isso é inevitável, muitos docentes com atestados de longa duração e, portanto, logo no início do ano, nós notaremos que esta aparente sobra de professores, estas bolsas de professores que ficam em alguns grupos por não terem sido colocados todos, vão se esgotar imediatamente. O período que nós vivemos é de todo preocupante e certamente na Madeira aquilo que aconteceu no ano 25-26 será pior em 26-27 em termos do número de professores.
3: E as colocações dos professores dos quadros de escola decorreram na passada sexta-feira. Francisco Oliveira consta a contestar a opção da Secretaria de Educação de reduzir o número de educadores por sala no ensino pré-escolar.
4: A aposta da Secretaria é abandonar aquilo que tinha caracterizado a Madeira durante muitas décadas como uma resposta diferente do continente com duas educadoras, e parece-nos que, face às colocações a que temos assistido, a aposta passará por uma educadora por sala, o que não deixa de ser um grande retrocesso em relação àquilo que é a preocupação de uma educação pré-escolar de grande qualidade.
3: As declarações de Francisco Oliveira, ouvido pelo jornalista Celina Faria, há cerca de um mês do início do ano letivo aqui na região. O delegado regional da Prevenção Rodoviária Portuguesa defende a redução dos limites de velocidade em algumas zonas da via rápida. Nelly Wally entende que o combate à sinistralidade rodoviária deve ser bem feito em conjunto e reforça a necessidade de serem realizadas mais campanhas de sensibilização rodoviária, mas não apenas para o excesso de velocidade. Do lado das escolas de condução, Marco António Sousa, o entendimento é de que a fiscalização deve ser reforçada e que a formação já tem um grande enfoque nos comportamentos na estrada.
5: O acidente grave ocorrido na semana passada em Santa Cruz, que resultou na morte de um jovem, reacendeu o tema da prevenção rodoviária. Nélio Olim, delegado regional da Prevenção Rodoviária Portuguesa, não quer que o tema caia em esquecimento e defende um trabalho conjunto para encontrar soluções.
6: Tem que ser partilhado pelas várias entidades que estão envolvidas no problema da prevenção e da segurança rodoviária. Naturalmente que nós defendemos que o patrulhamento é só de si um motivo dissuasor da prática de alguns crimes rodoviários. A presença da polícia nas estradas muitas vezes é dissuasor. Naturalmente que temos que apelar também ao civismo, temos que apelar à responsabilização de cada condutor quando se senta atrás do volante.
5: E uma das medidas deve passar pela redução dos limites de velocidade na via rápida.
6: Deverá ser revisto o limite de velocidade em alguns pontos da nossa via rápida. Defendemos também a abolição de um sinal que nós temos apenas a nível regional que permite adotarmos mais 10 km/h quando as condições atmosféricas são mais favoráveis. Portanto, achamos que este sinal não vai no sentido da segurança rodoviária, portanto, antes pelo contrário, contraria até algumas diretivas europeias. E naturalmente que os radares são sempre uma solução do ponto de vista de fazer o condutor por sentir no bolso o comportamento irregular que teve quando cheia da velocidade.
5: O delegado da Prevenção Rodoviária Portuguesa lembra que a causa dos acidentes não é apenas o excesso de velocidade.
6: Quando falamos em excesso de velocidade, falamos apenas em um terço dos acidentes que são produzidos e dos quais resultam vítimas mortais. Temos também que nos preocupar com os outros dois terços que estão associados à condução com o telemóvel, à condução sobre efeito do álcool e de substâncias psicotrópicas.
5: Do lado das escolas de condução, Bruno Rodrigues, da Escola do Campanário, entende que a fiscalização deve ser reforçada.
7: Por um lado, existe punição, mas não existe fiscalização, ou a fiscalização é pouca. E mesmo que exista fiscalização, às vezes as penas que são atribuídas são colocadas em suspensão. Portanto, se houver uma suspensão da pena, claro que as pessoas voltam a repetir as mesmas falhas, os mesmos erros.
5: Ao olhar deste instrutor, a formação pode sempre ser melhorada, mas já há um grande enfoque nos cuidados a ter na estrada e na necessidade de adotar uma condução defensiva.
3: A partir do próximo ano vão passar a ser recolhidas em permanência informações sobre a temperatura do mar aqui na região. O Observatório Oceânico da Madeira adquiriu 4 boias que vão ser instaladas em diferentes zonas da costa. O diretor Rui Caldeira refere em entrevista à rádio que vai ser possível dar início a uma série de dados de longa duração.
8: O Observatório Oceânico da Madeira adquiriu 3 boias, até foi com financiamento do PRR, e temos também uma boia que é adquirida pelo fundos PRR através do mar em Madeira. Estas boias serão colocadas em 4 pontos distintos da costa da Madeira e com estas boias nós vamos poder iniciar a nossa série de dados e recolher dados a cada 10 minutos, a cada hora sobre a temperatura da água, a salinidade, a qualidade da água, nomeadamente parâmetros bioquímicos como o fosfato, a clorofila, o nitrato, e isso vamos criar estas séries de dados que eventualmente nos vão capacitar para entendermos como é que as alterações climáticas podem estar a afetar a nossa zona do Atlântico e eventualmente mitigar esses impactos.
3: A localização das boias para esta recolha de dados ainda está a ser estudada com a Direção Regional das Pescas, mas o objetivo é que fiquem próximas de zonas de aquacultura. Os testes vão iniciar-se já no final deste mês. Apesar de não haver um registro contínuo da temperatura do mar na região, Rui Caldeira está a lembrar que o aquecimento do oceano é um fenómeno global e que tem várias consequências.
8: Estas águas quentes, através da corrente do Golfo, que chegam à Groenlândia, que eventualmente chegam à Antártida, são correntes quentes e estas correntes quentes podem causar o gelo. Aliás, já se está a verificar ao longo das últimas décadas, através de imagens de satélites, um gelo nas zonas polares. E esse gelo das zonas polares, consequentemente, levam ao aumento do nível do mar. E o aumento do nível do mar, com as tempestades de inverno, cria perigos para as cidades costeiras, as zonas costeiras, que são muito habitadas.
3: A temperatura da superfície do mar a nível global em julho foi mesmo a mais elevada alguma vez registada. Chegou praticamente aos 21 graus. É uma informação do Serviço de Alterações Climáticas Copérnicos da União Europeia. O Nacional empatou com o Santa Clara 2 golos no começo do campeonato desta Primeira Liga. A equipa madeirense esteve a perder e chegou ao empate ainda antes do intervalo. O treinador João Gião realça a reação dos albinegros e considera o resultado justo.
9: O que temos a realçar é que depois foi uma equipa com caráter, com alma, que foi atrás do resultado, na casa do adversário, um adversário super confortável. É vantagem de 2-0 no resultado. Empatamos, acho que fizemos por merecer, porque mesmo antes de fazer os gols temos aproximações muito perigosas. Criámos, não nos caiu do céu, fomos competentes nesse momento, fomos agressivos e a equipa mostrou caráter. Depois a segunda parte, sim. Acho que muito dividida a segunda parte, os últimos 15 minutos caímos, fisicamente as duas equipas pouco ritmo, e acho que acaba por se justificar o empate.
3: As palavras do treinador do Nacional no próximo domingo, naquilo que vai ser a segunda jornada, o Nacional vai defrontar aqui em casa, no Estádio da Madeira, o Estoril. O Bispo do Funchal iniciou hoje uma visita pastoral à Venezuela. Nuno Brás vai deslocar-se às zonas destruídas pelos sismos, juntamente com bispos venezuelanos. Tem também encontros com associações que ajudam a comunidade portuguesa e Cláudia Ornelas vai ainda participar em momentos religiosos.
10: O Bispo do Funchal, Nuno Brás, parte hoje para a Venezuela e na bagagem leva duas mensagens.
11: Em primeiro lugar, de proximidade dos madeirenses para com os madeirenses que vivem na Venezuela, com os portugueses que vivem na Venezuela, de uma forma muito particular, mas depois também com todos os venezuelanos. Ao longo destas semanas, muitos têm sido as pessoas que me dizem: Sr. Bispo, dê um abraço àquela gente e diga que nós queremos estar próximos deles. Depois, uma mensagem de esperança. Mesmo no meio de todo o sofrimento, Deus arranja-nos sempre novos caminhos e arranja-nos sempre força para ultrapassarmos as dificuldades.
10: Por lá, na sexta-feira, Nuno Brás vai visitar as áreas afetadas pelos terremotos. Vai estar também na Caritas Venezuela, a ver de que forma estão a ser aplicados os donativos enviados pela Diocese do Funchal.
11: As pessoas que continuam a querer ajudar podem fazê-lo entregando o seu donativo na Curia Diocesana, porque ainda há algum dinheiro que não foi entregue, mas que assim que nós tivermos a percepção de que já não existe mais ninguém a querer oferecer o seu donativo, será transferido imediatamente para a conta da Caritas da Venezuela.
10: Da visita de 6 dias, Nuno Brás destaca ainda 2 momentos.
11: A ordenação episcopal do Sr. Dom José Dionísio, cujos pais são do Santa Serra e, portanto, digamos, é madeirense, que vai ser ordenado bispo, e depois a celebração no Santuário de Fátima. Grande parte daqueles madeirenses gostariam de estar na festa da Senhora do Monte. Como não conseguem, é o bispo que lá vai, digamos, levar a Senhora do Monte e dar também esta presença amiga, este consolo, esta esperança a todos aqueles que estão a necessitar dela.
10: Corre até domingo a visita do Bispo do Funchal à Venezuela.
12: Bem, a visita que começou hoje, em termos daquilo que é o estado do tempo para este resto de dia, prevê-se céu com períodos de muita nebulosidade num dia em que se mantém também o aviso amarelo para o tempo quente.
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0: 7:12, um grande abraço para si que está desse lado, votos de muito boa tarde e juntos iniciar esta que é a segunda hora do nosso, que é o vosso paralelo também. Quanto ao tempo para esta noite, céu parcialmente nublado, mínimo 63 graus, para amanhã céu geralmente limpo, passando a parcialmente nublado a partir do fim do dia, o vento vai estar fraco, máximas nos 84 e mínima nos 67 graus.
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0: Informação cambial, o dólar vale na zona euro 86 cêntimos, no Brasil 5 reais 10 centavos, Cabo Verde com 95 escudos.
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0: Umidade relativa do ar, 60%. Quanto às marés para hoje, a maré alta irá estar connosco, precisamente dentro de meia hora, aos 7h45. A temperaturas no exterior, Fall River com 81 graus, 81 também em Lowell, 82 na cidade de Newark, New Jersey, e mesmo em Boston também. E também em Peabody, Mass. Quebec, Canadá com 72 graus, 92 em Orlando, 80 graus em Hartford, Connecticut, 80 também em Taunton e Providence, 77 graus em Toronto, no Canadá, e New Bedford com 80.
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18: Deixo-lhe agora uma sobremesa conventual muito apreciada. Papos de Anjo. Bata 10 gemas até duplicarem de volume. Coloque em pequenas formas untadas. Aqueça o forno a 325 graus Fahrenheit e leve ao forno por cerca de 15 minutos. À parte, prepare uma calda com 10 onças de açúcar e 8 onças de água. Depois de desenformar, mergulhe os bolos na calda durante alguns minutos. Um doce conventual leve e delicado.
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E ainda bem que está connosco desse lado o Votos de Muito Boa Tarde uma vez mais. Foi desta forma que iniciamos musicalmente a segunda hora do nosso paralelo 18-21 com José Cid, o Teu Corpo Sabe Amarelo. Está em casa, na estrada ou no trabalho, 97.3, quero estar aí mesmo ao seu lado. Agora Gil do Carmo, filho do Carlos do Carmo, mas digamos com estilo.

vez que eu penso em você, eu penso que a gente só podia ter se conhecido aqui, em São Paulo. No meio desse caos, no meio dessa gente tão estranha, ao mesmo tempo tão legal. No meio de tanta gente tacanha, e em meio a tudo que podia dar errado, tanta confusão, no meio de tanta loucura, não é que pode existir doçura? 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

0: nós, estamos já com 7 horas 28 minutos. Estivemos a ouvir a Vivi Rocha no tema Inferno Astral. Anunciamos que procura-se presidente da Organização do Dia de Portugal em Rhode Island. Em honra à tradição do Dia de Portugal em Rhode Island, procura um líder ou uma líder dinâmica ou dinâmica para orientar e inspirar esta prestigiada organização luso-americana. Candidate-se já, envia o seu currículo até o dia 31 deste mês de agosto e carta de apresentação para Rhode Island Day of Portugal, C/O Board of Directors, PO Box 9464, Providence, Rhode Island 02904.
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0: Sem dúvida. Estamos com 7 horas 30 minutos, uma breve do desporto. O Benfica está em negociações com o central Taylor Harwood, mas para já não há oferta, porque o defesa central inglês custa 23,5 milhões, está no Southampton, agrada à luz e também é um jogador que já foi treinado por Marco Silva, mas de modo que os 23,5 milhões, para já, o Benfica não está disposto a pagar. Rita Guerra, chegar a ti. Boa noite.

E vai ser assim até às 9 da noite. A partir deste momento vamos ficar com música na noite. Sons suaves, música relaxante. Easy listening. Ouvimos Rita Guerra no tema Chegar a Ti. Está na estrada Boa Viagem, mas na 495 Sul. Fica a saber que na Cida 6 há um acidente, há um carro avariado e o trânsito está muito lento nesta cida. E dizia que vamos prosseguindo na noite com sons suaves, agora para as marcas da paixão, para ouvirmos o Daniel. Boa noite.

As Marcas da Paixão, a voz do romântico, ele também canta forró, mas é muito romântico, sem dúvida, Daniel, este bonito tema. Um alô para a nossa ouvinte Rosa Lourenço, em Lowell, em ouvires, muito obrigado pela preferência, Rosa. Para o António e Maria Varão, em Quebec,

aos nossos ouvintes já de décadas. E também para a Maria Pires, que está na 95 Sul, a caminho de Hartford, Connecticut. Um abraço, Maria. Boa viagem, com segurança. Não é mesmo você, voz bonita da Joana? É mesmo você.

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3: Estamos a 15 minutos das 8 horas, à altura que vamos ter as notícias dos Açores. Falamos muito brevemente de Rosé Rosé, nascido como Rosé Romulo Rosa Ortiz em 1948, 2 anos em 2019. Foi um famoso cantor e compositor, ator mexicano, conhecido como Príncipe da Canção. Ele vendeu milhões de discos e se tornou um dos maiores ícones da música romântica da América Latina. Vamos recordar um dos temas deste grande senhor, Rosé Rosé, e o tema Carinho. Está na estrada, uma vez mais. Muito boa viagem, uma viagem segura, com prudência, mas muita cortesia.

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E nós estamos na ponta final desta segunda hora do Espaço de Hoje, terça-feira, 11 deste mês de agosto. Ouvimos a voz da Zona Norte, de Cambridge, Yvette Marie, e no Tema Louca. Dentro de alguns minutos vamos ter também as notícias dos Açores, mas quem nos leva para já, até lá, é Júlia Graciela, numa cantiga já com muitos anos, anúncio no jornal. Vamos ouvi-la.

0: E assim estamos praticamente no final da segunda hora. Tempo para anunciar um anúncio para os residentes de New Bedford. O Departamento de Saúde de New Bedford iniciou o seu, digamos, o seu programa anual de polarização contra mosquitos, que vai ocorrer todas as quintas-feiras de madrugada entre as 2 da manhã e o nascer do sol, até o mês de setembro, focando-se para já em parques de áreas públicas do centro da cidade. O objetivo é controlar a população de mosquitos e monitorizar doenças como o vírus do Nilo Ocidental. Os residentes das áreas afetadas são aconselhados a fechar as janelas à noite e podem solicitar também a pulverização nas suas propriedades privadas. Adicionalmente, recomenda-se medidas de proteção individual, tais como evitar horas de maior atividade dos mosquitos, usar vestuário de proteção, aplicar repelentes adequados e eliminar focos de água parada em redor da sua residência. São 8 horas. Boa noite. Notícias.
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3: Vamos aos títulos da informação regional.
4: Peso das energias renováveis caiu 5,2% nos Açores. A região está atrás da Madeira e do continente. Número de passageiros desembarcados nos Açores volta a descer em julho. Foram menos 13 mil do que no mês homólogo. Rafael Borges é o único açoriano em competição na Fórmula Student, que começa hoje na Alemanha. 5,2% é a queda registada no peso das energias renováveis nos Açores no primeiro semestre deste ano. Os dados, divulgados pela APREN, a Associação Portuguesa de Energias Renováveis, colocam o arquipélago atrás da Madeira e do continente. Sofia Brum.
5: Nos Açores, a produção de eletricidade a partir de fontes renováveis caiu 5,2 pontos percentuais no primeiro semestre deste ano. Segundo o boletim divulgado pela APREN, as renováveis representaram 31,5% da produção elétrica contra 36,7% no mesmo período de 2025. É o valor mais baixo entre as duas regiões autónomas. Na Madeira, as renováveis chegaram aos 46,1%, registando uma ligeira subida face ao ano passado. A geotermia manteve-se como a principal fonte renovável com 18,8%, seguida da eólica com 7,8%. Ainda assim, ambas perderam peso na produção elétrica face a 2025. A tendência contrasta com a registada no continente. Nos primeiros 7 meses do ano, as renováveis garantiram 75% da produção elétrica em Portugal continental. Um resultado que colocou Portugal no 4º lugar europeu na incorporação de energias renováveis.
4: A Europa está em contagem decrescente para o eclipse total do Sol. Um fenómeno que acontece quando a Terra, a Lua e o Sol estão perfeitamente alinhados e a Lua oculta o Sol por alguns momentos. Em Portugal, é no distrito de Bragança que o eclipse será visível amanhã a 100%. Nos Açores, a percentagem de ocultação é entre 74% e 77%. O eclipse começa pelas 17h36. A percentagem máxima de ocultação do Sol pela Lua acontece pelas 6h30 da tarde. Uma tarde que se quer de bom tempo e céu aberto, mas que pode trazer alguma nebulosidade e talvez aguaceiros nos Açores, diz a meteorologista do IPMA, Rita Mota.
6: Aqui nas ilhas, digamos que as zonas mais altas são sempre um pouco mais nubladas. Diria que talvez na mais renta à costa seria mais favorável. No entanto, é como diga, o tempo que estamos a prever para a hora do eclipse é o nosso tempo típico dos Açores. Portanto, em algumas zonas poderão ocorrer abertas. Se houver algum aguaceiro, portanto, estará temporariamente um pouco mais nublado, mas será uma situação passageira, portanto, é coisa de aguardar alguns minutos e já fica outra vez com algumas abertas.
4: É a previsão do tempo para todo o arquipélago para a tarde de amanhã, o dia do eclipse. Número de passageiros desembarcados nos Açores volta a descer pelo 7º mês consecutivo. Em julho de 2026, desembarcaram pouco mais de 296 mil passageiros, menos cerca de 13.200 do que no mesmo mês do ano passado.